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0: Programa Embalos da Noite, Milionários é Rico, a carta. Eu quero atender aqui a participação da nossa ouvinte, a dona Claudinice, é isso? Claudinice Gonçalves, boa noite.
1: Oi, Cidete, boa noite. Cidete, tinha mandado a mensagem, eu apaguei, tinha escrevido errado, fiquei até com vergonha do meu português.
0: Fica tranquila.
1: Cidete, toca aí pra minha música, Mato Grosso Matias, No Voo do Condor, não sei se é esse é o nome.
0: É esse.
1: Quero oferecer aqui pro meu marido Silvano, amor da minha vida, tá aqui ouvindo você.
0: Eita.
1: Quero falar pra ele que ele sempre será meu eterno amor.
0: Ei,
1: boa noite, Cidete.
0: Boa noite. Eita, povo apaixonado, hein? Coisa boa, um grande abraço ao Silvano, à dona Cleonice, que bom tê-los em nossa companhia. É sempre bom poder mandar um abraço carinhoso e olha, o amor é lindo, viu? Coisa boa, um grande abraço a vocês mesmo, viu? Beijo no coração de cada um de vocês. Também participa comigo, Erivelto lá de Erivelto de Jesus Ribeiro, diz boa noite, Cidete, peço uma música com Gilberto e Gilmar, Maria Tchá Tchá Tchá, olha, já vou ver se eu acho essa música aqui pra você, tá bom, Erivelto? Um grande abraço pra você, tá? A dona Meralda também chegando por aqui, boa noite, dona Meralda.
2: Boa noite, Cidete, tudo bem?
0: Graças a Deus.
2: Tudo bem.
0: Friozinho, mas
2: ainda
0: tá bom.
2: Ainda continua friozinho,
0: verdade.
2: Né? Tá bom demais.
0: É verdade.
2: Cibete, eu gostaria que você mandasse essa música com o padre Reginaldo Mazzotti. Eu acho que deve ser esse o nome dela, Como é Bom Ter Fé.
0: Então.
2: Se você não encontrar, daí pode mandar uma outra dele.
0: Certo.
2: Aí eu ofereço para todos os que estão ouvindo, para vocês aí da rádio. Desejando também uma boa noite a todos.
0: Valeu, pode
2: deixar. Um abraço
0: carinhoso para ti também, tá? Daqui a pouquinho eu trago essa música, eu vou procurar, deve de ter já na nossa mídia por aqui, tá? E a gente traz então agora a Mato Grosso e Matias, O Voo do Condor. E na sequência, olha, Erivelto, eu não achei Gilberto e Gilmar com essa música, mas eu achei Terceira Dimensão, tá bom? Pode ser? E a gente traz também, então, depois o padre Reginaldo Mazzotti para cantar Como é Bom Ter Fé, tá certo? Aqui nos estúdios da Rádio Nazaré, tá gostoso, não tá tão frio. O ar-condicionado tá praticamente quase desligado, né? Porque a gente não tá mais acostumado com friozinho lá do sul. E olha que a gente veio daquela banda, viu? E tá gostoso o clima. E os relógios estão marcando aqui 20 horas e 14 minutos. Passa rapidinho, né? Olha, você ainda não mandou um abraço carinhoso para alguém especial ou quer curtir aquela música? Não deixe para amanhã, não. Ó, deu vontade de escutar aquele modão? Manda uma mensagem para cá, porque aqui você manda. É só pedir e a gente toca. Vamos de música então, Mato Grosso e Matias chegando.
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0: 20 horas e 27 minutos agora. Olha, hoje no finalzinho da tarde foi encontrado um óculos de grau aí no módulo 4, viu? Numa rua do módulo 4. Se de repente você perdeu algum óculos de grau, amanhã me procura, viu? Que eu tô com ele e vou entregar para você. Porque quem tem o hábito de usar, né, vai fazer falta com certeza. Rick Renne chega para cantar, a Viola diz para ela e já volto para atender o seu Dinei.
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0: Boa noite, seu Dinei, tudo bem? Opa, agora sim, agora sim.
1: Minha amiga Cidete, que
0: Boa
1: eu tenho
0: noite.
1: comigo, minha amiga. Toca pra nós a música do Renan e Raí.
0: Certo?
1: Chorei no final, beleza, minha amiga?
0: Tá
1: Tchau,
0: certo.
1: obrigado, fica com Deus.
0: Um
1: Uma
0: grande
1: boa noite.
0: abraço. Até lá, tchau, tchau. A gente já traz mais música para vocês. Agora eu faço um rápido intervalo, viu, seu Dinei? E volto trazendo aí o seu sucesso, o seu pedido, tá bom? 20 horas e 31 minutos agora.
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12: Você já deve ter ouvido alguém dizer: não bebe água gelada, senão vai inflamar a garganta. Mas será que isso é verdade ou é só um mito que atravessa gerações? A verdade é que beber líquidos gelados não causa inflamação na garganta. O que pode acontecer é um leve desconforto momentâneo, especialmente se você já tiver gripado ou com irritação na região. Mas a inflamação mesmo, essa é causada por vírus e bactérias e não pela temperatura da bebida. Ou seja, se você adora aquele suco bem gelado ou aquela água trincando de fria, pode continuar aproveitando aí sem medo. Mito desvendado. Fique ligado aqui para mais dicas. 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

Muito bem, o programa Embalos da Noite vai trazer os próximos dois sucessos, que vai ser Traia Véia, Frio da Madrugada, Tô Por Aí, e César e Paulinho também chegam para cantar para a gente. 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E vem chegando música bonita para você curtir.

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1: Quinta-feira, 21 de maio de 2026, está entrando no ar mais uma edição do nosso Repórter Destaque. As últimas informações do Brasil e do mundo para você. A Netflix.

0: aparelhos iOS nos Estados Unidos, Austrália e Nova Zelândia. Por enquanto, a ferramenta ainda está em fase experimental. Eu sou Kleber Salles e volto daqui a pouco com mais informações para você aqui no Repórter Destaque.
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0: A Hora do Consumidor chegando nesta quinta-feira, mais uma edição, né? Com a pergunta do Renato. Ele é da cidade de Machado, no sul de Minas Gerais. Ele diz que fizeram uma cobrança indevida na conta dele. E ele tem direito a reembolso? Ele pergunta, tem o direito a reembolso? Olha, Renato, pelo artigo 42 do CDC, cobranças indevidas devem ser devolvidas, muitas vezes em dobro, se ficar comprovado o erro, viu? Procure a empresa e registre a reclamação imediatamente, tá bom, meu amigo? Fica aí mais essa dica pra você. Eu sou Kleber Salles e esse foi o nosso quadro A Hora do Consumidor. Grande abraço e até amanhã!
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0: Muito bem, 21 horas e 16 minutos, programa Embalos da Noite, já quase chegando na sua reta final. Carlos César Cristiano, Lua e Flor.
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0: Felipe Falcão e Fátima Leão chegando para cantar para nós.

0: Muito bem, 21h24, eu preciso ir embora porque Padre Reginaldo já vem chegando aí e eu quero desejar uma ótima noite para você, essa noite gostosa, né, fresquinha para dormir, descansar e que o Deus da vida possa cuidar, né, de cada um de nós, já cuida, né, que a gente possa depositar essa nossa confiança no colo de Maria, nos braços de nosso Deus e assim ter um sono tranquilo, uma noite bastante aí merecida, inclusive, né, de descanso, e que amanhã a gente possa retornar com a graça de Deus às nossas atividades rejuvenescidos, né, porque a energia com certeza vai voltar com tudo, energias renovadas, e a gente volta à nossa atividade e à nossa missão. Obrigada a você que esteve conosco, você que participou, deixou seu recado, seu pedido musical, aos apoiadores culturais, a nossa gratidão pela parceria filmada, aos sócios do Clube da Evangelização. Obrigada! Amanhã, se Deus quiser, sexta-feira, estaremos de volta. Um beijo no coração. Tchau, tchau!
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1: Um estudo publicado pela revista científica The Lancet trouxe um alerta importante sobre o câncer hereditário no Brasil. A pesquisa mostrou que 1 em cada 10 pacientes analisados carregava mutações genéticas que aumentam o risco da doença e podem ser passadas para filhos e familiares. O levantamento acompanhou pacientes com câncer de mama, próstata e intestino em hospitais públicos de várias regiões do país. E um dado chamou a atenção. Entre os parentes que fizeram o teste genético, quase 40% também tinham alterações no DNA, mesmo sem apresentar câncer. Segundo os pesquisadores, descobrir essas mutações cedo pode fazer toda a diferença. Com acompanhamento e prevenção, aumenta a chance de agir antes que a doença apareça. Eu sou Kleber Salles e volto daqui a pouco com mais informações no seu rádio. Fique ligado.
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10: Olá, eu sou a Tati Chagas e esse é o nosso Alimente-se Bem de hoje. Vamos a mais uma dica. Coma de tudo. Um erro que muitas dietas cometem é restringir grupos alimentares. Virar vegetariano, comer só proteínas ou salada não são sinônimos de alimentação saudável. Ao invés disso, aposte no prato colorido, aquele que tem uma fonte de fibras, minerais, vitaminas e proteínas, legumes e hortaliças, proteínas e carboidratos. Essa é a melhor escolha.
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13: 9:32. 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

Louvado seja nosso Senhor Jesus Cristo, para sempre seja louvado. Queridos filhos e filhas, que a paz de nosso Senhor Jesus Cristo esteja com você nesta quinta-feira eucarística, como sempre, voltando-nos a Jesus Eucarístico e dizendo: graças e louvores se deem a todo momento ao Santíssimo e Diviníssimo Sacramento. E nós estamos em plena novena de Santa Rita de Cássia, das causas impossíveis, quarto dia, isso mesmo, Santa Rita das causas impossíveis, rogai por nós. Filhos amados, povo querido de Deus, eu quero saudar a todos a partir da Rádio Evangelizar, de onde tudo começa, as rádios irmãs, cujos nomes cito neste momento. Quero saudar a todos a partir da TV Evangelizar, sinal digital em todo o país, em várias cidades, canal aberto, pelo YouTube Padre Manzotti Oficial, aplicativo da Associação Evangelizar Preciso e todas as plataformas digitais. Bom, queridos irmãos e irmãs, nós estamos, eu disse, em plena novena de Santa Rita de Cássia, mas nós estamos em plena Semana da Unidade dos Cristãos. E dentro dessa semana estamos fazendo uma catequese do Espírito Santo, e hoje será sobre os dons do Espírito Santo. Filhos amados, povo querido, vamos juntos na Trindade Santa. Pai, Filho e Espírito Santo. Amém. Senhor Deus, eu o proclamo como presença real na Eucaristia. E digo de todo o coração: eu vos amo, eu vos adoro, eu vos louvo. Manda teu Espírito, Senhor, sobre nós. Nesta semana de oração de unidade dos cristãos, numa preparação para Pentecostes, um novo Pentecostes que acontecerá neste domingo, com teu Espírito, Senhor, nos debruçamos sobre a palavra de Deus de hoje, que assim nos fala. Naquele tempo, Jesus ergueu os olhos e disse: Pai Santo, eu não rogo somente por eles, mas por aqueles que vão crer em mim por sua palavra. Faço uma pausa. Jesus não reza só para os 12 apóstolos no tempo, mas a sua oração abrange todos os discípulos que futuramente viriam, e somos nós que os tornamos pelo batismo. Repito esta frase que é importante: Jesus rezando por mim. Pensa isso. Mas por aqueles que vão crer em mim pela tua palavra, para que todos sejam um. Por isso, aqui está um dos pilares da Semana da Unidade dos Cristãos: que todos sejam um. Senhor, já me coloco em oração porque são tantas as denominações cristãs e precisamos do ecumenismo, Senhor. Precisamos ficar naquilo que nos une, não naquilo que nos divide, como diz o Papa no documento Unitatis Reintegratio. Fiquemos, Senhor, com aquilo que nos une, que todos nós, cristãos, que professamos a fé em Jesus Cristo, sejamos um, que as diferenças não nos separem, que a diferença não nos leve à desunião. Manda teu Espírito, Senhor. Senhor, ainda falas mais claramente:
Que todos sejam um e eu neles. E que possam chegar à unidade perfeita. Veja que nosso Senhor deseja isso. Que deixemos as divisões, as brigas, as pelejas, mas que nos unamos à mesma causa, Jesus Cristo, que numa palavra teológica é ecumenismo. Ajude-nos, Senhor, a viver isso. E tendo claro isso, sei que a união começa dentro de mim, quando cada um deseja estar com o outro. Então me coloco, Senhor, nesta quinta eucarística e peço o Espírito Santo de Deus sobre a igreja, sobre os adoradores, sobre mim, sobre a família. Vem Espírito Santo, vem Espírito Santo e age em nossas vidas, Divino Espírito Santo, fazendo-nos um só rebanho, um só pastor. Que superemos as diferenças e busquemos esta unidade, para que possamos amar. E no amor verdadeiro não há divisão. Vem Espírito Santo de Deus, adorarei. Espírito Santo, terceira pessoa da Santíssima Trindade, nesta semana, nesta preparação para Pentecostes, vem Espírito Santo sobre nós. Adorarei, Espírito Santo. Ah, vem Espírito. Fogo que é suave e abrasador e é um doce hóspede de nossas almas. Vem Espírito Santo de Deus. Vem efusivamente. Vem sobre nós, Senhor, hoje te pedimos em plena quinta eucarística, faça-nos verdadeiros adoradores, faça-nos corações ardentes em adoração a ti, Senhor Deus, Espírito Santo de Deus, fonte de todo bem e de toda graça, Espírito Santo, fruto do amor do Pai e do Filho, inspirai-me sempre o que devo pensar, o que devo querer, como devo agir, o que devo fazer para o bem das almas e minha própria salvação. Vem Espírito Santo, já é adiantada a semana, nesta quinta eucarística, vem Espírito Santo e dai-nos um novo Pentecostes. Eu vou para o intervalo e eu volto já. Quero lembrar, estou chegando em Fátima. Então, mande os seus nomes, nome de sua família, para que eu possa levar até a ermida de Nossa Senhora de Fátima e colocar o seu nome lá este ano. 0800-410-6060. Anote ali, ou mande, fale com nossos atendentes, ou mande um WhatsApp. 41-3221-6060. Faça isso agora. Eu vou para o intervalo e eu volto já. Volte comigo.

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0: 9h45.
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0: Querido povo de Deus, em plena quinta-feira, eu quero lembrar que nós estamos na 17ª parcela do livro Ouro, pagando as nossas prestações, 1.300.000 e pouco. 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Mas se simplesmente você quer doar e que seu nome esteja lá, mesmo que oculto, filho de Deus, filha de Deus, Deus sabe que você contribuiu. Portanto, faça esse gesto hoje, em pleno mês de maio, mês de Nossa Senhora. Faça esse mimo a Nossa Senhora e a obra evangelizar é preciso. Estou vendo ali, ó, filho de Deus de Nova Serrana, Minas Gerais, filho de Deus de Fé do Sul, São Paulo. A Cirlei Pereira, de Americana, São Paulo, colocou pedindo saúde, Cirlei e tantos outros dos seus familiares. Filho de Deus de Quilombo, Santa Catarina, Edi Oliveira, de Gravataí, Rio Grande do Sul. Faça como eles, livrouro.com.br. Edinício, falei certo o seu nome ou é a pronúncia diferente?
1: Bom dia, seu padre.
0: Bom dia, Deus abençoe. Tá certo. Seja bem-vindo, Edinício.
1: Obrigado, seu pai.
0: Você fala de onde?
1: Falo de Brasília.
0: Brasília. Como é que você me acompanha ali em Brasília?
1: É para a Rádio Nova Aliança.
0: Meu abraço à Rádio Nova Aliança FM. Pois não, filho?
1: Seu pai, eu liguei para pedir oração, apesar da minha situação aqui. Está um pouco difícil.
0: O que está acontecendo, filho?
1: Eu tenho um comércio aí de uns 6 anos. De 2019 para cá, está muito difícil.
0: Tá,
1: a situação financeira, de saúde também.
0: Tá bom.
1: Eu começo meu aqui, andava muito bem, sabe? Eu pagava minhas contas direitinho.
0: Sim.
1: Dava para mim comprar minhas coisas. Então, 6 anos para cá, tem andado bastante. Depois da Covid.
0: Entendi.
1: Veio a Covid, veio outros problemas também.
0: Tá.
1: Aí não estou conseguindo sobrar as dívidas.
0: Entendi.
1: Como você, né? Eu posso as coisas certinhas, não estou conseguindo manter.
0: Você é uma pessoa honesta, mas na atual circunstância, depois da pandemia, as coisas ficaram difíceis. Vou colocar assim, filho, pedindo para a sua vida financeira, e é justo pedir, por intercessão de São José, providenciai que o meu trabalho possa render o pão nosso de cada dia. Essa é a principal intenção, filho?
1: Às vezes eu tenho até medo de ser alguma coisa que antecedera, mas
0: não.
1: Eu tenho católico, eu tenho medo de
0: eu quero
1: desse
0: que
1: negócio, né?
0: Não tem disso não, ninguém fez nada não. Eu quero que você reze comigo agora, exatamente para você ter a certeza que nada vai te abalar. Diga assim, Senhor Jesus.
1: Senhor Jesus. Pelas tuas santas chagas.
0: Dolorosas e gloriosas.
1: Dolorosa e gloriosa.
0: Por intercessão de São José.
1: Por intercessão de São José.
0: Eu peço a graça.
1: Eu peço a graça.
0: De poder sustentar minha família.
1: De poder sustentar minha família.
0: Honrar minhas dívidas.
1: Honrar minhas dívidas.
0: Que o meu trabalho.
1: Que o meu trabalho.
0: Com muito suor.
1: Com muito suor.
0: E dedicação.
1: E dedicação.
0: Possa prosperar. Afaste para longe.
1: Afaste para longe.
0: As dívidas.
1: As dívidas.
0: As pessoas más.
1: As pessoas más.
0: Senhor.
1: Senhor.
0: Eu creio.
1: Eu creio.
0: Eu confio.
1: Eu confio.
0: E eu espero em ti, Senhor.
1: Eu espero em ti, Senhor.
0: Que Deus abençoe você, Diniz. Você está dentro da sua... O que você tem?
1: Eu tenho um comércio, uma mercearia.
0: Então levanta a tua mão direita. Abençoai, Senhor, esta mercearia.
1: Abençoai, Senhor, esta mercearia.
0: Eu não te peço luxo nem riqueza.
1: Eu não te peço luxo nem riqueza.
0: Mas o pão nosso de cada dia.
1: O pão nosso de cada dia.
0: E o bem-estar da minha família.
1: E o bem-estar da minha família.
0: Por intercessão de São José.
1: Por intercessão de São José.
0: Amém.
1: Amém.
0: Que Deus abençoe, Ednício. Vamos rezar, mas já acreditando, pedindo a Deus Nosso Senhor. Minha saudação a Brasília. Ele acompanha pela rádio Nova Aliança FM ao cardeal Dom Arcebispo Dom Paulo César Costa, da Arquidiocese de Brasília. Eu vou direto a Alice. Que a paz de Jesus esteja com você, Alice.
2: Bom dia, Padre. A benção.
0: Deus abençoe. Você fala de onde, Alice?
2: Cornélio Procópio.
0: Cornélio Procópio. Pois não, filha?
2: Eu queria pedir uma benção do Senhor, Padre. Tô com um probleminha de saúde.
0: Tá.
2: E tá complicado.
0: Você me escuta como aí?
2: Eu acompanho o Senhor pelo YouTube.
0: Tá bom. O que tá acontecendo com a tua saúde?
2: É, tô com cisto no... sintomas de um cisto no ovário.
0: Tá, um cisto no ovário.
2: Sim.
0: Foi diagnosticado pelo médico, claro?
2: Ainda não. Tá não. Sendo suspeitado.
0: Entendi. Ainda é suspeita.
2: Isso, suspeita ainda.
0: E por que você tá tão preocupada?
2: É que eu quero ter mais filhos, né, padre?
0: Você já tem?
2: Já tenho. Tenho uma menina de 7 anos.
0: Como é o nome dela?
2: Manuela.
0: Manuela. Nome também de uma filha de um sobrinho meu, João Carlos e Ellen. Manuela. Filha, coloque a mão no ventre.
2: Sim.
0: E reza comigo. Jesus.
2: Jesus.
0: Pelas tuas santas chagas.
2: Pelas tuas santas chagas.
0: Dolorosas e gloriosas.
2: Dolorosas e gloriosas.
0: E junto com você, Alice, muitas mães estão colocando a mão no ventre. Então, reze forte. Curai-me, Jesus.
2: Curai-me, Jesus.
0: Deste diagnóstico.
2: Deste diagnóstico.
0: No meu ovário.
2: No meu ovário.
0: Se for de tua vontade, Senhor.
2: Se for de tua vontade.
0: Que se realize, Senhor, o meu desejo.
2: Que se realize o meu desejo.
0: De ser mãe novamente.
2: De ser mãe novamente.
0: Eu te consagro.
2: Eu te consagro
0: esta gravidez.
2: Esta gravidez.
0: E me comprometo.
2: E me comprometo.
0: Que eu, meu marido, minha filha.
2: Eu, meu marido e minha filha.
0: Serviremos ao Senhor.
2: Serviremos ao Senhor.
0: Amém.
2: Amém.
0: Qual é o nome do seu marido?
2: Bruno Henrique.
0: Tá certo. Que Deus abençoe, filha. Que Deus
2: Amém,
0: a proteja.
2: Pai.
0: Cornélio Procópio, Paraná. Acompanha pelo YouTube, mas também tem quem nos transmite lá, a Rádio FM 104, Tiago Alcântara. Também a Rádio Terra Nativa AM, Carlos Roberto, Dom Marcos José de Souza, de Cornélio Procópio. Escute esse testemunho, por favor.
3: É, eu tenho uma filha que teve Covid e ficou com a sequela de dores de cabeça.
0: Certo.
3: Todos os dias ela sentia dor de cabeça, era frequente. Aí eu recebo a capelinha das Santas Chagas.
0: Opa.
3: Uma vez no mês. Então, no dia do terço, eu pedi as Santas Chagas para curá-la dessas dores de cabeça. Então, ela foi curada, graças a Jesus das Santas Chagas. Obrigada, Senhor.
0: Graça recebida, graça testemunhada, filha de Deus. 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Eu volto já. Volte comigo.
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3: 9:58. 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

E nós vamos para a leitura orante, mas antes de adentrar em Jó, eu tenho três recadinhos para você prestar bastante atenção. Primeiro, fique atento no Instagram das redes sociais, onde eu anuncio as missas que vão acontecer na peregrinação, aqui na peregrinação. Então, fique atento para que você não perca. E perdendo, assista depois no YouTube Padre Manzotti. Segundo, estou no caminho para Nossa Senhora de Fátima, 13 de maio, na Cova da Iria. Então, convido você, mês de maio, lá vou passar o Pentecostes. Então ligue 0800 410 6060, fale com as nossas atendentes, nossos atendentes, e eles vão anotar e vão me enviar e vou imprimir para levar na ermida. Ou você pode também mandar pelo WhatsApp 41 3221 6060. Amado povo de Deus, terceiro recadinho: sempre, todo dia, a leitura orante, que está dando o que falar, meu Deus do céu, está dando o que falar, fica no final, na boca da noite, no YouTube Padre Manzotti. Você perdeu agora, tem o reprise e tem lá, leitura orante. Dá tempo de você retomar Jó. E se você estiver gostando de Jó, você vai aí mandar um áudio para mim, 41 3221 6060. Quando eu

o terceiro amigo de Jó, Zofar. Lembremos, três chegaram, sentaram, o primeiro falou, Jó respondeu, o segundo falou, Jó respondeu, agora é a vez do terceiro. Capítulo 11. Agora vamos ver se você sabe anotar. Capítulo 11, então, Jó 11, vírgula. 1, tracinho 6, ponto. 13, tracinho 15, ponto. 18, tracinho 19. Você está vendo no GC. Pode copiar ali. Isso mesmo. É assim que a gente escreve quando vai pular de um versículo para o outro. E como o texto é denso, eu vou fazer estes saltos. Jó, capítulo 11, vírgula. Do 6 a 3, ponto. Aí você pula. 15, tracinho... Perdão. 6, 13, tracinho 15, ponto. 18, 19. Aprenda a escrever sobre os capítulos e versículos. Vamos lá. Capítulo 11, versículo 1. Então... Zofar, da região de Naamã, em resposta, disse: Será que todo esse palavrório vai ficar sem resposta? Palavrório de quem? De Jó. Por acaso, quem fala muito é quem tem muita razão? Já chegou provocando Jó, hein? Jó, você pensa que não temos resposta? Provocativo esse, hein? O último veio afiado. Pensa que suas zombarias vão fazer calar a boca? Você diz que o seu modo de pensar está certo e afirma que é inocente diante de Deus. Versículo 5. Eu, porém, gostaria que Deus falasse e lhe desse uma resposta. Versículo 6, veja. Olha a continuidade. Eu gostaria que Deus falasse e lhe desse uma resposta. Olha a ousadia desse homem. Ele lhe ensinaria os segredos da sabedoria, pois há mistérios na explicação das coisas. Assim, você veria que Deus o está castigando menos do que você merece. Valei-me Deus, eu não queria um amigo assim, hein? De novo, eu queria que Deus falasse. E ele falaria. E assim, esse é o ponto-chave. Olha a acusação. Você veria que Deus o está castigando menos do que merece. Uma acusação muito séria. Agora, versículo 13. Jó, vire seu coração para Deus e ore com as mãos estendidas para Ele. Veja o que ele diz agora. Versículo 14. Abandone o pecado que mancha as suas mãos e não deixa que a maldade more em sua casa. Literalmente, disse que Jó tem as mãos sujas. Sujas por algum motivo, de sangue, sujas de maldade. Mas ele disse: você está sofrendo menos do que merece. Jó, vire teu coração para Deus. Ore com as mãos estendidas. Abandone o pecado. Abandone, Jó, versículo 14, o pecado. Não se deixe levar pela maldade. E não deixe que a maldade more em sua casa. Então, você andará de cabeça erguida. Puro, firme, sem medo. Você não lembrará dos seus sofrimentos, que serão como água passadas, que a gente esquece. Faça isso, Jó. Admita seu erro.

0: que você está pagando pelos seus pecados. Admita, Jó, que você está sofrendo menos do que merece. Abandone o pecado, volte teu coração para Deus. Então você andará de cabeça erguida. Primeiro ponto. Segundo, puro, firme e sem medo. Fique no seu coração e ainda falta. Versículo 15. Você viverá seguro e cheio de esperança. Deus o protegerá e você dormirá tranquilo. Quando você estiver descansando, nada o assustará. E muita gente virá lhe pedir ajuda. Porém, os maus olharão em redor desesperados e não acharão lugar para onde fugir. Para eles, a morte será a única esperança. Jó, você pecou. Você pecou. Se você abrir agora no livro Inabalável 79-80, é a leitura que eu indico hoje. Faço um pouquinho desta reflexão. Infelizmente, a teologia do silêncio, que era perfeita, não durou muito. Jó, confiante na amizade, finalmente expressou a sua dor. Tão longe um deles, Eliafaz, o mais velho, abriu a boca e o consolo acabou. Eles falharam. E diz ali sobre Jofar, na página 80. Mas eu continuo a reflexão depois e ainda falta a oração do texto. Eu volto já. 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
6: Dormir bem pode ser mais importante para a saúde do que muita gente imagina. Um estudo da Universidade Flinders mostrou que pessoas que têm uma boa noite de sono costumam se movimentar mais no dia seguinte e manter uma rotina mais ativa. Os pesquisadores acompanharam hábitos de sono e atividade física por mais de 3 anos e perceberam que o contrário não funciona da mesma forma. Fazer exercício ajuda a saúde, claro, mas não melhora automaticamente a qualidade do sono. O alerta é para a combinação perigosa entre dormir pouco e se exercitar pouco. Segundo o estudo, esse cenário aumenta o risco de ganho de peso, doenças crônicas e problemas ligados à saúde mental. Termina aqui mais uma edição do nosso Repórter Destaque desta quinta-feira. Com a apresentação e a produção de Kleber Salles, o Repórter Destaque volta amanhã. Grande abraço.
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0: E refletindo este texto de Jó, do terceiro amigo chamado Zofar, no livro Inabalável, na página 80, diz assim: Zofar, o mais impetuoso, foi além e declarou que Jó merecia até mais do que estava sofrendo. Eles falharam, porque depois do silêncio, tentaram aplicar Deus e a dor de Jó dentro de suas caixinhas de doutrina, culminando em uma afirmação do tipo: você deve ter pecado. Qual foi o erro desses amigos e, de modo particular, o último, Zofar, o mais impetuoso e de língua mais afiada? Transformaram a dor dele em um problema por resolver. E não um mistério a ser acolhido. Trocaram a caridade pela lógica e a amizade pela acusação. Rezemos. Senhor, quantas e quantas vezes nos deparamos com pessoas sofrendo, amigos nossos, conhecidos, familiares, e às vezes nos sentimos na obrigação de dizer algo e não entendemos que o silêncio e a oração na intenção da pessoa é a melhor coisa. Senhor, é tão claro e falaste tão claramente que não julgueis para não ser de julgados. Tire, Senhor, essa tentação nossa de julgar, de compreender os mistérios que fogem à nossa razão. Sim, eu sei, Senhor, que nem todos os mistérios nos são revelados nesta vida. Então, quando eu não compreender o sofrimento humano, me cale, Senhor. Mas que eu não coloque no ombro do que sofre um peso a mais. Senhor, que eu não transforme a dor, o sofrimento do meu irmão num problema a ser resolvido quando não há solução, mas é um mistério da vida a ser acolhido. Senhor, que eu jamais troque a caridade pela lógica, que eu jamais troque a amizade pela acusação, Senhor. Dai-me esta graça. Amém. Esta foi a leitura orante de hoje. Forte, não é não, gente? Não sei você, mas eu, cada vez que estou nesse texto, eu sinto uma coisa diferente. Jó, para mim, está sendo o texto dos textos. Pode chamar de novela, padre? Pode. Todo dia uma novela e de grande audiência. Isaías, que a paz de Jesus esteja com você, Isaías.
1: Ah, paz do Senhor, padre.
0: Deus abençoe. Bênção. Você fala de onde, meu filho?
1: Eu falo de Matinha, Maranhão.
0: Opa, meu abraço ao Maranhão, Matinha. E como é que você me acompanha aí?
1: Eu me acompanho pela Parabólica Digital, canal 64.
0: Opa, olha aí, gente. Todo mundo que tem Parabólica Digital no Brasil pode sintonizar a TV Evangelizar. Nós temos o sinal lá em Matinha, no Maranhão, canal 64. Pois não, diga lá, Isaías.
1: Eu quero primeiro dizer que o meu sonho de ver por sacristão tocar o sino, que hoje eu consegui falar com o senhor.
0: Então toca, sacristão. Já é a primeira graça que ele diz, conseguir falar no telefone. Diga lá, filho, continua.
1: Eu quero dar um testemunho que ano passado, no dia 2 de agosto, eu sofri um acidente, um motoqueiro completamente bêbado me bateu na minha moto. Eu peguei um corte de 15, que levou 15 pontos no meu pé.
0: Jesus das Santas Chagas, 15 pontos, filho.
1: No meu pé direito. Aí se o meu pé infeccionou, começou a dar aquela doença necrose.
0: Eita.
1: Eu até que a carne fica podre.
0: Sim.
1: Aí eu voltei de novo pro hospital, fiquei 4 dias internado, padre. Aí ficou aquela cavidade do meu pé. Aí
0: entendo.
1: Fiquei 4 meses tratando a ferida do meu pé, 4 meses, graças a Deus. E a Jesus da Santa Chagas, que meu pé já encheu a cavidade, graças a Deus. E logo depois, em cima, agora, dia 31 de janeiro passado, eu fiz a minha cirurgia de hérnia.
0: De hérnia?
1: Sim. Sim.
0: Outra cirurgia.
1: Muita graça.
0: E peraí, o teu pé sarou, filho?
1: Sarou, sim, senhor.
0: Opa! E agora é a cirurgia de hérnia, como é que foi?
1: Ocorreu tudo bem, mas também acabou quebrando 2 pontos, abriu mais por graça. Pela intercessão de Jesus da Santa Chagas, já estou recuperando também.
0: Então diga, obrigado Jesus das Santas Chagas. Ô, meu filho, caiu a linha. Mas tá aí, foi dito. Toca o sino pra ele de novo, sacristão. A corneta também pro seu Isaías. A alegria dele falar conosco. Aí recebeu uma graça no pé que não sarava. Depois fez a cirurgia da hérnia. Deus seja louvado. Isaías de Matinha, Maranhão. Pela Parabólica Digital, canal 64. O bispo é Dom Evaldo Carvalho dos Santos, de Viana. 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E é uma viagem muito orante. Nos Passos da Misericórdia, Budapeste, a capital húngara. Depois iremos a Viena, a capital da Áustria, com a Catedral de Santo Estevão, Jardins Belvedere, Praça dos Heróis, Olomouc, na República Tcheca, onde recebeu o Papa São João Paulo II. Depois iremos para Cracóvia, uma rica história de Cracóvia, uma das cidades mais antigas e lindas da Polônia, patrimônio mundial da Unesco. Visitaremos o Santuário de Jesus da Misericórdia, onde tem os restos e as relíquias de Santa Faustina Kowalska e também o quadro de Jesus Misericordioso. Iremos a um santuário de Nossa Senhora, a Madonna Negra, chamada Tchaistokova, um santuário do século XVII. É algo impressionante, é uma fortaleza, é um santuário, algo que eu nunca tinha visto na minha vida. Tenho certeza que você vai se emocionar. Depois vamos a Wadowice, a infância de São João Paulo II, e também a Auschwitz, um campo de concentração onde milhares e milhares de judeus morreram, e também São Maximiliano Kolbe. Entre em contato conosco. 419-8753-3300. Tem um testemunho bem rapidinho, sacristão, um daqueles pequenininho. Vai lá, solta.
2: Eu sou de algum lugar de Minas Gerais.
0: Opa.
2: Vim dar meu testemunho. Há uns 2 anos atrás,
0: sim,
2: eu era usuária de drogas.
0: Olha aí,
2: fumava,
0: gente,
2: muito maconha.
0: Oh, Deus.
2: Usava cocaína. Peguei com Deus, graças a Deus estou liberta.
0: Amém.
2: Não uso mais nenhum tipo de entorpecente.
0: Escuta
2: isso,
0: gente.
2: Estou liberta de verdade, graças a Deus. Agora estou pegando firme para o meu marido também largar as drogas.
0: Meu Deus.
2: E tenho fé que Jesus, Nossa Senhora Aparecida, vai me ajudar. Assim como me ajudou a sair dessa, vai ajudar com que ele também saia.
0: Com certeza. Gente, eu tô pasmo. Uma filha de Deus de algum lugar de Minas Gerais. Inclusive, eu vou para o intervalo e volto soltando o mesmo áudio, o mesmo testemunho. Ah, nós voltamos também, lembrando, com a catequese do Espírito Santo e rezando Santa Rita de Cássia. Volte comigo.
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13: Dez e 24.
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0: Filhos e filhas, eu nunca faço isso. Mas nós estávamos indo para o intervalo e um testemunho tão forte de libertação de drogas de uma filha de Deus que eu quero que você escute de novo, lá de Minas Gerais.
1: Eu sou de algum lugar de Minas Gerais. Vim dar meu testemunho. Há uns 2 anos atrás, eu era usuária de drogas. Fumava muita maconha.
0: Escuta isso,
1: usava,
0: gente.
1: Usava cocaína. Peguei com Deus, graças a Deus estou liberta. Não uso mais nenhum tipo de entorpecente.
0: Amém.
1: Estou liberta,
0: Deus,
1: de verdade, graças a Deus.
0: Pela santa chagas.
1: Agora estou pegando firme para o meu marido também largar as drogas. E
0: isso.
1: Tenho fé que Jesus, Nossa Senhora Aparecida, vai me ajudar. Assim como me ajudou a sair dessa, vai ajudar com que ele também saia.
0: Deus seja louvado. Toca o sino, sacristão. E hoje, aniversário da Rádio Alvorada FM de Chapadão do Céu, Goiás, Caldas FM, Engenheiro Caldas, Minas Gerais, Ipiranga FM, Palmeira, Paraná, Matel FM, Mateus Leme, Minas Gerais, Sul FM, Nonoal, Rio Grande do Sul, Super Vilhena AM, Vilhena Rondônia, TV Afiliada, Abenete, Jataí, Goiás, Mega Grupo Afonso Cláudio, Espírito Santo. E as imagens que você vê é do Padre Missão Santa Rita de Cássia. Se você, estamos chegando no dia de Santa Rita, estamos fazendo a novena de Santa Rita. Se você quiser saber mais, é Padre Missão Santa Rita de Cássia. Tá aí, pra você. YouTube Padre Manzotti. Agora juntos. Catequese do Espírito Santo. Sobre os 7 dons do Espírito Santo. Vamos juntos. Reflita. Os dons do Espírito Santo são graças especiais que ajudam o cristão a viver segundo Deus. Por meio dos dons, o Espírito Santo, pelos seus dons, guia o cristão no caminho da santidade. Vamos entender um pouco mais. Os dons do Espírito Santo são um auxílio divino para que o cristão viva de forma mais plena o Evangelho e produza frutos de santidade na sua vida. Veja, em Isaías, capítulo 11, versículo 2 a 3. Vamos na Bíblia primeiro. Isaías, capítulo 11, versículo 2 a 3, assim fala: sobre ele repousará o Espírito do Senhor, o Espírito da sabedoria, do entendimento, o Espírito do conselho, de fortaleza, o Espírito de ciência e temor de Deus. Vamos refletir um pouquinho sobre cada um, de forma muito rápida, é claro. Se você quiser ver a explicação mais completa, você acompanha as catequeses do Espírito Santo que fiz, a parte está no YouTube. Mas sobre o dom da sabedoria, perceber a presença de Deus em tudo. O dom do entendimento, compreender profundamente a fé. Conselho, escolher o caminho certo. Já o dom da fortaleza, coragem nas dificuldades. O dom da ciência, reconhecer Deus na criação. O dom da piedade, viver como filhos de Deus. O dom do temor de Deus, reverência e amor que evitam o pecado. Oremos. Divino Espírito Santo, hoje, dai-nos o dom da sabedoria, do entendimento, do conselho. Dai-nos, Divino Espírito Santo, o dom da fortaleza, o dom da ciência, da santa piedade, e dai-nos, Senhor, o dom do santo temor, para me lembrar da vossa presença e evitar o pecado. Vem, Espírito Santo, e renove a face da terra. Amém. E juntos vamos para a novena de Santa Rita de Cássia.
2: Posteza rosa preferida, ó Santa Rita de Jesus.
0: Ó poderosa e gloriosa Santa Rita, chamada Santa das causas impossíveis, advogada dos casos desesperadores, auxiliadora na última hora, refúgio e abrigo na dor, que arrasta para o abismo do pecado e da desesperança. Com toda confiança em vosso poder junto ao coração sagrado de Jesus, a vós recorro neste caso difícil e imprevisto, que dolorosamente oprime meu coração. Faça teu pedido. Hoje, nós estamos no quarto dia. Qual o seu pedido a Santa Rita de Cássia? Peça, filho, clame. Para você, para mim, humanamente está sendo impossível. Para Deus, tudo é possível. Confia nesse Deus. Obtenha a graça que desejo, para que, me sendo necessária, eu a quero. Apresentada por vós, a minha oração, o meu pedido, por vós, que sois tão amada por Deus, certamente serei atendido. Dizei, Santa Rita de Cássia, a Nosso Senhor, que me valerei da graça para melhorar a minha vida, os meus costumes, e para cantar na terra e no céu a divina misericórdia. Santa Rita das causas impossíveis, intercedei por nós. Santa Rita das causas impossíveis, intercedei por nós. Santa Rita das causas impossíveis. Oh, meu Deus, intercedei por nós. Amém. O Senhor esteja convosco. Ele está no meio de nós. Abençoai, Senhor, a água, a roupa dos enfermos, as fotos de família. Abençoai os remédios e aqueles que mais precisam da vossa misericórdia. Por intercessão de Nossa Senhora do Carmo, Santa Rita, São Pio, nos méritos das Santas Chagas, Pai, Filho e Espírito Santo. Amém. E eu termino com as imagens do Padre em Missão, que você encontra no YouTube Padre Manzotti. Tenha curiosidade de conhecer o lugar. Santa Rita de Cássia, rogai por nós.

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8: 10:47.

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1: 11,4.

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1: 11:20.

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1: 11:37.

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1: 11:53.

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1: 00:33.

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1: Meia-noite e 50.

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1: 1 e 7.

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1: 1h30.
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teu colo de mãe. Em nome do Pai, e do Filho, e do Espírito Santo. Amém. Que alegria estar com você, meu irmão, minha irmã, para rezarmos juntos o Santo Rosário. Essa oração tão antiga da Igreja, onde todos os santos recomendam, os papas recomendam, prática muito comum em João Paulo II, em tantos homens e mulheres de Deus, o Santo Rosário. Quero convidar você a rezar comigo esta oração, que eu também gosto tanto e procuro rezar todos os dias. Então, juntos, vamos rezar unidos à Nossa Senhora. Gente, o Rosário é uma forte arma para vencermos o inimigo. O Rosário é uma forte arma para vencermos as nossas batalhas. Você que está rezando por um filho, você que está rezando para alguém se libertar das drogas, a graça de um emprego, a cura de uma enfermidade, eu não sei, eu sei que esta oração, ela é poderosa. E poderosa por quê? Porque nós meditamos em cada Ave Maria, os mistérios de Cristo. Não ficamos falando palavras vazias, não. São palavras cheias de autoridade, cheias de poder. Palavras bíblicas, e vamos juntos meditar os mistérios de Cristo. E isso tem um grande poder. Tem poder de salvação para a sua vida, tem poder de libertação. Então quero convidar você, com fé, juntos, a rezarmos o nosso Santo Rosário. Creio em Deus Pai, Todo-Poderoso, Criador do céu e da terra, e em Jesus Cristo, seu único Filho, nosso Senhor, que foi concebido pelo poder do Espírito Santo, nasceu da Virgem Maria, padeceu sob Pôncio Pilatos, foi crucificado, morto e sepultado, desceu à mansão dos mortos, ressuscitou ao terceiro dia, subiu aos céus, está sentado à direita de Deus Pai Todo-Poderoso, de onde há de vir a julgar os vivos e os mortos. Creio no Espírito Santo, na Santa Igreja Católica, na comunhão dos santos, na remissão dos pecados, na ressurreição da carne e na vida eterna. Amém. Quero convidar você a rezar um Pai Nosso e três Ave Marias para introduzirmos esse Santo Rosário. Pai Nosso, que estais nos céus, santificado seja o vosso nome, venha a nós o vosso reino. Seja feita a vossa vontade, assim na terra como no céu. O pão nosso de cada dia nos dai hoje, perdoai as nossas ofensas, assim como nós perdoamos a quem nos tem ofendido. E não nos deixeis cair em tentação, mas livrai-nos do mal. Amém. A primeira Ave Maria, em honra a Deus Pai. Ave Maria, cheia de graça, o Senhor é convosco, bendita sois vós entre as mulheres, e bendito é o fruto do vosso ventre, Jesus. Santa Maria, Mãe de Deus, rogai por nós, pecadores, agora e na hora de nossa morte. Amém. A segunda Ave Maria, em honra a Deus Filho. Ave Maria, cheia de graça, o Senhor é convosco. Bendita sois vós entre as mulheres, e bendito é o fruto do vosso ventre, Jesus. Santa Maria, Mãe de Deus, rogai por nós, pecadores, agora e na hora de nossa morte. Amém. A terceira Ave Maria, em honra ao Espírito Santo. Ave Maria, cheia de graça, o Senhor é convosco, bendita sois vós entre as mulheres, e bendito é o fruto do vosso ventre, Jesus. Santa Maria, Mãe de Deus, rogai por nós, pecadores, agora e na hora de nossa morte. Amém. Glória ao Pai, ao Filho e ao Espírito Santo, como era no princípio, agora e sempre. Amém. Primeiro mistério gozoso. Nós queremos contemplar a anunciação do anjo à Virgem Maria. O anjo chega àquela menina de 14, 15 anos e lhe anuncia: você vai ser mãe de Jesus, você vai ser mãe do Salvador. Gente, o céu esperava aquele sim. O céu estava ansioso por aquele sim. Aquela mulher daria luz ao Salvador. Se a primeira mulher deu a luz ao pecado, se a primeira mulher deu a luz às trevas, esta daria a luz ao mundo. Mas ela precisava dizer seu sim. E ela disse sim. Rezemos juntos. Pai nosso, que estais nos céus, santificado seja o vosso nome.
Venha a nós o vosso reino, seja feita a vossa vontade, assim na terra como no céu. O pão nosso de cada dia nos dai hoje, perdoai as nossas ofensas, assim como nós perdoamos a quem nos tem ofendido. E não nos deixeis cair em tentação, mas livrai-nos do mal. Amém. Ave Maria, cheia de graça, o Senhor é convosco. Bendita sois vós entre as mulheres, e bendito é o fruto do vosso ventre, Jesus. Santa Maria, Mãe de Deus, rogai por nós, pecadores, agora e na hora de nossa morte. Amém. Ave Maria, cheia de graça, o Senhor é convosco. Bendita sois vós entre as mulheres, e bendito é o fruto do vosso ventre, Jesus. Santa Maria, Mãe de Deus, rogai por nós, pecadores, agora e na hora de nossa morte. Amém. Ave Maria, cheia de graça, o Senhor é convosco. Bendita sois vós entre as mulheres, e bendito é o fruto do vosso ventre, Jesus. Santa Maria, Mãe de Deus, rogai por nós, pecadores, agora e na hora de nossa morte. Amém. Ave Maria, cheia de graça, o Senhor é convosco. Bendita sois vós entre as mulheres, e bendito é o fruto do vosso ventre, Jesus. Santa Maria, Mãe de Deus, rogai por nós, pecadores, agora e na hora de nossa morte. Amém. Ave Maria, cheia de graça, o Senhor é convosco. Bendita sois vós entre as mulheres, e bendito é o fruto do vosso ventre, Jesus. Santa Maria, Mãe de Deus, rogai por nós, pecadores, agora e na hora de nossa morte. Amém. Ave Maria, cheia de graça, o Senhor é convosco. Bendita sois vós entre as mulheres, e bendito é o fruto do vosso ventre, Jesus. Santa Maria, Mãe de Deus, rogai por nós, pecadores, agora e na hora de nossa morte. Amém. Ave Maria, cheia de graça, o Senhor é convosco. Bendita sois vós entre as mulheres, e bendito é o fruto do vosso ventre, Jesus. Santa Maria, Mãe de Deus, rogai por nós, pecadores, agora e na hora de nossa morte. Amém. Ave Maria, cheia de graça, o Senhor é convosco. Bendita sois vós entre as mulheres, e bendito é o fruto do vosso ventre, Jesus. Santa Maria, Mãe de Deus, rogai por nós, pecadores, agora e na hora de nossa morte. Amém. Ave Maria, cheia de graça, o Senhor é convosco. Bendita sois vós entre as mulheres, e bendito é o fruto do vosso ventre, Jesus. Santa Maria, Mãe de Deus, rogai por nós, pecadores, agora e na hora de nossa morte. Amém. Ave Maria, cheia de graça, o Senhor é convosco. Bendita sois vós entre as mulheres, e bendito é o fruto do vosso ventre, Jesus. Santa Maria, Mãe de Deus, rogai por nós, pecadores, agora e na hora de nossa morte. Amém. Glória ao Pai, ao Filho e ao Espírito Santo, como era no princípio, agora e sempre. Amém. Ó meu Jesus, livrai-me do fogo do inferno, levai as almas todas para o céu e socorrei principalmente as que mais precisarem da vossa misericórdia. Nossa Senhora do Carmo, rogai por nós. Santa Teresinha do Menino Jesus, rogai por nós. Segundo mistério gozoso, nós queremos contemplar a visitação de Nossa Senhora à sua prima Santa Isabel. Que bonito! Quando Nossa Senhora descobre que a sua prima está grávida por um milagre de Deus e quer correr logo para ajudar a sua prima. Nossa Senhora é generosa, Nossa Senhora é caridosa e quer prestar um serviço e sai correndo imediatamente para ajudar sua prima Isabel. Quando Isabel vê Nossa Senhora, o seu ventre pula de alegria. João Batista, que já está lá dentro, pula de alegria ao se encontrar com o Salvador da humanidade. E Isabel diz: bendita és tu entre as mulheres, e bendito é o fruto que nasceu do teu ventre. Meditemos juntos esse grande mistério de nossa fé. Pai nosso, que estais nos céus, santificado seja o vosso nome. Venha a nós o vosso reino, seja feita a vossa vontade, assim na terra como no céu. O pão nosso de cada dia nos dai hoje, perdoai as nossas ofensas, assim como nós perdoamos a quem nos tem ofendido. E não nos deixeis cair em tentação, mas livrai-nos do mal. Amém. Ave Maria, cheia de graça, o Senhor é convosco. Bendita sois vós entre as mulheres, e bendito é o fruto do vosso ventre, Jesus.
Santa Maria, Mãe de Deus, rogai por nós, pecadores, agora e na hora de nossa morte. Amém. Ave Maria, cheia de graça, o Senhor é convosco. Bendita sois vós entre as mulheres e bendito é o fruto do vosso ventre, Jesus. Santa Maria, Mãe de Deus, rogai por nós, pecadores, agora e na hora de nossa morte. Amém. Ave Maria, cheia de graça, o Senhor é convosco. Bendita sois vós entre as mulheres e bendito é o fruto do vosso ventre, Jesus. Santa Maria, Mãe de Deus, rogai por nós, pecadores, agora e na hora de nossa morte. Amém. Ave Maria, cheia de graça, o Senhor é convosco. Bendita sois vós entre as mulheres e bendito é o fruto do vosso ventre, Jesus. Santa Maria, Mãe de Deus, rogai por nós, pecadores, agora e na hora de nossa morte. Amém. Ave Maria, cheia de graça, o Senhor é convosco. Bendita sois vós entre as mulheres e bendito é o fruto do vosso ventre, Jesus. Santa Maria, Mãe de Deus, rogai por nós, pecadores, agora e na hora de nossa morte. Amém. Ave Maria, cheia de graça, o Senhor é convosco. Bendita sois vós entre as mulheres e bendito é o fruto do vosso ventre, Jesus. Santa Maria, Mãe de Deus, rogai por nós, pecadores, agora e na hora de nossa morte. Amém. Ave Maria, cheia de graça, o Senhor é convosco. Bendita sois vós entre as mulheres e bendito é o fruto do vosso ventre, Jesus. Santa Maria, Mãe de Deus, rogai por nós, pecadores, agora e na hora de nossa morte. Amém. Ave Maria, cheia de graça, o Senhor é convosco. Bendita sois vós entre as mulheres e bendito é o fruto do vosso ventre, Jesus. Santa Maria, Mãe de Deus, rogai por nós, pecadores, agora e na hora de nossa morte. Amém. Ave Maria, cheia de graça, o Senhor é convosco. Bendita sois vós entre as mulheres e bendito é o fruto do vosso ventre, Jesus. Santa Maria, Mãe de Deus, rogai por nós, pecadores, agora e na hora de nossa morte. Amém. Ave Maria, cheia de graça, o Senhor é convosco. Bendita sois vós entre as mulheres e bendito é o fruto do vosso ventre, Jesus. Santa Maria, Mãe de Deus, rogai por nós, pecadores, agora e na hora de nossa morte. Amém. Glória ao Pai, ao Filho e ao Espírito Santo, como era no princípio, agora e sempre. Amém. Ó meu Jesus, perdoai-me, livrai-me do fogo do inferno, levai as almas todas para o céu e socorrei principalmente as que mais precisarem da vossa misericórdia. Nossa Senhora do Carmo, rogai por nós. Padre Pio, rogai por nós. Terceiro mistério gozoso. Nós queremos contemplar o nascimento do menino Jesus. Gente, que coisa linda! A luz brilhou, Jesus nasceu. O mundo que vivia nas trevas viu uma grande luz. Veja, o primeiro homem nos levou ao pecado. O primeiro homem nos levou à perdição. Agora está nascendo o segundo Adão, Jesus Cristo, o Salvador da humanidade. Ele vai salvar os homens dos seus pecados. Que alegria! Meditemos com alegria este mistério. Pai nosso, que estais nos céus, santificado seja o vosso nome. Venha a nós o vosso reino, seja feita a vossa vontade, assim na terra como no céu. O pão nosso de cada dia nos dai hoje. Perdoai as nossas ofensas, assim como nós perdoamos a quem nos tem ofendido. E não nos deixeis cair em tentação, mas livrai-nos do mal. Amém. Ave Maria, cheia de graça, o Senhor é convosco. Bendita sois vós entre as mulheres. E bendito é o fruto do vosso ventre, Jesus. Santa Maria, Mãe de Deus, rogai por nós, pecadores, agora e na hora de nossa morte. Amém. Ave Maria, cheia de graça, o Senhor é convosco. Bendita sois vós entre as mulheres e bendito é o fruto do vosso ventre, Jesus. Santa Maria, Mãe de Deus, rogai por nós, pecadores, agora e na hora de nossa morte. Amém. Ave Maria, cheia de graça, o Senhor é convosco. Bendita sois vós entre as mulheres e bendito é o fruto do vosso ventre, Jesus. Santa Maria, Mãe de Deus, rogai por nós, pecadores, agora e na hora de nossa morte. Amém. Ave Maria, cheia de graça, o Senhor é convosco. Bendita sois vós entre as mulheres e bendito é o fruto do vosso ventre, Jesus. Santa Maria, Mãe de Deus, rogai por nós, pecadores, agora e na hora de nossa morte. Amém. Ave Maria, cheia de graça, o Senhor é convosco. Bendita sois vós entre as mulheres e bendito é o fruto do vosso ventre, Jesus.
Santa Maria, Mãe de Deus, rogai por nós, pecadores, agora e na hora de nossa morte. Amém. Ave Maria, cheia de graça, o Senhor é convosco. Bendita sois vós entre as mulheres, e bendito é o fruto do vosso ventre, Jesus. Santa Maria, Mãe de Deus, rogai por nós, pecadores, agora e na hora de nossa morte. Amém. Ave Maria, cheia de graça, o Senhor é convosco. Bendita sois vós entre as mulheres, e bendito é o fruto do vosso ventre, Jesus. Santa Maria, Mãe de Deus, rogai por nós, pecadores, agora e na hora de nossa morte. Amém. Ave Maria, cheia de graça, o Senhor é convosco. Bendita sois vós entre as mulheres, e bendito é o fruto do vosso ventre, Jesus. Santa Maria, Mãe de Deus, rogai por nós, pecadores, agora e na hora de nossa morte. Amém. Ave Maria, cheia de graça, o Senhor é convosco. Bendita sois vós entre as mulheres, e bendito é o fruto do vosso ventre, Jesus. Santa Maria, Mãe de Deus, rogai por nós, pecadores, agora e na hora de nossa morte. Amém. Ave Maria, cheia de graça, o Senhor é convosco. Bendita sois vós entre as mulheres, e bendito é o fruto do vosso ventre, Jesus. Santa Maria, Mãe de Deus, rogai por nós, pecadores, agora e na hora de nossa morte. Amém. Glória ao Pai, ao Filho e ao Espírito Santo, como era no princípio, agora e sempre. Amém. Ó meu Jesus, perdoai-me, livrai-me do fogo do inferno, levai as almas todas para o céu e socorrei principalmente as que mais precisarem da vossa misericórdia. Nossa Senhora do Carmo, rogai por nós. São Francisco de Assis, rogai por nós. Nós queremos contemplar a apresentação do menino Jesus no templo. Que maravilha! Nossa Senhora, seguindo as leis da época, leva Jesus para ser apresentado. E para a surpresa dela, ela recebe profecias, profecias de Simeão. Este menino será causa de soerguimento para muitos, mas de queda para outros. Ou seja, quem crer em Jesus será salvo, quem não crer nele será condenado. E ao mesmo tempo ela recebe uma profecia, uma espada de dor vai transpassar sua alma, se referindo a toda dor que Nossa Senhora iria viver, principalmente na paixão do seu filho. Rezemos. Pai nosso, que estais nos céus, santificado seja o vosso nome. Venha a nós o vosso reino, seja feita a vossa vontade, assim na terra como no céu. O pão nosso de cada dia nos dai hoje, perdoai as nossas ofensas, assim como nós perdoamos a quem nos tem ofendido, e não nos deixeis cair em tentação, mas livrai-nos do mal. Amém. Ave Maria, cheia de graça, o Senhor é convosco, bendita sois vós entre as mulheres, e bendito é o fruto do vosso ventre, Jesus. Santa Maria, Mãe de Deus, rogai por nós, pecadores, agora e na hora de nossa morte. Amém. Ave Maria, cheia de graça, o Senhor é convosco. Bendita sois vós entre as mulheres, e bendito é o fruto do vosso ventre, Jesus. Santa Maria, Mãe de Deus, rogai por nós, pecadores, agora e na hora de nossa morte. Amém. Ave Maria, cheia de graça, o Senhor é convosco. Bendita sois vós entre as mulheres, e bendito é o fruto do vosso ventre, Jesus. Santa Maria, Mãe de Deus, rogai por nós, pecadores, agora e na hora de nossa morte. Amém. Ave Maria, cheia de graça, o Senhor é convosco. Bendita sois vós entre as mulheres, e bendito é o fruto do vosso ventre, Jesus. Santa Maria, Mãe de Deus, rogai por nós, pecadores, agora e na hora de nossa morte. Amém. Ave Maria, cheia de graça, o Senhor é convosco. Bendita sois vós entre as mulheres, e bendito é o fruto do vosso ventre, Jesus. Santa Maria, Mãe de Deus, rogai por nós, pecadores, agora e na hora de nossa morte. Amém. Ave Maria, cheia de graça, o Senhor é convosco. Bendita sois vós entre as mulheres, e bendito é o fruto do vosso ventre, Jesus. Santa Maria, Mãe de Deus, rogai por nós, pecadores, agora e na hora de nossa morte. Amém. Ave Maria, cheia de graça, o Senhor é convosco. Bendita sois vós entre as mulheres, e bendito é o fruto do vosso ventre, Jesus. Santa Maria, Mãe de Deus, rogai por nós, pecadores, agora e na hora de nossa morte. Amém. Ave Maria, cheia de graça, o Senhor é convosco. Bendita sois vós entre as mulheres, e bendito é o fruto do vosso ventre, Jesus. Santa Maria, Mãe de Deus, rogai por nós, pecadores, agora e na hora de nossa morte. Amém.
Amém. Ave Maria, cheia de graça, o Senhor é convosco. Bendita sois vós entre as mulheres. E bendito é o fruto do vosso ventre, Jesus. Santa Maria, Mãe de Deus, rogai por nós, pecadores, agora e na hora de nossa morte. Amém. Ave Maria, cheia de graça, o Senhor é convosco. Bendita sois vós entre as mulheres, e bendito é o fruto do vosso ventre, Jesus. Santa Maria, Mãe de Deus, rogai por nós, pecadores, agora e na hora de nossa morte. Amém. Glória ao Pai, ao Filho e ao Espírito Santo, como era no princípio, agora e sempre. Amém. Ó meu Jesus, perdoai-me, livrai-me do fogo do inferno, levai as almas todas para o céu e socorrei principalmente as que mais precisarem da vossa misericórdia. Nossa Senhora do Carmo, rogai por nós. Santa Teresa de Jesus, rogai por nós. Quinto e último mistério gozoso, nós queremos contemplar a perda e o encontro do menino Jesus no templo. Jesus se perde de Nossa Senhora e fica 3 dias perdido, e Nossa Senhora um pouco preocupada com toda essa situação. Mas quando encontra ele, Jesus diz algo que chama a atenção: eu vim aqui para fazer a vontade do meu Pai. E a Bíblia diz que Nossa Senhora, em vez de brigar com o menino, Nossa Senhora fica em silêncio e guarda todas essas coisas no coração. Ela sabe que o filho não é dela. Ela vai entendendo que o filho veio para uma missão. E ela, desde então, desde cedo, aprende a despojar-se, aprende a dar esse menino para a salvação da humanidade. Meditemos juntos esse mistério, que nós tenhamos a coragem de também nós fazermos a vontade de Deus na nossa vida. Pai nosso, que estais nos céus, santificado seja o vosso nome, venha a nós o vosso reino, seja feita a vossa vontade, assim na terra como no céu. O pão nosso de cada dia nos dai hoje, perdoai as nossas ofensas, assim como nós perdoamos a quem nos tem ofendido. E não nos deixeis cair em tentação, mas livrai-nos do mal. Amém. Ave Maria, cheia de graça, o Senhor é convosco, bendita sois vós entre as mulheres, e bendito é o fruto do vosso ventre, Jesus. Santa Maria, Mãe de Deus, rogai por nós, pecadores, agora e na hora de nossa morte. Amém. Ave Maria, cheia de graça, o Senhor é convosco, bendita sois vós entre as mulheres, e bendito é o fruto do vosso ventre, Jesus. Santa Maria, Mãe de Deus, rogai por nós, pecadores, agora e na hora de nossa morte. Amém. Ave Maria, cheia de graça, o Senhor é convosco, bendita sois vós entre as mulheres, e bendito é o fruto do vosso ventre, Jesus. Santa Maria, Mãe de Deus, rogai por nós, pecadores, agora e na hora de nossa morte. Amém. Ave Maria, cheia de graça, o Senhor é convosco, bendita sois vós entre as mulheres, e bendito é o fruto do vosso ventre, Jesus. Santa Maria, Mãe de Deus, rogai por nós, pecadores, agora e na hora de nossa morte. Amém. Ave Maria, cheia de graça, o Senhor é convosco. Bendita sois vós entre as mulheres, e bendito é o fruto do vosso ventre, Jesus. Santa Maria, Mãe de Deus, rogai por nós, pecadores, agora e na hora de nossa morte. Amém. Ave Maria, cheia de graça, o Senhor é convosco. Bendita sois vós entre as mulheres, e bendito é o fruto do vosso ventre, Jesus. Santa Maria, Mãe de Deus, rogai por nós, pecadores, agora e na hora de nossa morte. Amém. Ave Maria, cheia de graça, o Senhor é convosco. Bendita sois vós entre as mulheres, e bendito é o fruto do vosso ventre, Jesus. Santa Maria, Mãe de Deus, rogai por nós, pecadores, agora e na hora de nossa morte. Amém. Ave Maria, cheia de graça, o Senhor é convosco. Bendita sois vós entre as mulheres, e bendito é o fruto do vosso ventre, Jesus. Santa Maria, Mãe de Deus, rogai por nós, pecadores, agora e na hora de nossa morte. Amém. Ave Maria, cheia de graça, o Senhor é convosco. Bendita sois vós entre as mulheres, e bendito é o fruto do vosso ventre, Jesus. Santa Maria, Mãe de Deus, rogai por nós, pecadores, agora e na hora de nossa morte. Amém. Ave Maria, cheia de graça, o Senhor é convosco. Bendita sois vós entre as mulheres, e bendito é o fruto do vosso ventre, Jesus. Santa Maria, Mãe de Deus, rogai por nós, pecadores, agora e na hora de nossa morte. Amém. Glória ao Pai, ao Filho e ao Espírito Santo,
como era no princípio, agora e sempre. Amém. Ó meu Jesus, perdoai-me e livrai-me do fogo do inferno. Levai as almas todas para o céu e socorrei principalmente as que mais precisarem da vossa misericórdia. Nossa Senhora do Carmo, rogai por nós. São Padre Pio, rogai por nós. Primeiro mistério luminoso, nós vamos contemplar o batismo de Jesus. Jesus pede a João Batista que seja batizado com muita humildade. João Batista fala, eu não sou digno, mas por João Batista, Jesus é batizado. Inaugurando na igreja o sacramento de salvação, o batismo. Mergulhando-nos na água do batismo, nós morremos para o pecado e ressurgimos com Cristo. Que você, neste mistério, possa meditar o seu batismo, que é conversão, que é a salvação de Deus entrando na sua vida. Pai nosso, que estais no céu, santificado seja o vosso nome, venha a nós o vosso reino, seja feita a vossa vontade, assim na terra como no céu. O pão nosso de cada dia nos dai hoje, perdoai as nossas ofensas, assim como nós perdoamos a quem nos tem ofendido. E não nos deixeis cair em tentação, mas livrai-nos do mal. Amém. Ave Maria, cheia de graça, o Senhor é convosco. Bendita sois vós entre as mulheres e bendito é o fruto do vosso ventre, Jesus. Santa Maria, Mãe de Deus, rogai por nós, pecadores, agora e na hora de nossa morte. Amém. Ave Maria, cheia de graça, o Senhor é convosco. Bendita sois vós entre as mulheres e bendito é o fruto do vosso ventre, Jesus. Santa Maria, Mãe de Deus, rogai por nós, pecadores, agora e na hora de nossa morte. Amém. Ave Maria, cheia de graça, o Senhor é convosco. Bendita sois vós entre as mulheres e bendito é o fruto do vosso ventre, Jesus. Santa Maria, Mãe de Deus, rogai por nós, pecadores, agora e na hora de nossa morte. Amém. Ave Maria, cheia de graça, o Senhor é convosco. Bendita sois vós entre as mulheres e bendito é o fruto do vosso ventre, Jesus. Santa Maria, Mãe de Deus, rogai por nós, pecadores, agora e na hora de nossa morte. Amém. Ave Maria, cheia de graça, o Senhor é convosco. Bendita sois vós entre as mulheres e bendito é o fruto do vosso ventre, Jesus. Santa Maria, Mãe de Deus, rogai por nós, pecadores, agora e na hora de nossa morte. Amém. Ave Maria, cheia de graça, o Senhor é convosco. Bendita sois vós entre as mulheres e bendito é o fruto do vosso ventre, Jesus. Santa Maria, Mãe de Deus, rogai por nós, pecadores, agora e na hora de nossa morte. Amém. Ave Maria, cheia de graça, o Senhor é convosco. Bendita sois vós entre as mulheres, e bendito é o fruto do vosso ventre, Jesus. Santa Maria, Mãe de Deus, rogai por nós, pecadores, agora e na hora de nossa morte. Amém. Ave Maria, cheia de graça, o Senhor é convosco. Bendita sois vós entre as mulheres, e bendito é o fruto do vosso ventre, Jesus. Santa Maria, Mãe de Deus, rogai por nós, pecadores, agora e na hora de nossa morte. Amém. Ave Maria, cheia de graça, o Senhor é convosco. Bendita sois vós entre as mulheres e bendito é o fruto do vosso ventre, Jesus. Santa Maria, Mãe de Deus, rogai por nós, pecadores, agora e na hora de nossa morte. Amém. Ave Maria, cheia de graça, o Senhor é convosco. Bendita sois vós entre as mulheres e bendito é o fruto do vosso ventre, Jesus. Santa Maria, Mãe de Deus, rogai por nós, pecadores, agora e na hora de nossa morte. Amém. Glória ao Pai, ao Filho e ao Espírito Santo, como era no princípio, agora e sempre. Amém. Ó meu Jesus, perdoai-me e livrai-me do fogo do inferno. Levai as almas todas para o céu e socorrei principalmente as que mais precisarem da vossa misericórdia. Nossa Senhora do Carmo, rogai por nós. São Miguel Arcanjo, rogai por nós. Segundo mistério luminoso, nós vamos contemplar Jesus transformando a água em vinho nas bodas de Caná. Um milagre, e que acontece pela intercessão de Nossa Senhora. Nossa Senhora é aquela que quer interceder pelos nossos milagres, é aquela que quer pedir a Jesus, faça um milagre. E ela diz uma ordem que fica muito clara, fazei tudo o que Ele vos disser. É isso que Nossa Senhora quer. Ela não quer nada para ela, ela só aponta para Jesus. Jesus faz um milagre, fazei tudo o que Ele vos disser.
Acredite, creia. Rezemos com muita fé este mistério. Pai nosso que estais no céu, santificado seja o vosso nome. Venha a nós o vosso reino, seja feita a vossa vontade, assim na terra como no céu. O pão nosso de cada dia nos dai hoje. Perdoai as nossas ofensas, assim como nós perdoamos a quem nos tem ofendido. E não nos deixeis cair em tentação, mas livrai-nos do mal. Amém. Ave Maria, cheia de graça, o Senhor é convosco. Bendita sois vós entre as mulheres e bendito é o fruto do vosso ventre, Jesus. Santa Maria, Mãe de Deus, rogai por nós, pecadores, agora e na hora de nossa morte. Amém. Ave Maria, cheia de graça, o Senhor é convosco. Bendita sois vós entre as mulheres e bendito é o fruto do vosso ventre, Jesus. Santa Maria, Mãe de Deus, rogai por nós, pecadores, agora e na hora de nossa morte. Amém. Ave Maria, cheia de graça, o Senhor é convosco. Bendita sois vós entre as mulheres e bendito é o fruto do vosso ventre, Jesus. Santa Maria, Mãe de Deus, rogai por nós, pecadores, agora e na hora de nossa morte. Amém. Ave Maria, cheia de graça, o Senhor é convosco. Bendita sois vós entre as mulheres e bendito é o fruto do vosso ventre, Jesus. Santa Maria, Mãe de Deus, rogai por nós, pecadores, agora e na hora de nossa morte. Amém. Ave Maria, cheia de graça, o Senhor é convosco. Bendita sois vós entre as mulheres e bendito é o fruto do vosso ventre, Jesus. Santa Maria, Mãe de Deus, rogai por nós, pecadores, agora e na hora de nossa morte. Amém. Ave Maria, cheia de graça, o Senhor é convosco. Bendita sois vós entre as mulheres e bendito

vós entre as mulheres, e bendito é o fruto do vosso ventre, Jesus. Santa Maria, Mãe de Deus, rogai por nós, pecadores, agora e na hora de nossa morte. Amém. Ave Maria, cheia de graça, o Senhor é convosco. Bendita sois vós entre as mulheres, e bendito é o fruto do vosso ventre, Jesus. Santa Maria, Mãe de Deus, rogai por nós, pecadores, agora e na hora de nossa morte. Amém. Glória ao Pai, ao Filho e ao Espírito Santo, como era no princípio, agora e sempre. Amém. Ó meu Jesus, perdoai-me, livrai-me do fogo do inferno, levai as almas todas para o céu e socorrei principalmente as que mais precisarem da vossa misericórdia. Nossa Senhora do Carmo, rogai por nós. Santa Teresinha do Menino Jesus, rogai por nós. Terceiro mistério luminoso. Nós queremos contemplar o início da missão de Jesus, o início da sua vida pública, a qual ele começa pregando a palavra. Convertei-vos e crede no Evangelho. É isso que Jesus veio trazer para nós, veio dizer para o mundo: convertam-se, voltem para mim, ainda dá tempo, porque o Pai é um Pai misericordioso que quer perdoar vocês. Arrependam-se e voltem para mim. Neste mistério, abramos o coração a Jesus e rezemos com muita confiança. Pai nosso, que estais nos céus, santificado seja o vosso nome. Venha a nós o vosso reino, seja feita a vossa vontade, assim na terra como no céu. O pão nosso de cada dia nos dai hoje. Perdoai as nossas ofensas, assim como nós perdoamos a quem nos tem ofendido. E não nos deixeis cair em tentação, mas livrai-nos do mal. Amém. Ave Maria, cheia de graça, o Senhor é convosco. Bendita sois vós entre as mulheres e bendito é o fruto do vosso ventre, Jesus. Santa Maria, Mãe de Deus, rogai por nós, pecadores, agora e na hora de nossa morte. Amém. Ave Maria, cheia de graça, o Senhor é convosco. Bendita sois vós entre as mulheres e bendito é o fruto do vosso ventre, Jesus. Santa Maria, Mãe de Deus, rogai por nós, pecadores, agora e na hora de nossa morte. Amém. Ave Maria, cheia de graça, o Senhor é convosco, bendita sois vós entre as mulheres, e bendito é o fruto do vosso ventre, Jesus. Santa Maria, Mãe de Deus, rogai por nós, pecadores, agora e na hora de nossa morte. Amém. Ave Maria, cheia de graça, o Senhor é convosco, bendita sois vós entre as mulheres, e bendito é o fruto do vosso ventre, Jesus. Santa Maria, Mãe de Deus, rogai por nós, pecadores, agora e na hora de nossa morte. Amém. Ave Maria, cheia de graça, o Senhor é convosco. Bendita sois vós entre as mulheres e bendito é o fruto do vosso ventre, Jesus. Santa Maria, Mãe de Deus, rogai por nós, pecadores, agora e na hora de nossa morte. Amém. Ave Maria, cheia de graça, o Senhor é convosco. Bendita sois vós entre as mulheres e bendito é o fruto do vosso ventre, Jesus. Santa Maria, Mãe de Deus, rogai por nós, pecadores, agora e na hora de nossa morte. Amém. Ave Maria, cheia de graça, o Senhor é convosco. Bendita sois vós entre as mulheres e bendito é o fruto do vosso ventre, Jesus. Santa Maria, Mãe de Deus, rogai por nós, pecadores, agora e na hora de nossa morte. Amém. Ave Maria, cheia de graça, o Senhor é convosco. Bendita sois vós entre as mulheres e bendito é o fruto do vosso ventre, Jesus. Santa Maria, Mãe de Deus, rogai por nós, pecadores, agora e na hora de nossa morte. Amém. Ave Maria, cheia de graça, o Senhor é convosco. Bendita sois vós entre as mulheres, e bendito é o fruto do vosso ventre, Jesus. Santa Maria, Mãe de Deus, rogai por nós, pecadores, agora e na hora de nossa morte. Amém. Ave Maria, cheia de graça, o Senhor é convosco. Bendita sois vós entre as mulheres, e bendito é o fruto do vosso ventre, Jesus. Santa Maria, Mãe de Deus, rogai por nós, pecadores, agora e na hora de nossa morte. Amém. Glória ao Pai, ao Filho e ao Espírito Santo, como era no princípio, agora e sempre. Amém. Ó meu Jesus, perdoai-me e livrai-me do fogo do inferno, levai as almas todas para o céu e socorrei principalmente as que mais precisarem da vossa misericórdia. Nossa Senhora do Carmo, rogai por nós. São Francisco de Assis, rogai por nós. Quarto mistério luminoso. Nós queremos contemplar
a transfiguração de Jesus.

diante dos discípulos, de três discípulos, Jesus se transfigura antes da sua morte para revelar a eles a sua glória, que tudo que ele vai passar depois da cruz virá a vitória, depois da cruz virá a ressurreição. Irmãos e irmãs, também nós passamos por tantas situações difíceis na vida. Depois da cruz vem a vitória. Contemplemos esse mistério de glória, esse mistério luminoso. Pai nosso, que estais nos céus, santificado seja o vosso nome. Venha a nós o vosso reino, seja feita a vossa vontade, assim na terra como no céu. O pão nosso de cada dia nos dai hoje. Perdoai as nossas ofensas, assim como nós perdoamos a quem nos tem ofendido. E não nos deixeis cair em tentação, mas livrai-nos do mal. Amém. Ave Maria, cheia de graça, o Senhor é convosco. Bendita sois vós entre as mulheres, e bendito é o fruto do vosso ventre, Jesus. Santa Maria, Mãe de Deus, rogai por nós, pecadores, agora e na hora de nossa morte. Amém. Ave Maria, cheia de graça, o Senhor é convosco. Bendita sois vós entre as mulheres, e bendito é o fruto do vosso ventre, Jesus. Santa Maria, Mãe de Deus, rogai por nós, pecadores, agora e na hora de nossa morte. Amém. Ave Maria, cheia de graça, o Senhor é convosco. Bendita sois vós entre as mulheres, e bendito é o fruto do vosso ventre, Jesus. Santa Maria, Mãe de Deus, rogai por nós, pecadores, agora e na hora de nossa morte. Amém. Ave Maria, cheia de graça, o Senhor é convosco. Bendita sois vós entre as mulheres, e bendito é o fruto do vosso ventre, Jesus. Santa Maria, Mãe de Deus, rogai por nós, pecadores, agora e na hora de nossa morte. Amém. Ave Maria, cheia de graça, o Senhor é convosco. Bendita sois vós entre as mulheres, e bendito é o fruto do vosso ventre, Jesus. Santa Maria, Mãe de Deus, rogai por nós, pecadores, agora e na hora de nossa morte. Amém. Ave Maria, cheia de graça, o Senhor é convosco. Bendita sois vós entre as mulheres, e bendito é o fruto do vosso ventre, Jesus. Santa Maria, Mãe de Deus, rogai por nós, pecadores, agora e na hora de nossa morte. Amém. Ave Maria, cheia de graça, o Senhor é convosco. Bendita sois vós entre as mulheres, e bendito é o fruto do vosso ventre, Jesus. Santa Maria, Mãe de Deus, rogai por nós, pecadores, agora e na hora de nossa morte. Amém. Ave Maria, cheia de graça, o Senhor é convosco. Bendita sois vós entre as mulheres, e bendito é o fruto do vosso ventre, Jesus. Santa Maria, Mãe de Deus, rogai por nós, pecadores, agora e na hora de nossa morte. Amém. Ave Maria, cheia de graça, o Senhor é convosco. Bendita sois vós entre as mulheres, e bendito é o fruto do vosso ventre, Jesus. Santa Maria, Mãe de Deus, rogai por nós, pecadores, agora e na hora de nossa morte. Amém. Ave Maria, cheia de graça, o Senhor é convosco. Bendita sois vós entre as mulheres, e bendito é o fruto do vosso ventre, Jesus. Santa Maria, Mãe de Deus, rogai por nós, pecadores, agora e na hora de nossa morte. Amém. Glória ao Pai, ao Filho e ao Espírito Santo, como era no princípio, agora e sempre. Amém. Ó meu Jesus, perdoai-me, livrai-me do fogo do inferno, levai as almas todas para o céu e socorrei principalmente as que mais precisarem da vossa misericórdia. Nossa Senhora do Carmo, rogai por nós. São João da Cruz, rogai por nós. Quinto mistério luminoso, nós vamos contemplar a instituição da Eucaristia. Jesus sabe que vai ter que voltar para o Pai e Ele não quer nos abandonar. Inaugura-se o maior sacramento de amor. Ele diz que vai ficar presente entre nós através das espécies eucarísticas. Isto é meu corpo, isto é meu sangue. E toda vez que deles comerdes, vocês estão comendo a minha carne e bebendo meu sangue. A Eucaristia é o sacramento de amor, é Jesus presente no nosso meio. Irmãos, com muito amor, com muita adoração, rezemos este mistério. Pai nosso, que estais nos céus, santificado seja o vosso nome, venha a nós o vosso reino, seja feita a vossa vontade, assim na terra como no céu. O pão nosso de cada dia nos dai hoje, perdoai as nossas ofensas, assim como nós perdoamos a quem nos tem ofendido. E não nos deixeis cair em tentação, mas livrai-nos do mal. Amém.
Ave Maria, cheia de graça, o Senhor é convosco. Bendita sois vós entre as mulheres e bendito é o fruto do vosso ventre, Jesus. Santa Maria, Mãe de Deus, rogai por nós, pecadores, agora e na hora de nossa morte. Amém. Ave Maria, cheia de graça, o Senhor é convosco. Bendita sois vós entre as mulheres e bendito é o fruto do vosso ventre, Jesus. Santa Maria, Mãe de Deus, rogai por nós, pecadores, agora e na hora de nossa morte. Amém. Ave Maria, cheia de graça, o Senhor é convosco. Bendita sois vós entre as mulheres e bendito é o fruto do vosso ventre, Jesus. Santa Maria, Mãe de Deus, rogai por nós, pecadores, agora e na hora de nossa morte. Amém. Ave Maria, cheia de graça, o Senhor é convosco. Bendita sois vós entre as mulheres e bendito é o fruto do vosso ventre, Jesus. Santa Maria, Mãe de Deus, rogai por nós, pecadores, agora e na hora de nossa morte. Amém. Ave Maria, cheia de graça, o Senhor é convosco. Bendita sois vós entre as mulheres e bendito é o fruto do vosso ventre, Jesus. Santa Maria, Mãe de Deus, rogai por nós, pecadores, agora e na hora de nossa morte. Amém. Ave Maria, cheia de graça, o Senhor é convosco. Bendita sois vós entre as mulheres e bendito é o fruto do vosso ventre, Jesus. Santa Maria, Mãe de Deus, rogai por nós, pecadores, agora e na hora de nossa morte. Amém. Ave Maria, cheia de graça, o Senhor é convosco. Bendita sois vós entre as mulheres e bendito é o fruto do vosso ventre, Jesus. Santa Maria, Mãe de Deus, rogai por nós, pecadores, agora e na hora de nossa morte. Amém. Ave Maria, cheia de graça, o Senhor é convosco. Bendita sois vós entre as mulheres e bendito é o fruto do vosso ventre, Jesus. Santa Maria, Mãe de Deus, rogai por nós, pecadores, agora e na hora de nossa morte. Amém. Ave Maria, cheia de graça, o Senhor é convosco. Bendita sois vós entre as mulheres e bendito é o fruto do vosso ventre, Jesus. Santa Maria, Mãe de Deus, rogai por nós, pecadores, agora e na hora de nossa morte. Amém. Ave Maria, cheia de graça, o Senhor é convosco. Bendita sois vós entre as mulheres e bendito é o fruto do vosso ventre, Jesus. Santa Maria, Mãe de Deus, rogai por nós, pecadores, agora e na hora de nossa morte. Amém. Glória ao Pai, ao Filho e ao Espírito Santo, como era no princípio, agora e sempre. Amém. Ó meu Jesus, perdoai-me e livrai-me do fogo do inferno. Levai as almas todas para o céu e socorrei principalmente as que mais precisarem da vossa misericórdia. Nossa Senhora do Carmo, rogai por nós. São Padre Pio, rogai por nós. Primeiro mistério doloroso. Nós queremos contemplar a agonia de Jesus no Horto das Oliveiras. Jesus soa sangue. Jesus sabe que a sua morte se aproxima. E o seu lado humano, Jesus era 100% homem, ele começa a se angustiar, ele começa a sofrer, ele começa a suar sangue. Mas ele não arreda, ele não desiste da vontade do Pai. E ele reza: faze, ó Pai, não a minha vontade, mas a tua vontade. Que mesmo na dor, nós tenhamos a coragem de fazer a vontade de Deus em nossa vida. Pai nosso, que estais nos céus, santificado seja o vosso nome, venha a nós o vosso reino, seja feita a vossa vontade, assim na terra como no céu. O pão nosso de cada dia nos dai hoje, perdoai as nossas ofensas, assim como nós perdoamos a quem nos tem ofendido. E não nos deixeis cair em tentação, mas livrai-nos do mal. Amém. Ave Maria, cheia de graça, o Senhor é convosco. Bendita sois vós entre as mulheres, e bendito é o fruto do vosso ventre, Jesus. Santa Maria, Mãe de Deus, rogai por nós, pecadores, agora e na hora de nossa morte. Amém. Ave Maria, cheia de graça, o Senhor é convosco. Bendita sois vós entre as mulheres, e bendito é o fruto do vosso ventre, Jesus. Santa Maria, Mãe de Deus, rogai por nós, pecadores, agora e na hora de nossa morte. Amém. Ave Maria, cheia de graça, o Senhor é convosco. Bendita sois vós entre as mulheres. Bendito é o fruto do vosso ventre, Jesus. Santa Maria, Mãe de Deus, rogai por nós, pecadores, agora e na hora de nossa morte. Amém. Ave Maria, cheia de graça, o Senhor é convosco. Bendita sois vós entre as mulheres. E bendito é o fruto do vosso ventre, Jesus.
Santa Maria, Mãe de Deus, rogai por nós, pecadores, agora e na hora de nossa morte. Amém. Ave Maria, cheia de graça, o Senhor é convosco. Bendita sois vós entre as mulheres, e bendito é o fruto do vosso ventre, Jesus. Santa Maria, Mãe de Deus, rogai por nós, pecadores, agora e na hora de nossa morte. Amém. Ave Maria, cheia de graça, o Senhor é convosco. Bendita sois vós entre as mulheres, e bendito é o fruto do vosso ventre, Jesus. Santa Maria, Mãe de Deus, rogai por nós, pecadores, agora e na hora de nossa morte. Amém. Ave Maria, cheia de graça, o Senhor é convosco. Bendita sois vós entre as mulheres, e bendito é o fruto do vosso ventre, Jesus. Santa Maria, Mãe de Deus, rogai por nós, pecadores, agora e na hora de nossa morte. Amém. Ave Maria, cheia de graça, o Senhor é convosco. Bendita sois vós entre as mulheres, e bendito é o fruto do vosso ventre, Jesus. Santa Maria, Mãe de Deus, rogai por nós, pecadores, agora e na hora de nossa morte. Amém. Ave Maria, cheia de graça, o Senhor é convosco. Bendita sois vós entre as mulheres, e bendito é o fruto do vosso ventre, Jesus. Santa Maria, Mãe de Deus, rogai por nós, pecadores, agora e na hora de nossa morte. Amém. Ave Maria, cheia de graça, o Senhor é convosco. Bendita sois vós entre as mulheres, e bendito é o fruto do vosso ventre, Jesus. Santa Maria, Mãe de Deus, rogai por nós, pecadores, agora e na hora de nossa morte. Amém. Glória ao Pai, ao Filho e ao Espírito Santo, como era no princípio, agora e sempre. Amém. Ó meu Jesus, perdoai-me, livrai-me do fogo do inferno, levai as almas todas para o céu e socorrei principalmente as que mais precisarem da vossa misericórdia. Nossa Senhora do Carmo, rogai por nós. Padre Pio de Pietrelcina, rogai por nós. Segundo mistério doloroso, nós queremos contemplar a flagelação de Jesus Cristo. Jesus Cristo, de uma forma desumana, é flagelado. Batem nele, fazem dele uma chaga só. Muito sangue, muita dor, muito sofrimento. Mas ele sabe por que ele está sofrendo, por causa dos nossos pecados. Ele está assumindo o pecado de toda a humanidade. Isso é muito duro, é um fardo muito grande, mas tudo ele está passando por amor. Meditemos esse mistério. Você também talvez esteja sofrendo hoje, mas unido a Cristo, você também pode vencer todos os seus sofrimentos. Pai nosso, que estais nos céus, santificado seja o vosso nome, venha a nós o vosso reino. Seja feita a vossa vontade, assim na terra como no céu. O pão nosso de cada dia nos dai hoje, perdoai as nossas ofensas, assim como nós perdoamos a quem nos tem ofendido. E não nos deixeis cair em tentação, mas livrai-nos do mal. Amém. Ave Maria, cheia de graça, o Senhor é convosco. Bendita sois vós entre as mulheres, e bendito é o fruto do vosso ventre, Jesus. Santa Maria, Mãe de Deus, rogai por nós, pecadores, agora e na hora de nossa morte. Amém. Ave Maria, cheia de graça, o Senhor é convosco. Bendita sois vós entre as mulheres, e bendito é o fruto do vosso ventre, Jesus. Santa Maria, Mãe de Deus, rogai por nós, pecadores, agora e na hora de nossa morte. Amém. Ave Maria, cheia de graça, o Senhor é convosco. Bendita sois vós entre as mulheres, e bendito é o fruto do vosso ventre, Jesus. Santa Maria, Mãe de Deus, rogai por nós, pecadores, agora e na hora de nossa morte. Amém. Ave Maria, cheia de graça, o Senhor é convosco. Bendita sois vós entre as mulheres, e bendito é o fruto do vosso ventre, Jesus. Santa Maria, Mãe de Deus, rogai por nós, pecadores, agora e na hora de nossa morte. Amém. Ave Maria, cheia de graça, o Senhor é convosco. Bendita sois vós entre as mulheres, e bendito é o fruto do vosso ventre, Jesus. Santa Maria, Mãe de Deus, rogai por nós, pecadores, agora e na hora de nossa morte. Amém. Ave Maria, cheia de graça, o Senhor é convosco. Bendita sois vós entre as mulheres, e bendito é o fruto do vosso ventre, Jesus. Santa Maria, Mãe de Deus, rogai por nós, pecadores, agora e na hora de nossa morte. Amém. Ave Maria, cheia de graça, o Senhor é convosco.
Bendita sois vós entre as mulheres, e bendito é o fruto do vosso ventre, Jesus. Santa Maria, Mãe de Deus, rogai por nós, pecadores, agora e na hora de nossa morte. Amém. Ave Maria, cheia de graça, o Senhor é convosco. Bendita sois vós entre as mulheres, e bendito é o fruto do vosso ventre, Jesus. Santa Maria, Mãe de Deus, rogai por nós, pecadores, agora e na hora de nossa morte. Amém. Ave Maria, cheia de graça, o Senhor é convosco. Bendita sois vós entre as mulheres, e bendito é o fruto do vosso ventre, Jesus. Santa Maria, Mãe de Deus, rogai por nós, pecadores, agora e na hora de nossa morte. Amém. Ave Maria, cheia de graça, o Senhor é convosco. Bendita sois vós entre as mulheres, e bendito é o fruto do vosso ventre, Jesus. Santa Maria, Mãe de Deus, rogai por nós, pecadores, agora e na hora de nossa morte. Amém. Glória ao Pai, ao Filho e ao Espírito Santo, como era no princípio, agora e sempre. Amém. Ó meu Jesus, perdoai-me, livrai-me do fogo do inferno. Levai as almas todas para o céu e socorrei principalmente as que mais precisarem da vossa misericórdia. Nossa Senhora do Carmo, rogai por nós. São Padre Pio, rogai por nós. Terceiro mistério doloroso. Nós vamos contemplar a coroação de espinhos de nosso Senhor. Ele é o Rei do Universo, mas a coroa que Ele recebe não é de ouro, é de espinhos. Ele sofre por nós, Ele sofre por amor de nós, Ele passa humilhação. Mas Ele sabia que Ele ia passar por tudo isso por amor de nós. Na carta aos Filipenses, Paulo já diz, Ele esvaziou-se de si mesmo para nos encontrar. Ele esvaziou-se de si mesmo, Ele aceitou a humilhação para vir ao nosso encontro. Rezemos com muito amor. Talvez você também na sua vida tenha passado humilhações, tenha passado sofrimentos. Deus está contigo nesta hora. Pai nosso, que estais nos céus, santificado seja o vosso nome. Venha a nós o vosso reino, seja feita a vossa vontade, assim na terra como no céu. O pão nosso de cada dia nos dai hoje, perdoai as nossas ofensas, assim como nós perdoamos a quem nos tem ofendido. E não nos deixeis cair em tentação, mas livrai-nos do mal. Amém. Ave Maria, cheia de graça, o Senhor é convosco. Bendita sois vós entre as mulheres, e bendito é o fruto do vosso ventre, Jesus. Santa Maria, Mãe de Deus, rogai por nós, pecadores, agora e na hora de nossa morte. Amém. Ave Maria, cheia de graça, o Senhor é convosco. Bendita sois vós entre as mulheres, e bendito é o fruto do vosso ventre, Jesus. Santa Maria, Mãe de Deus, rogai por nós, pecadores, agora e na hora de nossa morte. Amém. Ave Maria, cheia de graça, o Senhor é convosco. Bendita sois vós entre as mulheres, e bendito é o fruto do vosso ventre, Jesus. Santa Maria, Mãe de Deus, rogai por nós, pecadores, agora e na hora de nossa morte. Amém. Ave Maria, cheia de graça, o Senhor é convosco. Bendita sois vós entre as mulheres, e bendito é o fruto do vosso ventre, Jesus. Santa Maria, Mãe de Deus, rogai por nós, pecadores, agora e na hora de nossa morte. Amém. Ave Maria, cheia de graça, o Senhor é convosco. Bendita sois vós entre as mulheres, e bendito é o fruto do vosso ventre, Jesus. Santa Maria, Mãe de Deus, rogai por nós, pecadores, agora e na hora de nossa morte. Amém. Ave Maria, cheia de graça, o Senhor é convosco. Bendita sois vós entre as mulheres, e bendito é o fruto do vosso ventre, Jesus. Santa Maria, Mãe de Deus, rogai por nós, pecadores, agora e na hora de nossa morte. Amém. Ave Maria, cheia de graça, o Senhor é convosco. Bendita sois vós entre as mulheres, e bendito é o fruto do vosso ventre, Jesus. Santa Maria, Mãe de Deus, rogai por nós, pecadores, agora e na hora de nossa morte. Amém. Ave Maria, cheia de graça, o Senhor é convosco. Bendita sois vós entre as mulheres, e bendito é o fruto do vosso ventre, Jesus. Santa Maria, Mãe de Deus, rogai por nós, pecadores, agora e na hora de nossa morte. Amém. Ave Maria, cheia de graça, o Senhor é convosco. Bendita sois vós entre as mulheres, e bendito é o fruto do vosso ventre, Jesus. Santa Maria, Mãe de Deus, rogai por nós, pecadores, agora e na hora de nossa morte. Amém.
Ave Maria, cheia de graça, o Senhor é convosco. Bendita sois vós entre as mulheres. E bendito é o fruto do vosso ventre, Jesus. Santa Maria, Mãe de Deus, rogai por nós, pecadores, agora e na hora de nossa morte. Amém. Glória ao Pai, ao Filho e ao Espírito Santo, como era no princípio, agora e sempre. Amém. Ó meu Jesus, perdoai-me, livrai-me do fogo do inferno, levai as almas todas para o céu e socorrei principalmente as que mais precisarem da vossa misericórdia. Nossa Senhora do Carmo, rogai por nós. São João da Cruz, rogai por nós. Quarto mistério doloroso. Nós queremos contemplar Jesus carregando a cruz para o Calvário. Jesus carregando o fardo dos nossos pecados. Jesus carregando o nosso sofrimento. Jesus carregando a nossa dor. Você também talvez está carregando uma cruz hoje, uma cruz pesada. Mas pode ter certeza que Cristo está carregando ela com você. Cristo já carregou a nossa cruz. E depois da cruz vem a vitória. Depois da cruz vem a glória. Quanto maior for o nosso sofrimento, diz a palavra, maior será a nossa vitória. Pai nosso, que estais nos céus, santificado seja o vosso nome, venha a nós o vosso reino. Seja feita a vossa vontade, assim na terra como no céu. O pão nosso de cada dia nos dai hoje. Perdoai as nossas ofensas, assim como nós perdoamos a quem nos tem ofendido. E não nos deixeis cair em tentação, mas livrai-nos do mal. Amém. Ave Maria, cheia de graça, o Senhor é convosco. Bendita sois vós entre as mulheres. E bendito é o fruto do vosso ventre, Jesus. Santa Maria, Mãe de Deus, rogai por nós, pecadores, agora e na hora de nossa morte. Amém. Ave Maria, cheia de graça, o Senhor é convosco. Bendita sois vós entre as mulheres e bendito é o fruto do vosso ventre, Jesus. Santa Maria, Mãe de Deus, rogai por nós, pecadores, agora e na hora de nossa morte. Amém. Ave Maria, cheia de graça, o Senhor é convosco. Bendita sois vós entre as mulheres e bendito é o fruto do vosso ventre, Jesus. Santa Maria, Mãe de Deus, rogai por nós, pecadores, agora e na hora de nossa morte. Amém. Ave Maria, cheia de graça, o Senhor é convosco. Bendita sois vós entre as mulheres e bendito é o fruto do vosso ventre, Jesus. Santa Maria, Mãe de Deus, rogai por nós, pecadores, agora e na hora de nossa morte. Amém. Ave Maria, cheia de graça, o Senhor é convosco. Bendita sois vós entre as mulheres e bendito é o fruto do vosso ventre, Jesus. Santa Maria, Mãe de Deus, rogai por nós, pecadores, agora e na hora de nossa morte. Amém. Ave Maria, cheia de graça, o Senhor é convosco. Bendita sois vós entre as mulheres e bendito é o fruto do vosso ventre, Jesus. Santa Maria, Mãe de Deus, rogai por nós, pecadores, agora e na hora de nossa morte. Amém. Ave Maria, cheia de graça, o Senhor é convosco. Bendita sois vós entre as mulheres e bendito é o fruto do vosso ventre, Jesus. Santa Maria, Mãe de Deus, rogai por nós, pecadores, agora e na hora de nossa morte. Amém. Ave Maria, cheia de graça, o Senhor é convosco. Bendita sois vós entre as mulheres e bendito é o fruto do vosso ventre, Jesus. Santa Maria, Mãe de Deus, rogai por nós, pecadores, agora e na hora de nossa morte. Amém. Ave Maria, cheia de graça, o Senhor é convosco. Bendita sois vós entre as mulheres e bendito é o fruto do vosso ventre, Jesus. Santa Maria, Mãe de Deus, rogai por nós, pecadores, agora e na hora de nossa morte. Amém. Ave Maria, cheia de graça, o Senhor é convosco. Bendita sois vós entre as mulheres e bendito é o fruto do vosso ventre, Jesus. Santa Maria, Mãe de Deus, rogai por nós, pecadores, agora e na hora de nossa morte. Amém. Glória ao Pai, ao Filho e ao Espírito Santo, como era no princípio, agora e sempre. Amém. Ó meu Jesus, perdoai-me, livrai-me do fogo do inferno, levai as almas todas para o céu e socorrei principalmente as que mais precisarem da vossa misericórdia. Quinto e último mistério doloroso. Nós queremos contemplar a morte de Jesus na cruz. Jesus, por amor, morre por nós. O justo dá a sua vida pelos injustos. Ele morre a nossa morte.
Ele assume o nosso pecado para nos trazer vida, vida em abundância, para nos salvar. Com muito amor, com muito carinho, rezemos este mistério, o mistério da nossa salvação. Cristo nos resgatou, Cristo nos salvou, nos tirou das garras de Satanás, para que você seja livre, para que você seja feliz, para que você tenha vitória. Pai nosso, que estais nos céus, santificado seja o vosso nome. Venha a nós o vosso reino, seja feita a vossa vontade, assim na terra como no céu. O pão nosso de cada dia nos dai hoje. Perdoai as nossas ofensas, assim como nós perdoamos a quem nos tem ofendido. E não nos deixeis cair em tentação, mas livrai-nos do mal. Amém. Ave Maria, cheia de graça, o Senhor é convosco. Bendita sois vós entre as mulheres, e bendito é o fruto do vosso ventre, Jesus. Santa Maria, Mãe de Deus, rogai por nós, pecadores, agora e na hora de nossa morte. Amém. Ave Maria, cheia de graça, o Senhor é convosco. Bendita sois vós entre as mulheres, e bendito é o fruto do vosso ventre, Jesus. Santa Maria, Mãe de Deus, rogai por nós, pecadores, agora e na hora de nossa morte. Amém. Ave Maria, cheia de graça, o Senhor é convosco. Bendita sois vós entre as mulheres, e bendito é o fruto do vosso ventre, Jesus. Santa Maria, Mãe de Deus, rogai por nós, pecadores, agora e na hora de nossa morte. Amém. Ave Maria, cheia de graça, o Senhor é convosco. Bendita sois vós entre as mulheres, e bendito é o fruto do vosso ventre, Jesus. Santa Maria, Mãe de Deus, rogai por nós, pecadores, agora e na hora de nossa morte. Amém. Ave Maria, cheia de graça, o Senhor é convosco. Bendita sois vós entre as mulheres, e bendito é o fruto do vosso ventre, Jesus. Santa Maria, Mãe de Deus, rogai por nós, pecadores, agora e na hora de nossa morte. Amém. Ave Maria, cheia de graça, o Senhor é convosco. Bendita sois vós entre as mulheres, e bendito é o fruto do vosso ventre, Jesus. Santa Maria, Mãe de Deus, rogai por nós, pecadores, agora e na hora de nossa morte. Amém. Ave Maria, cheia de graça, o Senhor é convosco. Bendita sois vós entre as mulheres, e bendito é o fruto do vosso ventre, Jesus. Santa Maria, Mãe de Deus, rogai por nós, pecadores, agora e na hora de nossa morte. Amém. Ave Maria, cheia de graça, o Senhor é convosco. Bendita sois vós entre as mulheres, e bendito é o fruto do vosso ventre, Jesus. Santa Maria, Mãe de Deus, rogai por nós, pecadores, agora e na hora de nossa morte. Amém. Ave Maria, cheia de graça, o Senhor é convosco. Bendita sois vós entre as mulheres, e bendito é o fruto do vosso ventre, Jesus. Santa Maria, Mãe de Deus, rogai por nós, pecadores, agora e na hora de nossa morte. Amém. Ave Maria, cheia de graça, o Senhor é convosco. Bendita sois vós entre as mulheres, e bendito é o fruto do vosso ventre, Jesus. Santa Maria, Mãe de Deus, rogai por nós, pecadores, agora e na hora de nossa morte. Amém. Glória ao Pai, ao Filho e ao Espírito Santo, como era no princípio, agora e sempre. Amém. Ó meu Jesus, perdoai-me, livrai-me do fogo do inferno, levai as almas todas para o céu e socorrei principalmente as que mais precisarem da vossa misericórdia. Nossa Senhora do Carmo, rogai por nós. São Padre Pio, rogai por nós. Primeiro mistério glorioso. Nós contemplamos a ressurreição de nosso Senhor Jesus Cristo. Veja, meu irmão e minha irmã, o mal perdeu, o mal foi derrotado. A cruz, o sofrimento, a dor chegaram ao fim. Jesus ressuscitou, nos salvou, abriu as portas do paraíso para nós. E veja, Cristo ressuscitando, está ressuscitando todos nós, está ressuscitando toda a criação. Uma nova criação está surgindo. Se a primeira criação tinha sido destruída pelo pecado, agora em Cristo, uma nova geração surge, uma nova criação se inaugura. Vamos contemplar com muita força, com muita fé, a nossa vitória.
Jesus ressuscitou. Como Paulo diz, se Cristo não tivesse ressuscitado, vã seria a nossa fé. Rezemos com amor, com devoção. Pai nosso, que estais nos céus, santificado seja o vosso nome, venha a nós o vosso reino. Seja feita a vossa vontade, assim na terra como no céu. O pão nosso de cada dia nos dai hoje, perdoai as nossas ofensas, assim como nós perdoamos a quem nos tem ofendido, e não nos deixeis cair em tentação, mas livrai-nos do mal. Amém. Ave Maria, cheia de graça, o Senhor é convosco, bendita sois vós entre as mulheres, e bendito é o fruto do vosso ventre, Jesus. Santa Maria, Mãe de Deus, rogai por nós, pecadores, agora e na hora de nossa morte. Amém. Ave Maria, cheia de graça, o Senhor é convosco. Bendita sois vós entre as mulheres, e bendito é o fruto do vosso ventre, Jesus. Santa Maria, Mãe de Deus, rogai por nós, pecadores, agora e na hora de nossa morte. Amém. Ave Maria, cheia de graça, o Senhor é convosco. Bendita sois vós entre as mulheres, e bendito é o fruto do vosso ventre, Jesus. Santa Maria, Mãe de Deus, rogai por nós, pecadores, agora e na hora de nossa morte. Amém. Ave Maria, cheia de graça, o Senhor é convosco. Bendita sois vós entre as mulheres, e bendito é o fruto do vosso ventre, Jesus. Santa Maria, Mãe de Deus, rogai por nós, pecadores, agora e na hora de nossa morte. Amém. Ave Maria, cheia de graça, o Senhor é convosco. Bendita sois vós entre as mulheres, e bendito é o fruto do vosso ventre, Jesus. Santa Maria, Mãe de Deus, rogai por nós, pecadores, agora e na hora de nossa morte. Amém. Ave Maria, cheia de graça, o Senhor é convosco. Bendita sois vós entre as mulheres, e bendito é o fruto do vosso ventre, Jesus. Santa Maria, Mãe de Deus, rogai por nós, pecadores, agora e na hora de nossa morte. Amém. Ave Maria, cheia de graça, o Senhor é convosco. Bendita sois vós entre as mulheres, e bendito é o fruto do vosso ventre, Jesus. Santa Maria, Mãe de Deus, rogai por nós, pecadores, agora e na hora de nossa morte. Amém. Ave Maria, cheia de graça, o Senhor é convosco. Bendita sois vós entre as mulheres, e bendito é o fruto do vosso ventre, Jesus. Santa Maria, Mãe de Deus, rogai por nós, pecadores, agora e na hora de nossa morte. Amém. Ave Maria, cheia de graça, o Senhor é convosco. Bendita sois vós entre as mulheres, e bendito é o fruto do vosso ventre, Jesus. Santa Maria, Mãe de Deus, rogai por nós, pecadores, agora e na hora de nossa morte. Amém. Ave Maria, cheia de graça, o Senhor é convosco. Bendita sois vós entre as mulheres, e bendito é o fruto do vosso ventre, Jesus. Santa Maria, Mãe de Deus, rogai por nós, pecadores, agora e na hora de nossa morte. Amém. Glória ao Pai, ao Filho e ao Espírito Santo, como era no princípio, agora e sempre. Amém. Ó meu Jesus, perdoai-me e livrai-me do fogo do inferno. Levai as almas todas para o céu e socorrei principalmente as que mais precisarem da vossa misericórdia. Nossa Senhora do Carmo, rogai por nós. São Miguel Arcanjo, rogai por nós. Segundo mistério glorioso, nós contemplamos a ascensão de Jesus. Jesus sobe aos céus. Precisou nos deixar. Os discípulos já começam a sentir saudade, até certa tristeza, porque o Mestre os deixa. Mas Jesus sobe dizendo: eu vou, mas vou enviar sobre vocês o Paráclito. Vou derramar sobre vocês o Espírito Santo. E disse para nós: eu estarei com vocês todos os dias até os fins dos tempos. Irmão e irmã, Jesus está com você, Jesus está comigo sempre. Ele teve que subir aos céus para abrir as portas do paraíso para nós. Agora, Ele disse que foi preparar para nós um lugar. Vou, porque eu vou preparar para vocês um lugar, porque eu quero que aonde eu estou, vocês também estejam. Rezemos com muito amor, com muito carinho, este mistério. Pai nosso que estais nos céus, santificado seja o vosso nome. Venha a nós o vosso reino. Seja feita a vossa vontade, assim na terra como no céu. O pão nosso de cada dia nos dai hoje. Perdoai as nossas ofensas, assim como nós perdoamos a quem nos tem ofendido. E não nos deixeis cair em tentação, mas livrai-nos do mal. Amém.
Ave Maria, cheia de graça, o Senhor é convosco, bendita sois vós entre as mulheres, e bendito é o fruto do vosso ventre, Jesus. Santa Maria, Mãe de Deus, rogai por nós, pecadores, agora e na hora de nossa morte. Amém. Ave Maria, cheia de graça, o Senhor é convosco. Bendita sois vós entre as mulheres, e bendito é o fruto do vosso ventre, Jesus. Santa Maria, Mãe de Deus, rogai por nós, pecadores, agora e na hora de nossa morte. Amém. Ave Maria, cheia de graça, o Senhor é convosco. Bendita sois vós entre as mulheres, e bendito é o fruto do vosso ventre, Jesus. Santa Maria, Mãe de Deus, rogai por nós, pecadores, agora e na hora de nossa morte. Amém. Ave Maria, cheia de graça, o Senhor é convosco. Bendita sois vós entre as mulheres, e bendito é o fruto do vosso ventre, Jesus. Santa Maria, Mãe de Deus, rogai por nós, pecadores, agora e na hora de nossa morte. Amém. Ave Maria, cheia de graça, o Senhor é convosco. Bendita sois vós entre as mulheres, e bendito é o fruto do vosso ventre, Jesus. Santa Maria, Mãe de Deus, rogai por nós, pecadores, agora e na hora de nossa morte. Amém. Ave Maria, cheia de graça, o Senhor é convosco. Bendita sois vós entre as mulheres, e bendito é o fruto do vosso ventre, Jesus. Santa Maria, Mãe de Deus, rogai por nós, pecadores, agora e na hora de nossa morte. Amém. Ave Maria, cheia de graça, o Senhor é convosco. Bendita sois vós entre as mulheres, e bendito é o fruto do vosso ventre, Jesus. Santa Maria, Mãe de Deus, rogai por nós, pecadores, agora e na hora de nossa morte. Amém. Ave Maria, cheia de graça, o Senhor é convosco. Bendita sois vós entre as mulheres, e bendito é o fruto do vosso ventre, Jesus. Santa Maria, Mãe de Deus, rogai por nós, pecadores, agora e na hora de nossa morte. Amém. Ave Maria, cheia de graça, o Senhor é convosco. Bendita sois vós entre as mulheres, e bendito é o fruto do vosso ventre, Jesus. Santa Maria, Mãe de Deus, rogai por nós, pecadores, agora e na hora de nossa morte. Amém. Ave Maria, cheia de graça, o Senhor é convosco. Bendita sois vós entre as mulheres, e bendito é o fruto do vosso ventre, Jesus. Santa Maria, Mãe de Deus, rogai por nós, pecadores, agora e na hora de nossa morte. Amém. Glória ao Pai, ao Filho e ao Espírito Santo, como era no princípio, agora e sempre. Amém. Ó meu Jesus, perdoai-me, livrai-me do fogo do inferno. Levai as almas todas para o céu e socorrei principalmente as que mais precisarem da vossa misericórdia. Ó Maria concebida sem pecado original, rogai por nós. Nossa Senhora do Carmo, rogai por nós. São Padre Pio, rogai por nós. Terceiro mistério glorioso. Nós contemplamos a vinda do Espírito Santo sobre os apóstolos. Jesus disse: vocês não estarão só, eu vou enviar o Espírito Santo. Irmãos e irmãs, sem o Espírito Santo nós não conseguiríamos nada. Sem o Espírito Santo nós não conseguiríamos seguir Jesus, fazer nada. Mas Jesus derramou sobre a igreja, Jesus derramou sobre os apóstolos e na pessoa deles, sobre toda a humanidade, sobre toda a igreja. Todo aquele que abrir o coração recebe força do alto, recebe o Espírito Santo. Que neste mistério você possa pedir: vem, vem Espírito Santo e encha-me. Pai nosso que estais nos céus, santificado seja o vosso nome. Venha a nós o vosso reino, seja feita a vossa vontade, assim na terra como no céu. O pão nosso de cada dia nos dai hoje. Perdoai as nossas ofensas, assim como nós perdoamos a quem nos tem ofendido. E não nos deixeis cair em tentação, mas livrai-nos do mal. Amém. Ave Maria, cheia de graça, o Senhor é convosco. Bendita sois vós entre as mulheres e bendito é o fruto do vosso ventre, Jesus. Santa Maria, Mãe de Deus, rogai por nós, pecadores, agora e na hora de nossa morte. Amém. Ave Maria, cheia de graça, o Senhor é convosco. Bendita sois vós entre as mulheres e bendito é o fruto do vosso ventre, Jesus. Santa Maria, Mãe de Deus, rogai por nós, pecadores, agora e na hora de nossa morte. Amém. Ave Maria, cheia de graça, o Senhor é convosco. Bendita sois vós entre as mulheres e bendito é o fruto do vosso ventre, Jesus. Santa Maria, Mãe de Deus, rogai por nós, pecadores, agora e na hora de nossa morte. Amém.
Ave Maria, cheia de graça, o Senhor é convosco, bendita sois vós entre as mulheres, e bendito é o fruto do vosso ventre, Jesus. Santa Maria, Mãe de Deus, rogai por nós, pecadores, agora e na hora de nossa morte. Amém. Ave Maria, cheia de graça, o Senhor é convosco. Bendita sois vós entre as mulheres, e bendito é o fruto do vosso ventre, Jesus. Santa Maria, Mãe de Deus, rogai por nós, pecadores, agora e na hora de nossa morte. Amém. Ave Maria, cheia de graça, o Senhor é convosco. Bendita sois vós entre as mulheres, e bendito é o fruto do vosso ventre, Jesus. Santa Maria, Mãe de Deus, rogai por nós, pecadores, agora e na hora de nossa morte. Amém. Ave Maria, cheia de graça, o Senhor é convosco. Bendita sois vós entre as mulheres, e bendito é o fruto do vosso ventre, Jesus. Santa Maria, Mãe de Deus, rogai por nós, pecadores, agora e na hora de nossa morte. Amém. Ave Maria, cheia de graça, o Senhor é convosco. Bendita sois vós entre as mulheres, e bendito é o fruto do vosso ventre, Jesus. Santa Maria, Mãe de Deus, rogai por nós, pecadores, agora e na hora de nossa morte. Amém. Ave Maria, cheia de graça, o Senhor é convosco. Bendita sois vós entre as mulheres, e bendito é o fruto do vosso ventre, Jesus. Santa Maria, Mãe de Deus, rogai por nós, pecadores, agora e na hora de nossa morte. Amém. Ave Maria, cheia de graça, o Senhor é convosco. Bendita sois vós entre as mulheres, e bendito é o fruto do vosso ventre, Jesus. Santa Maria, Mãe de Deus, rogai por nós, pecadores, agora e na hora de nossa morte. Amém. Glória ao Pai, ao Filho e ao Espírito Santo, como era no princípio, agora e sempre. Amém. Ó meu Jesus, perdoai-me, livrai-me do fogo do inferno. Levai as almas todas para o céu e socorrei principalmente as que mais precisarem da vossa misericórdia. Nossa Senhora do Carmo, rogai por nós. São Miguel Arcanjo, rogai por nós. Quarto mistério glorioso. Nós contemplamos a assunção de Nossa Senhora aos céus. Ela é levada pelos anjos. Aquela que não experimentou o pecado, nasce sem pecado, vive sem pecado, morre sem pecado, não poderia experimentar, viver o salário do pecado. E o salário do pecado é a morte. Nossa Senhora não morre, é assunta aos céus. Peçamos a sua intercessão. Ela está no céu, agora, intercedendo por mim, intercedendo por você. Pai nosso, que estais nos céus, santificado seja o vosso nome, venha a nós o vosso reino. Seja feita a vossa vontade, assim na terra como no céu. O pão nosso de cada dia nos dai hoje, perdoai as nossas ofensas, assim como nós perdoamos a quem nos tem ofendido, e não nos deixeis cair em tentação, mas livrai-nos do mal. Amém. Ave Maria, cheia de graça, o Senhor é convosco, bendita sois vós entre as mulheres, e bendito é o fruto do vosso ventre, Jesus. Santa Maria, Mãe de Deus, rogai por nós, pecadores, agora e na hora de nossa morte. Amém. Ave Maria, cheia de graça, o Senhor é convosco, bendita sois vós entre as mulheres, e bendito é o fruto do vosso ventre, Jesus. Santa Maria, Mãe de Deus, rogai por nós, pecadores, agora e na hora de nossa morte. Amém. Ave Maria, cheia de graça, o Senhor é convosco. Bendita sois vós entre as mulheres, e bendito é o fruto do vosso ventre, Jesus. Santa Maria, Mãe de Deus, rogai por nós, pecadores, agora e na hora de nossa morte. Amém. Ave Maria, cheia de graça, o Senhor é convosco. Bendita sois vós entre as mulheres, e bendito é o fruto do vosso ventre, Jesus. Santa Maria, Mãe de Deus, rogai por nós, pecadores, agora e na hora de nossa morte. Amém. Ave Maria, cheia de graça, o Senhor é convosco, bendita sois vós entre as mulheres, e bendito é o fruto do vosso ventre, Jesus. Santa Maria, Mãe de Deus, rogai por nós, pecadores, agora e na hora de nossa morte. Amém. Ave Maria, cheia de graça, o Senhor é convosco, bendita sois vós entre as mulheres, e bendito é o fruto do vosso ventre, Jesus. Santa Maria, Mãe de Deus, rogai por nós, pecadores, agora e na hora de nossa morte. Amém. Ave Maria, cheia de graça, o Senhor é convosco. Bendita sois vós entre as mulheres, e bendito é o fruto do vosso ventre, Jesus. Santa Maria, Mãe de Deus, rogai por nós, pecadores, agora e na hora de nossa morte. Amém. Ave Maria, cheia de graça, o Senhor é convosco. Bendita sois vós entre as mulheres, e bendito é o fruto do vosso ventre, Jesus.
Santa Maria, Mãe de Deus, rogai por nós, pecadores, agora e na hora de nossa morte. Amém. Ave Maria, cheia de graça, o Senhor é convosco, bendita sois vós entre as mulheres, e bendito é o fruto do vosso ventre, Jesus. Santa Maria, Mãe de Deus, rogai por nós, pecadores, agora e na hora de nossa morte. Amém. Ave Maria, cheia de graça, o Senhor é convosco, bendita sois vós entre as mulheres, e bendito é o fruto do vosso ventre, Jesus. Santa Maria, Mãe de Deus, rogai por nós, pecadores, agora e na hora de nossa morte. Amém. Glória ao Pai, ao Filho e ao Espírito Santo, como era no princípio, agora e sempre. Amém. Ó meu Jesus, perdoai-me, livrai-me do fogo do inferno, levai as almas todas para o céu e socorrei principalmente as que mais precisarem da vossa misericórdia. Nossa Senhora do Carmo, rogai por nós. Santa Teresinha do Menino Jesus, rogai por nós. Quinto e último mistério glorioso. Nós contemplamos a coroação de Nossa Senhora no céu como Rainha de todos os anjos e santos. Deus a elevou acima de todos eles, porque ela é a Mãe do Salvador. Ela deu à luz o Salvador e agora ela recebe toda a honra devida a este mérito de ser a Mãe do Senhor. Confie na sua intercessão. Você que está precisando, claro que nós pedimos a todos os santos, nós pedimos a ajuda dos anjos, mas Nossa Senhora está acima de todos eles. Nunca se esqueça, ela é a nossa intercessora no céu. Pai nosso, que estais nos céus, santificado seja o vosso nome. Venha a nós o vosso reino, seja feita a vossa vontade, assim na terra como no céu. O pão nosso de cada dia nos dai hoje, perdoai as nossas ofensas, assim como nós perdoamos a quem nos tem ofendido, e não nos deixeis cair em tentação, mas livrai-nos do mal. Amém. Ave Maria, cheia de graça, o Senhor é convosco. Bendita sois vós entre as mulheres, e bendito é o fruto do vosso ventre, Jesus. Santa Maria, Mãe de Deus, rogai por nós, pecadores, agora e na hora de nossa morte. Amém. Ave Maria, cheia de graça, o Senhor é convosco, bendita sois vós entre as mulheres, e bendito é o fruto do vosso ventre, Jesus. Santa Maria, Mãe de Deus, rogai por nós, pecadores, agora e na hora de nossa morte. Amém. Ave Maria, cheia de graça, o Senhor é convosco, bendita sois vós entre as mulheres, e bendito é o fruto do vosso ventre, Jesus. Santa Maria, Mãe de Deus, rogai por nós, pecadores, agora e na hora de nossa morte. Amém. Ave Maria, cheia de graça, o Senhor é convosco, bendita sois vós entre as mulheres, e bendito é o fruto do vosso ventre, Jesus. Santa Maria, Mãe de Deus, rogai por nós, pecadores, agora e na hora de nossa morte. Amém. Ave Maria, cheia de graça, o Senhor é convosco, bendita sois vós entre as mulheres, e bendito é o fruto do vosso ventre, Jesus. Santa Maria, Mãe de Deus, rogai por nós, pecadores, agora e na hora de nossa morte. Amém. Ave Maria, cheia de graça, o Senhor é convosco. Bendita sois vós entre as mulheres, e bendito é o fruto do vosso ventre, Jesus. Santa Maria, Mãe de Deus, rogai por nós, pecadores, agora e na hora de nossa morte. Amém. Ave Maria, cheia de graça, o Senhor é convosco. Bendita sois vós entre as mulheres, e bendito é o fruto do vosso ventre, Jesus. Santa Maria, Mãe de Deus, rogai por nós, pecadores, agora e na hora de nossa morte. Amém. Ave Maria, cheia de graça, o Senhor é convosco. Bendita sois vós entre as mulheres e bendito é o fruto do vosso ventre, Jesus. Santa Maria, Mãe de Deus, rogai por nós, pecadores, agora e na hora de nossa morte. Amém. Ave Maria, cheia de graça, o Senhor é convosco. Bendita sois vós entre as mulheres e bendito é o fruto do vosso ventre, Jesus. Santa Maria, Mãe de Deus, rogai por nós, pecadores, agora e na hora de nossa morte. Amém. Ave Maria, cheia de graça, o Senhor é convosco. Bendita sois vós entre as mulheres e bendito é o fruto do vosso ventre, Jesus. Santa Maria, Mãe de Deus, rogai por nós, pecadores, agora e na hora de nossa morte. Amém. Glória ao Pai, ao Filho e ao Espírito Santo, como era no princípio, agora e sempre. Amém. Ó meu Jesus, perdoai-me, livrai-me do fogo do inferno, levai as almas todas para o céu e socorrei principalmente as que mais precisarem da vossa misericórdia. Nossa Senhora do Carmo, rogai por nós. São José, rogai por nós.
Infinitas graças vos damos, soberana Rainha, pelos benefícios que todos os dias recebemos de vossas mãos liberais. Dignai-vos agora e para sempre tomar-nos debaixo do vosso poderoso amparo. E para mais vos implorar, vos agradecer, vos saudamos com uma salve, Rainha. Salve, Rainha, Mãe de Misericórdia, vida, doçura e esperança, a nossa salve. A vós bradamos, os degredados filhos de Eva, a vós suspirando, gemendo e chorando neste vale de lágrimas. Eia, pois, advogada nossa, esses vossos olhos misericordiosos a nos volver. E depois deste desterro, mostrai-nos Jesus. Bendito é o fruto do teu ventre, ó clemente, ó piedosa, ó doce sempre Virgem Maria, rogai por nós, Santa Mãe de Deus, para que sejamos dignos das promessas de Cristo. Amém. Foi uma alegria imensa rezar com você este Santo Rosário. Que Deus abençoe você, que Deus abençoe sua família. Em nome do Pai, e do Filho, e do Espírito Santo. Amém.

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1: 3 horas.

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1: 13:16

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1: 13:36.

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1: 13h55.

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5: 4 e 7.

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1: 4:13.

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4: Quatro e 26.

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0: Bom dia, bom dia, bom dia, bom dia! Uma feliz e abençoada sexta-feira! Bastante fria para você e para todos nós. Que Deus os abençoe hoje e sempre. Que a Santíssima Trindade possa reinar em nossos lares, em nossos locais de trabalho, aonde quer que estejamos, em nome do Pai, do Filho e do Espírito Santo. Amém! Que a paz de Cristo esteja convosco e para todos os seus neste dia. Gratidão, gratidão, gratidão pela vida, pela saúde, pela família, pelo pão nosso de cada dia, pelo trabalho, por tudo aquilo que almejamos e alcançamos em nossa caminhada. Que Nossa Senhora Aparecida nos cubra com seu manto sagrado e o seu amor infinito de mãe. 4h46, 4h46, muito bom dia. Hoje marcado como Dia Internacional da Diversidade Biológica, dia 22 de maio. Também marcado como Dia da Aviação de Patrulha. Partimos pra cima. Dia do Apicultor. Saudade partiu. Primeiro ataque alemão em águas brasileiras no ano de 1942, durante a Segunda Guerra Mundial. Zeppelin, o dirigível, chega a Recife vindo da Alemanha no ano de 1930. Hoje, dia de Santa Rita de Cássia. Faltam 223 dias para o próximo ano. Ainda não deu fim. Muita água irá rolar ainda em 2026, né? Estamos apenas no aquecimento, né? A gente fala assim, mas já está quase na metade do ano, né? É, já vamos já para a reta final do mês de maio. Como o tempo passa rápido, hein? Barbaridade! Quem tem amor tem saudade, quem não tem, passa vontade! 4h47, 4h47, bom dia, amados e amadas, povo da madrugada! Cheguei chegando nesta sexta-feira, como se diz, né? Sextou, bebê!
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0: Bom dia a vocês de perto, a vocês de longe, gente do coração da gente, a você que nos acompanha através do site, através do aplicativo, em casa ou no trabalho, na cidade ou no sertão, aonde quer que você esteja, é nós que vamos até você. 4h48, 4h48, bora, bora, minha gente, bora pra cima! A direção geral, a presidência da Fundação Rádio e TV Educativa.
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0: Sempre a direção do nosso bispo diocesano, a presidência de Dom Neri José Tondelo. A direção administrativa, executiva e de toda a programação é de Sidete Strapasson. E os trabalhos técnicos e a comunicação é desse que vos fala, Júnior Lopes, o seu amigo das madrugadas. Participe, interaja conosco através dos telefones, fixe o WhatsApp 66-3566-2702. Mensagens de texto e também WhatsApp para o 66-99632-3840.

0: Muito bom dia a vocês de perto, a vocês de longe, gente do coração da gente.
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0: a você que nos acompanha através do site, através do aplicativo, em casa, no trabalho, na cidade, no sertão, aonde quer que você esteja, é nós que vamos até você. Afinal, são 5.700 watts de potência para irmos mais longe, para ficarmos sempre mais perto de você. A você que nos dá carona em seu carro, em seu caminhão, pelas ruas da cidade ou pelas estradas da região.
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0: Cheguei chegando com a programação sertaneja da Rádio da Família, da Rádio da Diocese de Juína. Fundação Rádio e TV Educativa, o canal e a sintonia a serviço da vida e da esperança, é claro, né? A todos os amigos e amigas do Clube do Evangelizador, sintam-se abraçados. A Maria de Lourdes Markowski, da paróquia Santo Agostinho, que hoje completa mais um ano de vida, está de parabéns. Daqui a pouquinho a gente parabeniza ainda mais essa nossa ouvinte de carteirinha, juntamente com o seu Antônio da Luz, da Catedral Sagrado Coração de Jesus, que também celebra o dom da vida no dia de hoje. 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Alô, alô, seu João Alves. Bom dia, bom dia. João Mineiro e Marciano canta O Milagre da Flecha. Na sequência, tem Gustavo Lima, DNA, abrindo a nossa manhã, manhã de sexta-feira, 22 de maio. É os dois patinhos na lagoa. Após o intervalo, vamos trazendo para a Dona Maria de Lourdes Moreno Brandão a sereia e o negro d'água, com goiano e paranaense na programação. Bom dia, povo de Deus!

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0: É, Juína, 5h10, muito bom dia para você que acabou de ligar o rádio, é o programa Brasil Sertanejo que está no ar na nossa manhã fria de sexta-feira, 22 de maio. Cheguei chegando até às 6h30 com o melhor da música raiz sertaneja.
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0: Tem alguns pedidos musicais, com músicas românticas, sertanejas, irei tocar aí após as 6 horas da manhã, né? Agora de manhãzinha, fico um pouco na contramão, né? Um pouco fora do nosso repertório raiz, né? Mas após as 6 horas da manhã, estarei trazendo essa compreensão aí dos nossos ouvintes.
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0: Não se encaixa aí a questão do horário, né? Mas...

0: Estamos aqui fazendo bonito na nossa manhã. Aguardo a sua participação através dos telefones 66-3566-2702. É o nosso fone fixo e o nosso WhatsApp oficial da emissora. E o step oficial do Brasil Sertanejo é o 66-99632-3840, né? Fique à vontade, participe. Até às 6h30, tamo junto em uma só sintonia.
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0: 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Vamos atendendo o amigo Edivaldo Rigo Magrão, pede com Nicanor e Palmeria, amor em segredo. É, vamos trazendo na sequência. Bom dia.

Olha a hora, minha gente, olha a hora, são 5 horas, 18 minutos, 5 e 18. Alô, Fábio. É, depois das 6 horas também trago a sua canção, meu amigo. Também Dona Maria Aparecida dos Santos, Dona Maria Souza Lucas, o Ivonei Vieira, bom dia, bom dia. Bom dia também a Juliana Aparecida dos Santos, seu João Alves, Dona Maria de Lourdes, o Edivaldo Rio, o Dinei. Bom dia, Erivelto. Bom dia, Meralda. Bom dia, Claudenice Gonçalves. Marta Lúcia de Deus, alô, alô, Vonei, bom dia, o amigo Sérgio Boni, alô, alô, Érica Vieira, o Samuel Ananias da Fazenda Agrossã em Juara, bom dia também, o Marquinhos da Agrossã, alô, Ângelo Máximo em Aripuanã, bom dia, também ao seu José Cadeirante, seu Selvino, bom dia, Lídia Maran em família, também o Ed Carlos e família lá na Tassiana, alô, Leandro Beto. Tonta, frio barbaridade, hein? Dona Margarete, seu Jô, também chegando de viagem, bom dia, Adenor Rigotti, bom dia, a esposa Adriane, bom dia também o Ângelo Máximo, alô, prima Dirce, o primo Cido lá em Viema, Mato Grosso do Sul, mãe Carmelita, é, hoje o cafezinho tem que estar reforçado na quentura, né? Tá frio demais. Também, um bom dia, amigo negro e toda a galera da rodagem, também a Márcia e família, Zé Leandro e a todos lá no Filadélfia, Ana Paula Paris, e bom dia a todos da Associação AME, bom dia também ao João Carlos e a todos lá do M5, bom dia também ao amigo Neri Dalmaço, lá na borracharia do Alto Posto Preto, Roque Sandro também na pista e toda a equipe, também um bom dia ao Valdecir Segurança e a todo o povo de Deus que cedo madruga, Deus ajuda! 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

0: 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Só lembrando que o prazo final para a declaração do imposto de renda pessoa física e jurídica é no próximo dia 31 de maio, está na reta final. E vamos de Tonico e Tinoco, Paineira Velha, aqui na 89.5. Bom dia.
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1: Maravilha, minha gente, são 5 horas 26 minutos, 5h26. Bom dia, dona Aparecida, Constantino, dona Nilce, seu Sérgio, seu José Caldeirante. Bom dia, meu amigo. 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
1: Aê, modão do Lourenço e Lorival, minha gente, pra você que tá tratando aí da galinhada no terreiro, bora, que a hora passa, e o sol tá clareando, e os passarinhos que estão aí com certeza, com os pezinhos todos molhados e não devem nada pra ninguém, já estão voando pra tudo quanto é lado, né? Lá em casa é um tal dos pombos, né? Rapaz do céu, é quase de infartar, né? Os bichinhos é bonitinho, mas faz um estrago danado, né? Somente sujeira, né? Ainda pode atrair doenças ainda, né? Isso que é o problema. 5h28, Marcelo Frizanco traz aí, com certeza, a hora pro amigo pecuarista. 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Alô, Lúcia Hermes e companhia, bom dia. Bom dia, amigo Checheu e aos amigos lá da linha 4. Bom dia a toda a família Rias. E vamos que vamos por aqui, com o Teodoro Sampaio, o homem do rádio. Após o intervalo, eu trago a Estrada da Vida com o milionário José Rico, a pedido do amigo Ivonei Vieira, oferecendo aí para o seu sogro Nelson, para a sogra Maria, para o cunhado Marcos, para a sua esposa Marilene, para o seu pai José Carlos e para a mãe Inaura. É o povo de Deus participando na programação do Brasil Sertanejo.

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Alô, Enio Guterres, juntamente com a esposa, chegando aí de viagem, já está lá na Ponte do Juena, tomando aquele cafezinho, né? E curtindo a 89.5, 5h39, bom dia e pelas estradas da vida, bora!

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2: 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Destaca a hora certa, 5h43.
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2: 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O nosso amigo, o senhor José Beltrário, José Cadeirante, assim como é conhecido, pede as andorinhas com trio Parada Dura. Trago na sequência, oferecendo para o Marcelo, para Cida Bispo, para todos que estão na sintonia da programação. Também após, vamos trazendo a colcha de retalhos com as irmãs Galvão, a pedido do amigo Baby, lá na Madeireira. Bom dia, Juína. Bom dia, região.

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2: 5h49. 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Trago pro amigo Fábio pra curtir aí Rio Negro Solimões. Sextou, meu amigo!
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2: Na sequência também vamos trazendo aqui a pedido do nosso ouvinte que pede a música Recanto Feliz. É o amigo que pede aí o Recanto Feliz e eu trago aqui na sequência da programação. É o Django Domingues de Melo oferecendo aí para os seus filhos e esposa, filhos Cauane... Também a Kelly, a Lauane, Kemily, Josias e Josiel. E para a esposa Bruna Sindalarga, aqui na 89.5. Bom dia.
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2: Já a oração da manhã.
3: É.

0: Já quase 6 horas da manhã, alô André Arias, partiu o terço dos homens, parabéns a todos os homens que se reúnem ali na comunidade Nossa Auxiliadora no módulo 2, todas as sextas-feiras para rezarem o terço às 6 horas da manhã, parabéns a todos os homens engajados em oração.
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0: Se aproximando do momento da oração da manhã, trago a linda canção com Teodoro e Sampaio, os quatro cantos da casa, a pedido da dona Eunice Avelino, sempre na sintonia conosco, logo na sequência também. Padre Reginaldo Manzotti, obrigado Deus, a pedido da amiga Lúcia Hermes, para todos que estão na sintonia da programação. Esfriou, né, minha amiga? Alô, dona Cleusa Araújo, bom dia, dona Ione Tomás, Tião Vida Boa, seu Antônio no módulo 6, alô Cidinho, chega no final de semana, se apaixona em dobro. Também seu José Carlos, pai do amigo Ivonei, bom dia, a baixinha da Fazenda Cachoeira, bom dia a todo o povo de Deus que cedo madruga. Deus ajuda! Vamos trazendo o Doutor Sampaio, os quatro cantos da casa. Na sequência, Padre Reginaldo Manzotti, obrigado Deus. Após o intervalo, após a oração da manhã e após o intervalo, vamos trazendo para a amiga Juliana Aparecida dos Santos a música com Bruno e Marrone, Homem do Meu Tempo. E já a gente volta com muito mais para você. Música.

0: O anjo do Senhor anunciou a Maria, e ela concebeu do Espírito Santo. Ave Maria, cheia de graça, o Senhor é convosco. Bendita sois vós entre as mulheres, e bendito é o fruto do vosso ventre, Jesus. Santa Maria, Mãe de Deus, rogai por nós, pecadores, agora e na hora de nossa morte. Amém. Eis aqui a serva do Senhor, faça-se em mim segundo a vossa palavra. Ave Maria, cheia de graça, o Senhor é convosco. Bendita sois vós entre as mulheres, e bendito é o fruto do vosso ventre, Jesus. Santa Maria, Mãe de Deus, rogai por nós, pecadores, agora e na hora de nossa morte. Amém. E o Verbo divino se fez homem e habitou entre nós. Ave Maria, cheia de graça, o Senhor é convosco. Bendita sois vós entre as mulheres, e bendito é o fruto do vosso ventre, Jesus. Santa Maria, Mãe de Deus, rogai por nós, pecadores, agora e na hora de nossa morte. Amém. Rogai por nós, Santa Mãe de Deus, para que sejamos dignos das promessas de Cristo.
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Olha a hora, minha gente, olha a hora, são 6 horas, 11 minutos, 6 e 11. Sexta-feira, 22 de maio, e as participações não param, graças a Deus. É sempre, sempre aumentando mais e mais a audiência. Quer mandar um abraço para os nossos amigos do centro da cidade, de todos os módulos, bairros, chácaras, sítios e fazendas, todas as linhas e comunidades rurais, os distritos, as aldeias indígenas, os municípios vizinhos, aonde quer que você esteja, Nazaré FM, sempre a sua melhor companhia. 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Vamos trazendo a música com Pedro Mendes, era Estrada, Sete Palavras, a pedido do amigo Antônio do Módulo 6. E pro meu amigo Cidinho, que chegou final de semana, se apaixonando em dobro, André e Andrade, Estrela de Ouro na 89. Alô, Juan Carlos, Liane, sempre ligado conosco. Dona Cida lá do bar do Dula. Também a madrinha Cida, o padrinho Vardo lá na 9. E a todo o povo de Deus que cedo madruga. Deus ajuda! Alô, Irene Ferreira Lino, Lucinei do Carmo de Souza, a Ana Maria Fazenda Londrina, Ione Tomás, Dona Cleusa Araújo, Parque Laranjeiras, Dona Tânia Golo e a todo o povo de Deus, um forte

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Gilberto e Gilmar canta, participação de Zenete Cristiano, assino com X para Ana Maria da Fazenda Londrina. E já a gente volta para o encerramento do programa.

Maravilha, minha gente, 6 horas, 6 horas, 23 minutos, caminhando aí pra reta final da nossa programação de hoje, nesta sexta-feira, 22 de maio. Segunda-feira, se Deus assim nos permitir, se tiver nenhum atrapalho, né? Estarei aqui novamente com mais um programa Brasil Sertanejo, abrindo mais uma semana. Qualquer coisa, peço socorro pro amigo Carlos Pedroso, né? Estaremos pra Juara no domingo, se não chegar a tempo, né? Mas creio que sim, que chegaremos e estaremos aqui apresentando esse programa, que é... com certeza, um maravilhoso encontro todos os dias. Quero mandar um abraço para a Luzinete do Santo Souza, para a Irene Ferreira Lino, para a Lucineide do Carmo Oliveira Souza, a todos da Fazenda Berneck, o Padre Jânio lá na paróquia Santo Antônio em Castanheira, caminhando aí com frio e tudo, né, meu amigo? É bom demais cuidar da saúde. Queremos aqui agradecer a Deus por nos conceder vida e saúde, agradecer a você pelo carinho, pela audiência, pela preferência e pela participação, e a todos os nossos amigos e amigas, o nosso abraço, o nosso carinho, o nosso muito obrigado pela participação de todos durante a semana e também no dia de hoje, desde as 4h40 da manhã. 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As duas últimas de hoje, pro amigo José Carlos, que oferece para sua esposa com muito amor e carinho, para o seu filho e filha, também para para a Nora e também para o Genro e para todos que estão na sintonia da programação. Vamos deixando também pro amigo Carlos Pedroso, que domingo estará comandando o Querência Amada. É a música Chiquita, com o grupo Marca. Um forte abraço, um abençoado final de semana. Na sequência, a transmissão da Santa Missa e vem aí o show da manhã. Fiquem bem, fiquem com Deus e até segunda, se Deus quiser. Tchau, tchau.

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2: 6h30. 6h30.
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4: Irmãos e irmãs, paz e bem.
5: Paz e bem.
4: O Senhor Jesus Cristo, ao realizar a sua Páscoa, manifesta um amor incondicional por cada de nós. Libertou-nos do pecado e abriu-nos as portas da salvação. Reunidos como povo de Deus, celebremos com alegria, confiança e entusiasmo.

0: Irmãos e irmãs, sejam todos bem-vindos a esta celebração, esse nosso momento de fé. Aqueles também que nos acompanham através da Rádio Maria de Nazaré. Iniciemos a nossa Santa Missa com o sinal da nossa fé. Em nome do Pai, e do Filho, e do Espírito Santo.
1: Amém.
0: A graça de nosso Senhor Jesus Cristo, o amor do Pai e a comunhão do Espírito Santo estejam sempre convosco. Irmãos e irmãs, o Senhor Jesus Cristo, que nos convida à mesa da palavra e da Eucaristia, nos chama a reconhecer que somos pecadores. Por isso, abramos o nosso coração para acolher o teu amor e a tua misericórdia.

0: Deus Todo-Poderoso, tenha compaixão de nós, perdoe os nossos pecados e nos conduza à vida eterna.
1: Amém.
0: Oremos. Ó Deus, pela glorificação do vosso Cristo e pela iluminação do Espírito Santo, nos abristes as portas da eternidade. Concedei, nós vos pedimos, que a participação em tão grande dom aumente o nosso fervor e faça crescer a nossa fé. Por nosso Senhor Jesus Cristo, vosso Filho, que é Deus e convosco vive e reina na unidade do Espírito Santo, por todos os séculos dos séculos.
1: Amém. Leitura dos Atos dos Apóstolos. Naqueles dias, o rei Agripa e Berenice chegaram a Cesareia e foram cumprimentar Festo. Como ficassem alguns dias aí, Festo expôs ao rei o caso de Paulo, dizendo: está aqui um homem que Félix deixou como prisioneiro quando eu estive em Jerusalém. Os sumos sacerdotes e os anciãos dos judeus apresentaram acusações contra ele e pediram-me que o condenasse. Mas eu lhes respondi que os romanos não costumam entregar um homem antes que o acusado tenha sido confrontado com os acusadores e possa defender-se da acusação. Eles vieram para cá e no dia seguinte, sem demora, sentei-me no tribunal e mandei trazer o homem. Seus acusadores compareceram diante dele, mas não trouxeram nenhuma acusação de crimes de que eu pudesse suspeitar. Tinham somente certas questões sobre a sua própria religião e a respeito de um certo Jesus que já morreu, mas que Paulo afirma estar vivo. Eu não sabia o que fazer para averiguar o assunto. Perguntei então a Paulo se ele preferia ir a Jerusalém para ser julgado lá. Mas Paulo fez uma apelação para que a sua causa fosse reservada ao juiz do Augusto Imperador. Então ordenei que ficasse preso até que eu pudesse enviá-lo a César. Palavra do Senhor.
2: Graças.

0: O Senhor esteja convosco.
1: Ele está no meio de nós.
0: Proclamação do Evangelho de Jesus Cristo segundo São João.
1: Glória a vós, Senhor.
0: Jesus manifestou-se aos seus discípulos e, depois de comerem, perguntou a Simão Pedro: Simão, filho de João, tu me ama mais do que estes? Pedro respondeu: Sim, Senhor, tu sabes que eu te amo. Jesus respondeu: Apascenta os meus cordeiros. E disse de novo a Pedro: Simão, filho de João, tu me amas? Pedro disse: Sim, Senhor, tu sabes que eu te amo. Jesus disse-lhe: Apascenta as minhas ovelhas. Pela terceira vez, perguntou a Pedro: Simão, filho de João, tu me amas? Pedro ficou triste, porque Jesus perguntou três vezes se ele o amava. Respondeu: Senhor, tu sabes tudo. Tu sabes que eu te amo. Jesus lhe disse: Apascenta as minhas ovelhas. Em verdade te digo, quando era jovem, tu te cingias e ias para onde querias. Quando fores velho, entenderás, estenderás as mãos e outro te cingirá e te levará para onde não queres ir. Jesus disse, significando com que morte Pedro iria glorificar a Deus, e acrescentou: Segue-me. Palavra da salvação. Estamos na conclusão do Evangelho de João, nesse período em que encerra o período do cenáculo e vai dar ali o início, o retorno do tempo comum. Porém, neste final de semana, iremos celebrar o dia de Pentecostes. Pois bem, ao concluirmos todo esse período do tempo pascal, ao ouvirmos estes dias a oração sacerdotal de Jesus como um ato de amor por aqueles e por todos nós, Jesus eleva os teus olhos ao Pai e faz aquela bela oração, pedindo para que sejam unidos, para que mantenham firmes, e sempre dizendo que nunca estariam só. E hoje Jesus, ele retorna a Pedro para concluir esse período. E retorna a Pedro de forma, meio que para Pedro inesperada. Eu imagino que quando Jesus falou: Pedro, olha, eu quero falar contigo daqui a pouco, hein? Pedro: Ai, meu Deus do céu, o que eu fiz? Ai, meu Pai, nossa, o que será? O que será que ele vai me pedir agora? E vocês percebam que ao iniciar o Evangelho, Jesus não começa o chamando de Pedro, porque Pedro é o nome o qual Jesus o colocou, o Jesus o deu para ele. O nome dele era Simão, então Jesus o chama pelo seu nome, o qual ele lhe conheceu, Simão. E acrescenta o quê? Pedro. Simão, Pedro, tu me amas. Jesus não começa dando meia volta, né? Olha, Simão, então, naquele dia lá, você me negou três vezes. Então, no outro dia lá, você saiu correndo. No outro dia, você falou, você queria cortar a orelha de um, queria dar tapa na cara. Não, não, não. Simão Pedro, tu me amas? Eu imagino que Pedro tenha ficado espantado com a pergunta de Jesus de forma imediata e inesperada. E Pedro, achando que seria apenas uma vez, Pedro responde de forma muito singela e muito sincera: Senhor, tu sabes que eu te amo. Sendo que na segunda vez, Jesus pergunta a Pedro de novo, ele já começa meio que ficar incomodado. Porque na primeira, quando Jesus responde, Jesus pergunta assim, ó, Simão, filho de João. Então Jesus o chama pelo nome do qual o conheceu, pelo seu passado. Simão, no teu passado, tu me amavas? Tu me amas? Senhor, tu sabes que eu te amo. E aí na segunda vez ele diz, Pedro disse e tal, e Jesus pergunta, Simão, filho de João, tu me amas? E na terceira Jesus já o chama de Pedro. Só que na terceira vez Pedro já começa a ficar meio que irritado, incomodado. Senhor, de novo? Tu sabes que eu te amo. Tu sabes tudo. Tudo tu sabes. E por que você está me perguntando? Aí que vem algo bom. Primeiro, a pergunta em que Jesus faz a Pedro, porque o amor, por mais que Deus saiba que nós o amamos, mas o amor é um ato livre, é um ato de renúncia, mas é um ato que deve transparecer, deve sair de nós de forma livre. Por isso que Jesus pergunta a Pedro, e Jesus volta a perguntar-nos de novo, ao concluir esse tempo pascal, está se aproximando, amanhã já começamos o tempo de Pentecoste, o dia de Pentecoste e depois o tempo comum. E durante esse tempo todo esse tempo, a pergunta que fica para nós é, tudo aquilo que vivenciamos no tempo pascal, tudo aquilo que ouvimos nos evangelhos, na vida pública, no ato de entrega dos apóstolos, no ato de entrega do povo, no seguir, como está o nosso amor por Jesus? Aqueles que nos acompanham na rádio Maria de Nazaré, e aí quando Pedro responde, tu sabes tudo? Jesus diz assim, olha, ok Pedro, tudo bem, tu sabes que eu sei, porém Pedro, é o seguinte, olha, quando tu era jovem, você fugiu, você sumiu, você se escondeu, você queria tudo, fazer tudo da sua forma, do seu jeito, no seu tempo. Aí, Pedro, quando tu ficares maduro, quando tu amadurecer na tua fé, você vai renunciar. E já não vai ser mais você que vai cumprir os seus, da sua forma, do seu jeito, mas será outro, eu que vou pedir. E aí, Pedro, tu vai fazer o quê? Segue-me. E a renúncia em que Jesus fala com Pedro aqui, em que João descreve, já é após a morte de Pedro, e aí a ponto de João escrever, né? Que saberias que morte ele se entregaria, né? Ele morreria, ele renunciaria. Mas talvez aqui Cristo também não fala somente da morte física, mas também das nossas renúncias. O que nós renunciamos para seguir Cristo? Que ato de amor? Porque a renúncia é um ato de amor. E amar exige de nós renúncia. Quais são as renúncias que nós temos feito para seguir Cristo? Eu digo que uma renúncia simples que fizemos hoje, olha, o tempo está muito frio, né? Para nós juinenses está muito frio. Eu preferia estar em casa dormindo, meia horinha a mais. A cama estava quente, boa, né? A coberta maravilhosa. A coberta era como um abraço, assim, né? De tão boa que estava. Mas o levantar cedo, passar aquela água gelada no rosto e vir, é uma renúncia. É uma renúncia por estarmos aqui. Eu falei, gente, acho que só vai estar eu e as monjas. Talvez nem eu. Mas que bom que viemos. Isso é um ato de renúncia. Poderia estar em casa vocês, né? Tomando um cafezinho quente agora, um pão de queijo fresco, né? Mas preferiram vir como um ato de amor. E quantos atos de amor cumprimos no nosso dia a dia que não percebemos? Às vezes buscamos coisas grandiosas como um ato de amor. Ah, mas ele doou a própria vida. E quantas vezes o padre, as irmãs, um catequista ou alguém lhe pede uma ajuda e você deixa de cumprir o que você tinha que fazer para atender aquele pedido? Ai, mas olha, eu não dou conta, mas eu vou tentar. É uma renúncia, é um ato de amor. Mas também às vezes negamos, né? O padre lhe convida, alguém lhe chama e nós fazemos o quê? Não dou conta, não vou, não posso, não quero. E Jesus cumpre aquela mesma palavra, né? Quando tu eras jovem, tu se cingia. Quando tu ficares velho, maduro na fé, não vai ser mais ti que irá te cingir, mas será outro. Pedro, vem e segue-me. Talvez essa mesma pergunta Cristo nos faz ao concluir o tempo pascal. Vocês me amam? Senhor, tu sabes tudo. Então, vem e segue-me. Que esta palavra do Santo Evangelho nos anime a vivenciar um novo tempo que se aproxima e seguirmos os passos de Jesus. Vem e segue-me. Irmãos e irmãs, de pé, ofereçamos ao Pai as nossas preces e após cada prece iremos dizer:
2: confirmai-nos no vosso amor, ó Pai.
1: Confirmai-nos no vosso amor, ó Pai.
2: Pelo Papa, os bispos e todos os pastores da Igreja, para que sejam fortalecidos em sua missão de servir com amor, rezemos ao Senhor.
1: Confirmai-nos no vosso amor.
2: Pelos missionários, pelos consagrados e consagradas e pelos vocacionados, para que entreguem a vida com alegria, recemos ao Senhor.
1: Confirmai-nos no vosso amor.
2: Pelos que sofrem, os que se sentem indignos e os que buscam recomeçar no amor de Cristo, recemos ao Senhor.
1: Confirmai-nos.
2: Pelas pessoas que pedem nossas orações, recemos.
1: Confirmai-nos o vosso amor.
0: Aqueles que nos acompanham através da rádio Maria de Nazaré, os que estão presentes, ofereçamos ao Pai as nossas preces. Roguemos a Ele, pedindo por aqueles que recomendaram as nossas orações, pelas intenções que trazemos em nossos corações, roguemos ao Senhor. Tudo isso nós vos pedimos por Jesus Cristo, nosso Senhor.

0: para que o meu e o vosso sacrifício seja aceito por Deus Pai Todo-Poderoso. Senhor, olhai compassivo as oferendas do vosso povo e, para que elas vos sejam agradáveis, a vinda do Espírito Santo purifique as nossas consciências. Por Cristo nosso Senhor.
1: Amém.
0: O Senhor esteja convosco.
1: Ele está no meio de nós.
0: Corações ao alto.
1: O nosso coração está.
0: Demos graças ao Senhor nosso Deus. Na verdade, é digno e justo, é nosso dever e salvação dar-vos graças sempre em todo lugar. Senhor, Pai Santo, Deus Eterno e Todo-Poderoso. Pois o Senhor Jesus, Rei da Glória, vencedor do pecado e da morte, antes dos anjos maravilhados, subiu ao mais alto dos céus, constituído mediador entre Deus e a humanidade, Juiz do mundo e Senhor do universo. Ele, nossa cabeça em princípio, nos precedeu não para afastar-se de nossa humildade, mas para dar a nós, membros do seu corpo, a confiança de um dia o seguirmos. Por isso, transbordando de alegria pascal, exulta a criação por toda a terra, também as virtudes celestes e as potestades angélicas proclamam um hino à vossa glória, cantando a uma só voz.

Na verdade, ó Pai, vós sois santo, fonte de toda santidade. Santificai, pois, estes dons, derramando sobre eles o vosso Espírito, a fim de que se tornem para nós o corpo e o sangue de nosso Senhor Jesus Cristo. Estando para ser entregue, abraçando livremente a paixão, Jesus tomou o pão, pronunciou a bênção de ação de graças, partiu e o deu a seus discípulos, dizendo: tomai todos e comei, isto é o meu corpo que será entregue por vós.

Do mesmo modo, no fim da ceia, ele tomou o cálice em suas mãos e, dando graças novamente, o entregou a seus discípulos, dizendo: Tomai todos e bebei. Este é o cálice do meu sangue, o sangue da nova e eterna aliança, que será derramado por vós e por todos para a remissão dos pecados. Fazei isto em memória de mim.

0: Mistério da fé e do amor. Todas as vezes que comemos deste pão e bebemos deste cálice, celebrando, pois, o memorial da morte e ressurreição do vosso Filho, nós vos oferecemos, ó Pai, o pão da vida e o cálice da salvação, e vos agradecemos porque nos tornastes dignos de estar aqui na vossa presença e vos servir.
1: Aceitai, ó Senhor, a nossa fé.
0: Suplicantes, vos pedimos que, participando do corpo e sangue de Cristo, sejamos reunidos pelo Espírito Santo num só corpo. Lembrai-vos, ó Pai, da vossa Igreja que se faz presente pelo mundo inteiro, que ela cresça na caridade em comunhão com o Papa Leão XIV, com o nosso Bispo Neri, com os bispos do mundo inteiro, com os padres, os diáconos e todos os ministros do vosso povo.
1: Lembrai-vos, ó Pai, da vossa Igreja.
0: Lembrai-vos também, na vossa misericórdia, dos nossos irmãos e irmãs que adormeceram na esperança da ressurreição. E de todos os que partiram desta vida, acolhei-os junto a vós na luz da vossa face.
1: Concedei-lhes, ó Senhor, a luz eterna.
0: Enfim, nós vos pedimos, tende piedade de todos nós e dai-nos participar da vida eterna com a Virgem Maria, Mãe de Deus, São José, seu esposo, os apóstolos, os nossos santos de devoção, São Francisco e Santa Clara e todos os santos que neste mundo viveram na vossa amizade, a fim de vos louvar-vos e glorificarmos por Jesus Cristo, vosso Filho. Por Cristo, com Cristo e em Cristo, a vós, Deus Pai Todo-Poderoso, na unidade do Espírito Santo, toda honra e toda glória, por todos os séculos dos séculos.
1: Amém.
0: Irmãos e irmãs, com amor e confiança, rezemos a oração que Ele mesmo nos ensinou. Pai Nosso.
1: Amém.

do nosso Salvador Jesus Cristo. Senhor Jesus Cristo, dissestes aos vossos apóstolos: eu vos deixo a paz, eu vos dou a minha paz. Não olheis os nossos pecados, mas a fé que anima a vossa igreja. Dá-lhe, segundo o vosso desejo, a paz e a unidade. Vós que sois Deus com o Pai e o Espírito Santo, a paz do Senhor esteja sempre convosco. Irmãos e irmãs, aqui está o Cordeiro de Deus, aquele que tira o pecado do mundo.

0: Oremos. Ó Deus, que nos purificais e alimentais com os vossos mistérios, concedei, nós vos pedimos, que a força desta refeição nos conduza à vida eterna, por Cristo nosso Senhor.
1: Amém.
0: Rezemos, mediante a imagem de nossa

0: Senhora pelas vocações e pelos enfermos do mundo inteiro. Ave Maria,
1: cheia de graça,
0: o Senhor é convosco. Bendita sois vós entre as mulheres e bendito é o fruto do vosso ventre, Jesus. Santa Maria, Mãe de Deus, rogai por nós, pecadores, agora e na hora da nossa morte.
2: O Senhor esteja convosco. Por intercessão de Santa Rita de Cássia, o Senhor vos abençoe. Em nome do Pai, e do Filho, e do Espírito Santo.
3: Amém.
2: Vamos em paz, sejamos a paz e que o Senhor sempre vos acompanhe.
3: Graças a Deus.
2: Bom final de semana.

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4: Você já deve ter ouvido alguém dizer: não bebe água gelada, senão vai inflamar a garganta. Mas será que isso é verdade ou é só um mito que atravessa gerações? A verdade é que beber líquidos gelados não causa inflamação na garganta. O que pode acontecer é um leve desconforto momentâneo, especialmente se você já tiver gripado ou com irritação na região. Mas a inflamação mesmo, essa é causada por vírus e bactérias e não pela temperatura da bebida. Ou seja, se você adora aquele suco bem gelado ou aquela água trincando de fria, pode continuar aproveitando aí sem medo. Mito desvendado. Fique ligado aqui para mais dicas. 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
8: 7:18.

0: Olha, estamos chegando. É sextou. Muito bem, bom dia. Olha só, até que enfim, hein?
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0: Olha ela aí.
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0: A sexta-feira chegou, hein?
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0: 22 de maio do ano de 2026, hein? Bom dia pra você. Obrigado pelo carinho da sua sintonia. Nessa manhã de sexta-feira, 22 de maio, que lembra hoje como Dia Internacional da Diversidade Biológica também. Hoje é dia da aviação de patrulha, hoje é dia do apicultor. E também a gente lembra como dia de Santa Rita de Cássia. Faltando 223 dias para o ano de 2027. Bom demais poder estar em sua companhia. Eu daqui, você daí, juntos até às 11 horas nesta manhã de sexta-feira. Muita música, informações pra você, hein?

7h20. Bom dia para você que hoje completa mais um ano de vida. Aniversários do dia. É os aniversariantes do dia. Hoje queremos parabenizar, portanto, dia 22, Antônio da Luz, Comunidade Sagrado Coração de Jesus. O Antônio da Luz é sócio do Clube do Evangelizador. Parabéns vai também hoje para nossa amiga Maria de Lourdes Markowski, também sócia do Clube do Evangelizador, Comunidade Santo Agostinho, né? Paróquia Santo Agostinho. Portanto, parabéns Antônio da Luz e Maria de Lourdes Markowski. Parabéns para você também que hoje, neste dia 22 de maio, completa mais um ano de vida.

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1: Olha, expulse de seu espírito todas as lembranças tristes. Será que remoer os erros vai conseguir sarar o mal que já houve? Não. Quanto mais revolver em seu coração as tristezas do passado, mais vai sofrer, sem resultado nenhum. Dirija somente as recordações alegres, aos momentos felizes, aos fatos agradáveis do passado. Acenda a luz para que as trevas desapareçam. Pense nisso. Agora 7 horas e 22 minutos.

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0: 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Muito bem, bom dia alegria, bom dia amanhã de sexta-feira. Sorria, sorria pra vida, e assim a vida vai sorrir pra você também. Uma excelente sextona aí. E agora muita música, informações aqui na sua manhã. Olha só, tem participações, galerinha já interagindo por aqui. Quero mandar um forte abraço, minha amiga Érica Vigueira de Santana, tá na sintonia curtindo o programa Som da Manhã, bom dia. Bom dia vai também, olha só, acompanhando a programação está a minha amiga Maria Aparecida dos Santos. Bom dia, Regis, gostaria de ouvir Tchau Amor com Bruno e Marrone. Vamos trazer na programação, hein? Quero mandar um bom dia também, tá na sintonia acompanhando a programação. A minha amiga Ana Maria na Fazenda Londrina pediu a canção Com Céu e Canto, Mesa 6, oferecendo para todos os ouvintes. Ana Maria lá na Fazenda Londrina, tá na sintonia, tá mais ouvida. Muito obrigado pela participação. Bom dia vai também pro meu amigo David Araújo lá na Fazenda Estrela do Sangue, né? Toda a galerinha aí na lida, a Fazenda Estrela do Sangue, obrigado pela participação, uma ótima manhã, portanto, de sexta-feira. Meu bom dia vai também, tá na sintonia da mais ouvida, acompanhando a programação, olha só, é o meu amigo Luiz, tá na sintonia. Bom dia, Luiz, pediu a canção Tirana, com Tonico e Tinoco, oferecendo ao pai Roberto e à mãe Dilma. E para todos os ouvintes, valeu, valeu meu amigo. É, portanto, Luiz, né, tá na sintonia, acompanhando a programação, tudo de bom, viu? São agora 7 horas e 25 minutos. Bom dia vai também para Cida Bispo, tá na sintonia da mais ouvida, acompanhando a programação. Alô, Cida, bom dia!
2: Bom dia, meu amigo.
0: Oi!
2: Regis, manda para mim essa música do Bruno Marrone.
0: Ah.
2: Manda ali pro seu Zé Cadeirante, manda pro Marcelo, manda pro meu esposo José da Silva, manda para todos que estiver na escuta, viu, Regis?
0: Ok.
2: Todos os seus ouvintes.
0: Valeu.
2: Um abraço a todos e uma ótima sexta-feira abençoada.
0: Amém. Valeu, Cida Bispo, canção de Bruno e Marrone, Não Tem Outro Jeito. Vamos trazer daqui a pouquinho na programação. E a Juliana, né, que tá na sintonia também, lá no setor industrial, acompanhando a programação. Tudo de bom, obrigado pela participação. Uma ótima manhã de sexta-feira. Olha só, 7h26. 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Bom dia!
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1: Olá, eu sou a Tati Chagas e esse é o nosso Alimente-se Bem de hoje. Vamos a mais uma dica. Coma de tudo. Um erro que muitas dietas cometem é restringir grupos alimentares. Virar vegetariano, comer só proteínas ou salada não são sinônimos de alimentação saudável. Ao invés disso, aposte no prato colorido, aquele que tem uma fonte de fibras, minerais, vitaminas e proteínas, legumes e hortaliças, proteínas e carboidratos. Essa é a melhor escolha.
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3: Oito e quarenta.
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Tudo bem? Tá aí, Leandro e Leonardo, copo de vinho. Você ouviu aqui no programa Sol da Manhã, 8 horas e 47 minutos. A melhor rádio para o melhor ouvinte, né? Agora retornamos aqui com a internet, então os nossos aplicativos estão ok, né? Também através aí do site. Aquele abraço para você na sintonia. Dá um atualize aí, né? Para você poder acompanhar a programação. Né, Nina? Nina falou, Regis, o que aconteceu? Foi um probleminha aqui na internet, mas agora tá tudo ok. Então a Nina também está lá em Verona, na Itália, acompanhando a nossa programação. Né, Nina? Um abraço, viu, minha amiga? Tudo de bom aí. Gente, olha só, já, programa Experiência de Deus, na sequência, após o programa Experiência de Deus, melhor de três. Antes, tem a canção do Padre Fábio de Melo, Tudo é do Pai. E eu vou trazer também aqui o pedido da minha amiga que está na sintonia acompanhando a programação, a Nair Moreira, né? Pediu com Vera Lúcia Gonçalves, O Silêncio que Abraça, oferecendo para o William, para as amigas Odete, Natália, Alzenir, Maria José, para Edivane, para Vivian, para Renilda, Sandra, também para a mãe, para todos os ouvintes, para todos da Nazaré. Tenhamos uma sexta-feira abençoada por Deus. Valeu, Nair Moreira. Obrigado pela participação no apoio cultural do programa Sol da Manhã. 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Muito bem, 8 horas e 51 minutos, a gente conclui as participações musicais, né? Porque após o programa Experiência de Deus, nós vamos ter a melhor de três. Mas aquele alô, a gente vai estar trazendo aqui nos intervalos do programa Experiência de Deus para você que está em sintonia, né? Para você que está acompanhando a nossa programação, ok? Vamos lá então! Padre Fábio de Melo, Tudo é do Pai, agora 8h52.

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0: Louvado seja nosso Senhor Jesus Cristo, para sempre seja louvado. Toca o sino, sacristão, toca a corneta, os carrilhões. Hoje é dia de Santa Rita de Cássia, a santa das causas impossíveis. Santa Rita de Cássia, rogai por nós. Santa Rita de Cássia, intercedei por nós. Filhos amados, povo querido de Deus, hoje é dia de Santa Rita, mas nós nos encontramos em pleno quinto dia da novena de Santa Rita, mas hoje é dia de Santa Rita, um dia muito especial. Também nós teremos neste programa a catequese do Divino Espírito Santo, porque está chegando o dia de Pentecoste, está chegando! Hoje nós vamos para a quinta catequese de Pentecostes, mas hoje, Santa Rita de Cássia, rogai por nós. Saúdo a todos, a partir da Rádio Evangelizar, de onde tudo começa, as rádios irmãs, cujos nomes cito neste momento.
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0: Saúdo pela TV Evangelizar, sinal digital em todo o país, em várias cidades, canal aberto. Pelo YouTube, Padre Manzotti Oficial, Padre Manzotti Oficial. O aplicativo da Associação Evangelizar é preciso e todas as plataformas digitais também. Lembrando você que nós estamos com Padre em Missão. Você pode acompanhar YouTube, Padre Manzotti, Santa Rita de Cássia, Padre em Missão. Amado povo de Deus, vamos juntos, num espírito de amor e fé, um dia mais que especial, em nome do Pai, do Filho e do Espírito Santo. Amém. Misericórdia divina, que brota do seio do Pai, eu confio em vós. Jesus manifestou-se aos seus discípulos e, depois de comerem, perguntou a Simão Pedro: Simão, filho de João, tu me amas mais do que a estes? Pedro respondeu: Sim, Senhor, tu sabes que eu te amo. Jesus disse: Apascenta os meus cordeiros. E disse de novo a Pedro: Simão, filho de João, tu me amas? Pedro disse: Sim, Senhor, tu sabes que eu te amo. Jesus disse-lhe: Apascenta as minhas ovelhas. Pela terceira vez, perguntou a Pedro: Simão, filho de João, tu me amas? Pedro ficou triste, porque Jesus perguntou três vezes se ele o amava e respondeu: Senhor, tu sabes tudo. Tu sabes que eu te amo. Jesus disse: Apascenta as minhas ovelhas. Em verdade, eu vos digo, Pedro, quando era jovem, tu se cingias e ia para onde querias, mas, quando fores velho, estenderás as mãos e outros te cingirá e te levará para onde não quer ir. Jesus disse isso significando com que morte Pedro iria glorificar a Deus e acrescentou: Segue-me. Bom, nós estamos na pós-ressurreição. Pedro tinha negado Jesus três vezes. Três vezes o negou. Por isso, simbolicamente, três vezes Jesus pergunta. Mas não o chama pelo nome de Kefas, que seria o título que Jesus lhe deu. O chama pelo nome de nascimento. Para dizer que Jesus nos chama pelo nome. O nosso amor não é pelo nosso título, mas pelo que somos. Simão, Você que é filho, lembra tuas raízes, lembra teu primeiro amor. Lembra teu primeiro amor. Você me ama. Eu te amo. Pela segunda vez. Pedro. Filho. Filho de João. Lembre do teu primeiro amor. Você me ama. Eu te amo. Na terceira vez, Pedro ficou triste. Mas ele diz uma frase que eu gostaria que nós disséssemos a Jesus. Senhor, tu sabes tudo de mim, tudo. Desde que eu fui concebido no seio materno, o teu espírito

0: para que supra minha fraqueza, supra minha pequenez, e que eu de fato possa amar-te mais do que eu te amo. Eu te amo, Senhor, te amo um pouquinho, mas eu quero te amar mais. E Jesus vai dizer a nós, como disse a Pedro: apacenta minhas ovelhas, segue-me, vem, segue-me. Querido povo de Deus, filhos e filhas, não há santo que não tenha sua história, o seu passado, o processo de santidade. Nós estamos neste processo. Se daqui a pouco nós vamos refletir sobre Santa Rita de Cássia, hoje é o dia, também veremos um processo de santificação. Então vem Espírito Santo, doce Espírito Santo, vem sobre nós. Vem, eu também quero ser. Vem Espírito Santo, eu quero ser morada do Espírito Santo. Vem Espírito Santo e renove a face da terra. Vem Espírito Santo sobre todos os povos e que haja paz. Vem Espírito Santo sobre a igreja, impulsione a igreja para que ela possa sempre mais ser acolhedora, uma igreja em saída, uma igreja na missionalidade, na sinodalidade, nesse espírito catecumenal, mas também a nós. Vem Espírito Santo, vem sobre mim, dai-me um novo Pentecostes, divino Espírito Santo. E Senhor, assim como trabalhastes na vida de Pedro, trabalhastes na vida de Rita de Cássia, trabalhe na minha vida, porque o que eu quero é a santidade, Senhor, nada menos que a santidade, Senhor. Ah, Senhor, como é bom. Que tal você chamar teu amigo, tua amiga? Nós vamos para o intervalo, mas a gente volta já. Aproveite. Gente, é um dia muito especial. Dia de Santa Rita de Cássia. Chame teu amigo, tua amiga. Nós voltamos já. Volte comigo.
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2: Muito bem, olha só, agora são 9:10, dando sequência com participações na programação. Quero mandar um abraço para Maria Francisca, lá no bairro São José Operário. Ela pediu com o Frei Gilson, eu seguirei. Valeu, minha amiga, obrigado pela participação. Francisquinha na sintonia.
3: Bom dia, Regis, também estou na sintonia.
2: Bom dia.
3: Esse programa para todos que estão na escuta, todos os ouvintes dessa maravilhosa rádio. Um final de semana ótimo para todos nós.
2: Grande abraço, Francisquinha. Valeu. Obrigado pela participação, Ana Maria de Moraes. Alô, minha amiga.
4: Oi, Regi. Bom dia. Tudo
2: bom? Bom dia, joia.
4: Eu queria ouvir qualquer música do Roberto Carlos aí. Eu ofereço para você, para todos que estão ouvindo a Nazaré. Então, bom dia.
2: Valeu, obrigado pela participação, né? Portanto, a nossa amiga na sintonia, a Ana Maria de Moraes. Bom dia para você também através do aplicativo, do site, acompanhando a nossa programação. Forte abraço. Quero aqui mandar um bom dia também para Marinalva Guimarães.
5: Bom dia.
6: Dona Cecília, tá com quantas brusas aí, Dona Cecília? Olha o friozinho, Dona Cecília, mas não tô com frio, não. Tá pouco esse frio ainda. Sextou. Ontem
2: valeu,
6: tava o cheirinho,
2: amiga,
6: da sexta, hoje sextou, chegou.
2: Aí. Muito bem.
6: Ô Ed, eu quero ouvir a música O que Eu Sou Sem Jesus, e ofereço a todos que gostarem, todos os ouvintes, a todos que tiverem na escuta da Nazaré.
2: Valeu, minha amiga, obrigado pela participação, tudo de bom. Alô, Cleusa Rosa.
7: Bom dia. Até que enfim, é sexta-feira. Dá pra você tocar almoço na casa do pai? Eu ofereço pra todos que tá aqui na Palmeiteira, pra vocês aí, e um bom final de semana.
2: Valeu, minha amiga, obrigado pela participação. Neuza Mariano.
8: Bom dia, Regis.
2: Bom dia.
8: Toca pra mim,

0: Barquinha de Ouro, ofereço para todo mundo na escuta. Um ótimo dia para todo mundo.
1: Valeu, minha amiga. Obrigado pela participação. Uma ótima manhã de sexta-feira. A gente volta direto de Curitiba ao vivo com o programa Experiência de Deus.
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0: E eu começo contando um pouco sobre a vida de Santa Rita de Cássia. Você está vendo a igreja de Santa Rita de Cássia e algumas imagens. Ela primeiro foi esposa. Rita, certamente desde criança, havia aspirado à vida religiosa, mas não podendo deixar seus velhos pais desamparados e ainda por ser uma filha obediente, se sacrificou. Depois, casou-se e então teve que exercer a grande virtude. Um homem, Ferdinando, feroz, vingativo e agressivo. Um homem daqueles que não leva desaforo para casa. Santa Rita levou o matrimônio com muita oração, virtude, durante 18 anos. Não foram poucos anos. Por 18 anos, ela teve que suportar. Paulo Ferdinando começou a refletir a paciência de Rita e teve vergonha de si mesmo. Bom, ele se converteu. Tiveram dois filhos, gêmeos. Outros dizem que não eram gêmeos, mas não importa. Mas os nomes nós sabemos. Tiago, Antônio e João Tiago. Mas o que aconteceu foi que o marido dela tinha criado muitas inimizades. E o fato é que os seus inimigos o mataram. E os filhos, Tiago Antônio e João Tiago, resolveram vingar o pai. Foi quando ela, viúva, disse aquela frase para muitos enigmática: prefiro Deus que os leve antes de vê-los assassinos. E Deus os levou. Entenda isso. Por hora eu fico aqui, mas é uma coragem, um ato de fé muito grande. Santa Rita de Cássia, pelas nossas famílias, rogai por nós. Depois eu continuo. Edilaine, que a paz de Jesus esteja com você, Edilaine.
1: Amém, Padre.
0: Você fala de onde, minha querida?
1: Falo de Mato Grosso do Sul.
0: Edilaine de Dourados, Mato Grosso do Sul. Como é que você me acompanha?
1: Internet e pela Rádio Boa Nova.
0: Então, meu abraço à Rádio Boa Nova e internet. E lembrando que nós temos o canal 39.1. Você já tentou sintonizar na tua casa?
1: Já, eu tenho, mas só como eu estou no trecho trabalhando.
0: Entendi.
1: Aí eu vivo pela internet e pela Rádio Boa Nova pela internet.
0: Tá certo,
1: também.
0: Então pela internet, pela Rádio Boa Nova, mas final de semana
1: eu posso, eu
0: pode assistir a TV Evangelizar, canal 39.1 em casa. Diga, Edilane, a palavra é sua.
1: Então, em 2020, nas 50 rosas Nossa Senhora, eu lembro disso,
0: das 50 rosas de Nossa Senhora.
1: No último dia, foi quando eu perdi minha mãe e eu fui aí por ela.
0: Entendi.
1: E eu deixei uma carta solene essa carta nesse dia pra mim.
0: Você perdeu sua mãe, é isso?
1: Na Covid, no dia 20 de outubro, e quando foi no dia 17, no fim da... depois de um mês eu fui aí.
0: Sim.
1: Na missa das 50 rosas no encerramento.
0: Certo. Meus sentimentos pela perda da mãe.
1: Então, aí eu dei uma carta pro senhor leu ao vivo na missa.
0: Opa!
1: E eu tinha feito um compromisso ali naquele dia. Só, padre, que eu não tenho perdão.
0: Por quê?
1: Eu aceito a perda da mãe até hoje. Depois disso, eu conheço uma pessoa, que está
0: ficando... Peraí, filha, a ligação não está boa, eu preciso entender.
1: Você está me ouvindo?
0: Por mais que você perdeu, o fato é que você não aceita a perda da tua mãe, é isso?
1: Não aceitei a perda dela, depois eu continuei trabalhando do jeito que ela me pediu.
0: Tá.
1: Continuei na igreja, conheci uma pessoa, a pessoa teve Covid igual ela. Fiz tudo pela essa pessoa. E no fim deu tudo errado, nós não ficou junto, isso foi outra frustração. E eu fiquei assim, e depois disso eu me endureci o coração, eu não perdoo mais ninguém. Por eu ter perdido ele, porque até no casamento eu investi muita coisa nele.
0: Sim.
1: E aí eu fui pro trecho trabalhar. Hoje eu vivo na estrada trabalhando nas empresas, nas vizinhas. Meu filho mora lá em Dourado, só que eu não... Mas pra minha mãe, eu não consigo até hoje me achar de perto de mim.
0: Entendi.
1: Até na vida, eu só me contento na quinta eucarística. Outro dia eu não me contento.
0: Entendi. Você me falou algumas coisas que eu vou retomar. Veja, filha. Você se amava a tua mãe?
1: Sim.
0: Eu vou perguntar de novo. Se amava a tua mãe?
1: E muito.
0: Muito. Veja, você rezou, sua mãe faleceu, você veio até a igreja de Guadalupe.
1: Sim.
0: E de repente, você teve um relacionamento, e eu diria para você, um relacionamento, você disse que não deu certo. Me perdoe.
1: Não, foi abusivo.
0: Foi abusivo, então foi uma libertação, um livramento, concorda comigo?
1: Concordo, não, eu concordo, só que eu não aceitei que tudo na minha vida, nada dá certo, e hoje eu me mereci em tudo.
0: E agora você trocou a tua vida no trabalho, vive no trecho, sim, trabalhando, preenchendo, sim, tudo com o trabalho, e sim, usou uma palavra que diz assim, eu endureci meu coração.
1: Em tudo.
0: Então. Não pode. E vou lhe dizer que existe remédio. Tem cura. Escutou? Tem cura. Você escutou a vida de Santa Rita? Você estava escutando? 18 anos sofrendo com o marido Ferdinando. O marido, um homem violento, dizem alguns biógrafos que batia nela, uma mulher, um homem realmente violento, feroz, nada cristão. Tiveram dois filhos. Foi morto, ficou viúva. Filha, ela tinha tudo para ser uma mulher que, do coração duro. Mas foi Deus que amoleceu. A tua mãe, e eu acredito, você acredita que ela esteja junto de Deus?
1: Acredito que meu filho fala para mim direto. Mãe, quando eu não estou bem, a avó vem e sorri para mim.
0: Então.
1: E Deus, ela veio e perguntou de você e falava, mãe, avó, fala para ela ficar bem.
0: Então, só que filha, ela não quer teu coração duro assim, não tem porquê. E você falou, ah, mas não deu certo o relacionamento. Foi um livramento. Deus está preparando algo melhor para você, filha. Põe a mão no teu coração agora. Jesus, no seu sagrado coração eu peço. Tire esse meu coração duro. Raivoso. Esse coração de pedra. Põe teu coração em mim, Senhor. Dai-me mansidão.
1: Dai-me humildade.
0: Coloca amor no meu coração, Jesus. Eu te agradeço, Jesus. Por ter tido uma mãe maravilhosa. Por ter filhos maravilhosos. Então tira essa mágoa de dentro de mim. Amoleça meu coração. Que eu consiga amar.
1: Que eu consiga amar.
0: Porque eu sim, perdoar a quem, filha?
1: A mim mesmo.
0: É, perdoar a você mesma. Porque você tem muita coisa boa na tua vida, filha. Diga, Jesus das Santas Chagas, derrame uma gota do teu preciosíssimo sangue e meu coração voltará a ser de amor. Os meus sentimentos serão de bondade.
1: Eu me perdoo.
0: Amém. Levarei teu nome em oração, Edilaine. Pode ter certeza. E peça hoje, Santa Rita de Cássia, me ajude. Mas peça, Jesus das Santas Chagas, derrama uma gota do teu coração em mim. E que o meu coração volte a amar. Eu vou para o intervalo, eu volto já. Volte comigo, povo de Deus.
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0: Querido povo de Deus, fique atento no Instagram para saber os horários de missas em peregrinação. Quero também lembrar que dia 4 de junho é quinta-feira de Corpus Christi e eu quero convidar você para participar de Corpus Christi. Eu já estarei presente. 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Eu estarei presidindo essa missa das 12 horas do Santuário de Nossa Senhora de Guadalupe. 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E depois eu faço um show de evangelização. 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Amado povo de Deus, daqui a pouco eu vou falar de Santa Rita. Lembrando que ainda hoje é possível você mandar até mim para deixar em Fátima as intenções. Ligue agora, 0800-410-6060. Por favor, nós estamos no mês de maio, tem uma missa ainda na Ermida de Nossa Senhora de Fátima, 0800-410-6060. Ainda hoje dá tempo, 41-3221-6060. Hoje é o último dia, aí eu consigo deixar na Ermida de Nossa Senhora de Fátima. É o último dia hoje, ligue. Nós vamos para a leitura orante. Volto a dizer, tá tocando? Tá te tocando, Jó? Deixe 041-3221-6060, deixa a sua partilha. Quando chegar, vou ouvir tudo. E depois, se você tem perguntas, também deixe. Se conseguir, eu respondo no Experiência de Deus aqui. Se não der, eu faço uma gravação à parte no YouTube respondendo as perguntas. Se eu souber, é claro, não sei tudo não, aí vou estudar. Bíblia aberta, cartilha de oração.
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0: E hoje nós vamos para Jó, tá dando o que falar, né? Então, querido filho e filha, hoje ensino mais uma coisa. Você vai ver no seu visor, Jó, capítulo 12, do versículo 1 a 3. Aí você tem que colocar ponto e vírgula, porque vai para o capítulo 13, do versículo 1 a 12. Quando é pula de capítulo, é um ponto e vírgula, do jeito que está aí. Vamos lá? Vamos ao texto. Jó, capítulo 12, de 1 a 3. Resposta de Jó a quem? A Zofar, o terceiro dos amigos, entre aspas. Então, em resposta, Jó disse: sem dúvida, vocês são a voz do povo, e quando morrerem, não haverá mais sabedoria. Jó disse, vocês são a voz do povo, não tem nada de teoló, nada de Deus na tua conversa. Versículo 3. Mas eu também entendo as coisas, e não sou menos do que vocês. Quem sabe? Quem não sabe isso que vocês disseram? Vou repetir de novo, Jó, da mesma forma que Zofar foi afiado na língua, o terceiro, Jó começa assim: sem dúvida, vocês são a voz do povo, vocês falam o que todo mundo fala, não tem nada de sabedoria em vocês. Eu também entendo dessas coisas, e digo para vocês, eu não sou menos que vocês. O que vocês me falaram, quem não sabe disso? Agora sim, pule para o capítulo 13, versículo 1 seguintes, continuando a resposta, por isso ponto e vírgula. Eu vi tudo isso com os meus próprios olhos. Jó dizendo, escutei vocês, o primeiro, o segundo, o terceiro, ouvi vocês me falarem, meus amigos, versículo 2, Jó diz novamente, Eu não sou menos do que vocês. E também sei o que vocês sabem. Versículo 3. Veja a audácia de Jó. Não rebeldia, não blasfema. Mas ele diz, versículo 3. Mas quero falar com Deus, Todo-Poderoso. Quero discutir com Ele minha questão. Pode, padre? Gente, eu já falei que nos Salmos tem muito disso. Discutir não é blasfemar. É um diálogo mais acirrado, mas é um diálogo de amor. Eu quero discutir com Deus a minha causa. Versículo 4. Vocês ficam disfarçando a sua ignorância com mentira. Sabe o que vocês são, meus amigos? São como médicos que não curam a ninguém. Se vocês ficassem calados, poderiam passar por sábios. Eita, Jó! Esse é dos meus! Versículo 6. Escutem agora a minha defesa. Prestem atenção nas minhas razões. Agora, Jó vai dizer as suas razões. Será que para defender a Deus vocês vão dizer mentiras? Vão falar palavras enganosas em favor dele? Será que vocês vão ficar ao lado dele? Vão defender a causa dele no tribunal, por acaso seria bom com eles, ele examinasse? Vocês pensam que podem enganar a Deus como enganam a pessoas? Se vocês forem injusto, mesmo em segredo, ele certamente os repreenderá. A sua grandeza os encherá de medo, e seus terrores cairão sobre vocês. Lembra que eu falei que Jó é o primeiro livro que discute um tema clássico, que também gente inocente sofre, que pessoas santas também sofrem e são pobres? Versículo 12. As explicações antigas que vocês lembram são como cinzas. Não valem nada. As suas defesas são fracas, como torres de barro. Repito, nesses poucos segundos, para que você pense. Jó chega e diz a eles: as explicações antigas que vocês têm não levam a nada, são cinzas, não vale nada. As suas defesas são como torre de barro. Voltamos já com a leitura orante de Jó.
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0: Por hoje, paramos aqui, na leitura de Jó. Padre, mas o que rezar em cima disso? Não, ainda vem a defesa de Jó. Mas tem algo que nos pode levar à oração. Primeiro, eu indico no livro Inabalável, se você não adquiriu, adquira, dê de presente. Vale a pena esse livro, mais do que nunca você está percebendo. Indico para você a página 86, que diz assim. Inabalável, página 86. Jó não conhece Deus plenamente. Se tem algo que começamos a perceber nesse discurso de Jó, é que Jó não conhece Deus plenamente. Eu não sei, eu não conheço, você conhece? Não teve o privilégio de ouvir as parábolas do reino. Nós tivemos Jesus Cristo. Nós tivemos de ver as chagas de Jesus ressuscitado. E no entanto, sua alma se inclina diante do Altíssimo com reverência, Jó, com confiança e esperança que ardiam no coração. Isso nos desafia. Você vai ouvir muito agora na defesa de Jó. Antes, eu só ouvia falar de ti. Mas ele lá no final vai dizer, agora o vejo. Leia hoje a página 86 e 87. Reze comigo, Senhor. Há muitos momentos na vida em que não tenho respostas. E não quero que os outros venham com respostas prontas, como também não quero dar respostas prontas ao sofrimento dos outros. Quando eu não souber falar, que eu me cale, que eu seja sábio em me calar. Senhor, eu não compreendo a grandeza do teu querer, eu não entendo a magnitude da tua obra, mas eu me curvo a ti, Jesus. É mais fácil para mim, Senhor, porque eu tive Jesus Cristo. Eu sei o que Ele me revelou de ti, ó Deus. Mas eu quero, como Jó, pedir que eu só não ouça falar de ti. Me permita a graça de ver-te. Amém. Esta foi a leitura orante de hoje. Ainda quero, Santa Rita de Cássia, já vou atender a Jaqueline, contar um pouquinho mais. Ela, viúva, e tendo os dois filhos morridos, desejou ser religiosa. Muitas vezes lhe negaram esta oportunidade. Negaram-lhe a oportunidade de ser religiosa. Foi quando ela pediu para entrar no convento de Santa Margarida Madalena, no convento agostiniano de Cássia. Bateu várias vezes no portão do convento, mas foi rejeitada. Ela, rejeitada para ser religiosa. Por quê? Mãe de que os filhos que morreu e do marido que foi morto. Ela não gozava de bom olhar. Mas ela recorreu à oração, mortificação e boas obras, daí que vêm as causas impossíveis. Foi quando, certo dia, São João Batista, Santo Agostinho e São Nicolau de Tolentino a toma pelos braços e a transporta até o claustro do convento. Quando a abadesa viu esse gesto, entendeu que era coisa divina. Desceram, viram, ficaram impressionadas e aceitaram-na com o hábito de monja agostiniana em Cássia. Uma mulher de profunda obediência, se pôs à prova em tudo. Acordava muito cedo, dormia muito tarde, mas dizia, sou feliz por estar aqui. Ali ela viveu por 40 anos, mas ainda não termina. Depois continuo sobre a vida de Santa Rita de Cássia. Agora, Jaqueline, que a paz de Jesus esteja com você.
1: Amém, padre. Bom dia, sua bênção.
0: Deus abençoe, Jaqueline. Você fala de onde?
1: De Recife.
0: Seja bem-vinda. Como é que você me acompanha em Recife?
1: Pela Recife FM, 97.1.
0: Meu abraço, Recife FM. E ali nós temos a TV Evangelizar, canal...
1: 47.1.
0: Diga lá, Jaqueline. Isso. A palavra é sua, que o sacristão daqui a pouco tira a gente do ar.
1: Ô, padre, bom dia. Bom dia. Quero pedir ao Senhor uma oração pela minha família.
0: Tá.
1: É, a casa dos meus pais, padre, perdeu a paz devido ao alcoolismo.
0: Meu Deus.
1: Ficou um ambiente pesado, padre, como se fosse uma guerra espiritual. Todo mundo que entra lá se sente mal.
0: Entendi.
1: Tudo começou quando, por decepções, o meu irmão, que hoje tem 33 anos, o nome dele é Jarlan, a gente chama ele de Guga,
0: tá.
1: Começou aquela história, só tem a tua, só tem a tua. Ele não bebia, por influência de amigos, começou a beber.
0: Sim.
1: E depois de uma decepção com a pessoa com quem ele se relacionou, ele entrou em uma depressão profunda e buscou no alcoolismo a saída.
0: Padre, oh, meu Deus, que tristeza.
1: Olha, padre, ele está de um jeito. E teve um dia que eu fui lá da última vez, que eu fui lá, que ele é do interior, ele mora em filho, a família toda mora em Cipapá.
0: Tá.
1: Padre, eu olhei, o corpo dele não tinha onde você colocar o dedo, parecia um corpo cheio de enxagas, de marcas.
0: Entendi.
1: De tudo.
0: Um e Jó tanto que... vivo hoje. É, vai, continua.
1: Padre, e minha mãe é devotíssima de Santa Rita, não podia ter dia mais
0: fiado
1: para essa alegação.
0: Com certeza.
1: Minha mãe... agora está com a luta. Meu pai, ao invés de ajudar, ele recorreu à bebida também.
0: Meu Deus.
1: Tem dias que
0: está
1: meu irmão
0: chagas.
1: No quarto bêbado e meu pai no sofá bêbado. Minha mãe é uma serva de Deus fiel, ajuda nas coisas da igreja. Sempre está junto com o padre. O refúgio dela é a igreja. Aí agora, depois que ela se tornou ministra da Eucaristia, tudo ficou com um peso muito maior. Aí é que eles bebem mais, mergulharam mais.
0: Entendo.
1: Como se fosse para realmente, espiritualmente, derrubar ela e ela desistir de tudo. O meu pedido de oração, pedido de socorro pela família, pela minha família, pai.
0: Nada melhor do que o dia de hoje, mas primeiro, quando você falar com a tua mãe, diga para ela não desistir, que ela é o arribo da família. Ela é a coluna da família, que se ela desistir, todos caem. Que não tenha receio e continue servindo, seja
1: padre,
0: com o filho bêbado no quarto, seja com o marido bêbado na sala.
1: É uma mulher de tanta fé, que um dia no desespero, ela disse que rezou 7 rosários no mesmo dia, não foi
0: acredito.
1: 7 textos.
0: Sete rosários, eu sei. 6 são.
1: 7 rosários. Padre, ele virou, como se eu tinha falado anteriormente, de Jó. Perdeu o gosto de viver.
0: Entendi.
1: Né? Aquela fase que perdeu o gosto de viver. O alcoolismo levou ele ao fundo do poço. Padre, ele está uma magreza só. Ele não tem mais saúde. Ele só para de beber quando o estômago dele não aguenta, que ele começa a vomitar.
0: Entendi.
1: Ele para. Quando passa esse processo, ele volta a beber de novo.
0: Você pode me...
1: que o Senhor rezar, fizesse uma oração
0: claro,
1: por aquela
0: filho.
1: Casa por ele.
0: Vou colocar hoje, em plena novena, me diga o nome primeiro do seu pai.
1: O meu pai é José Alves.
0: Só um minutinho, José Alves, deixa eu anotar. Da sua mãezinha, que é uma Santa Rita de Cássia hoje.
1: Eunice. Mas todo mundo chama ela de Dona Liro, que é o apelido dela, é ministro da Eucaristia.
0: Liro.
1: Isso.
0: E o nome do seu irmão?
1: Esse que bebe é Jarlan.
0: Jarlan, deixa eu só...
1: Jarlan, ô Buga, pode botar Buga.
0: Não, é o nome do batismo. Jarlan.
1: Filha. Jota.
0: Jarlan, entendi.
1: Isso,
0: levarei
1: isso.
0: No altar do Senhor, filha, na missa de hoje. E agora, quando rezarmos a Santa Rita de Cássia, vou rezar de modo especial pela sua mãe, seu pai e seu irmão. Eu tenho que ir para o intervalo, eu volto já, gente. Minha saudação à Jaqueline de Recife, TV Evangelizar 47.1, canal aberto. Lá, Rádio Recife FM, Marcelo Pitanga, Rádio Linda FM, Ivanildo da Obra de Maria, ao arcebispo Dom Paulo Jackson Nóbrega de Souza. Eu volto já, volte comigo, gente, tem muita coisa ainda, voltamos já.
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3: Que Muito bem, gente, olha só, 9h48, dando sequência com mais participações, portanto, aqui na programação. Quero mandar um bom dia. A nossa amiga Nina está em sintonia, né, acompanhando, portanto, a programação. Nina, bom dia. Ela diz assim, bom dia, Regis, bom dia a todos, um ótimo final de semana para todos nós. Galera, sextou, Regis, ó, é difícil ficar sem internet, virou vício. Se der tempo, gostaria de ouvir É Preciso Saber Viver com Titãs. Preço para todos na escuta e para quem gostar da mesma. Abraços e fiquem todos com a paz do nosso querido Deus. Grande abraço, portanto, a Nina está em sintonia acompanhando a programação. Maria Simili, bom dia, Regis. Estou ligadinha. Manda uma música bem legal. Quero oferecer para o meu amigo Cidinho, também para a Gersa. Enfim, a todos na sintonia. Bom final de semana. Valeu, Maria. Maria Simili, obrigado pela participação. Tudo de bom. Juraci Premoli, bom dia, Regis. Atualiza aí, minha amiga, porque agora a internet aqui voltou, tá tudo ok. Dá uma atualizada no aplicativo aí, tá? Fecha ele, abre de novo, que agora tá tudo certo, viu, minha amiga? Abraço! Chamando quem mais? A Nena. Alô, Nena! Oi, bom dia!
4: Sim, tudo bem?
3: Tudo bem?
4: Não vai dar pra tocar, você já falou que é a melhor de três, mas eu ofereço todo o seu programa pra dona Cecília Nunes, dona Joana, dona Preta, seu Chico, Tião Predeiro, Preta, Preta e Diana, Tereza Ni, Ceni, Maria Nathalie, Maria Rodrigues, Mário Zé, lá na linha 6, e as vizinhas dela, que tá te ouvindo. Bom
3: certo.
4: Dia, meu filho.
3: Valeu, bom dia, valeu, Nena, obrigado pela participação. Eu tava aqui conferindo o aplicativo, tá tudo ok, viu, gente? O aplicativo em transmissão normal, tem que fechar ele e abrir de novo aí, tá? Pra poder acompanhar pelo aplicativo, ok? Marlene Schempe, alô, Marlene!
5: Bom dia!
3: Bom dia!
5: Eu vou pegar uma carona aí pra menina aí que pediu um Frei Gilson.
3: Certo, aí, certo.
5: A qual eu quero oferecer essa música para todos que estão na escuta do programa, para vocês aí da rádio.
3: Ok.
5: Pra Silvia, pra Comatonha. E para toda a minha família.
3: Beleza.
5: Um bom dia.
3: Bom dia, valeu, Marlene Schemp. E nós voltamos agora à última parte do programa Experiência de Deus.
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Filhos amados, aniversário de Aquiraz FM, Aquiraz Ceará, Cidade FM, Santana do Jacaré, Minas Gerais, Colmeia FM, Cascavel, Paraná, Hipnose FM, Camacho, Minas Gerais, Líder FM, Santa Cecília do Pavão, Paraná, São Miguel FM, São Miguel do Taipu, Pernambuco, TV Evangelizar, canal 23.1 de Naviraí, Mato Grosso do Sul, canal 49.1 TV Evangelizar de Zedoca, Maranhão, afiliada Brasilnet, Telecom, Cornélio Procópio, Paraná, Intercabo, Cantagalo, Rio de Janeiro, Rodrigues, canal Porto Velho, Rondônia, Unidas Net, Itabaiana, Paraíba. Querido povo de Deus, ainda tem um aspecto importante que quero falar de Santa Rita de Cássia. Em 1442, numa Sexta-feira Santa, Santa Rita ouviu o sermão de São Tiago de la Marca sobre a coroação do menino, do coração de Jesus. E foi quando ela recebeu um estigma de Cristo. Se você olhar a fronte de Santa Rita, ela tem um estigma. Você poderia dizer, mas é uma honra. Não, para ela foi motivo de muito sofrimento, de humilhação e isolamento. Porque esta chaga de Jesus, ela é uma estigmata, se converteu numa ferida purulenta e fétida. E o que fez com que ela fosse recolhida, distante de todas as outras irmãs. Levavam-lhe só o necessário. Por 15 anos, ela teve essa estigma. Em 1950, o Papa Nicolau IV promulgou o jubileu do Ano Santo e Rita queria passar por Roma. E a ferida impossibilitada, veja que milagre. A santa não perdeu a esperança, mas para esse jubileu, graças a Deus, ela teve a ferida retirada. Já tinha 60 anos. Foi a única vez que a ferida cicatrizou. Retornando de Roma, a ferida se reabriu e permaneceu até a sua morte. Santa Rita de Cássia, estigmata das causas impossíveis. Tudo na vida dela foi causa impossível. Por isso que vem o nome Santa Rita de Cássia, rogai por nós. Agora, antes da novena do dia, vamos à quinta catequese do Espírito Santo. Os frutos do Espírito Santo, preparando-nos para Pentecostes. Quando o Espírito Santo age em nossa vida, ele transforma o coração humano. Essa transformação aparece nas atitudes, que a Bíblia chama de frutos do Espírito Santo. É assim como uma árvore saudável que produz frutos. Também o cristão que vive no Espírito produz frutos na Bíblia. Esse texto nós temos em Gálatas, capítulo 5, versículo 22 a 25. Escuta, os frutos do Espírito Santo, diz São Paulo aos Gálatas. O fruto do Espírito Santo é o amor, alegria, paz, paciência, benignidade, bondade, fidelidade, mansidão, domínio de si. Vou repetir. Gálatas, capítulo 5, versículo 22 a 23. Os frutos, amor, alegria, paz, paciência, benignidade, bondade, fidelidade, mansidão e domínio de si. Se você quiser saber como mais, uma catequese mais completa sobre o Espírito Santo, procure no YouTube, que nós estamos com a quinta catequese no dia de hoje. Por isso, reze comigo. Divino Espírito Santo, amor do Pai e do Filho, preparando-nos para Pentecostes, inspirai-me sempre o que devo pensar, o que devo dizer, como devo dizê-lo, o que devo calar, o que devo escrever, como devo agir, o que devo fazer para obter a vossa glória, o bem das almas e minha própria santificação. Divino Espírito Santo, venha sobre nós e dai-nos um novo Pentecostes. Amém. E agora sim, no dia de Santa Rita de Cássia, colocando todos os pedidos, como continuamos amanhã, hoje é o quinto dia, mas hoje é o dia de Santa Rita, rezemos a novena. Ó poderosa e gloriosa,
Santa Rita, chamada Santa das Causas Impossíveis, advogada dos casos desesperados, auxiliadora da última hora, refúgio-abrigo da dor, que arrasta para o abismo do pecado e da desesperança, com toda a confiança em vosso poder, junto ao Sagrado Coração de Jesus, a vós recorro, neste caso difícil e imprevisto, que dolorosamente oprime meu coração. Tem algo que está te oprimindo? Eu tenho. E estou rezando, filho. Quando eu faço assim, não é que eu estou brincando, não. Deus sabe o que eu estou colocando diante dele, precisando muito. Rezem por mim. Obtenha a graça que desejo, pois sendo-me a necessário, eu quero. Apresentada por vós, Santa Rita de Cássia, minha oração será atendida. Vós que sois tão amada por Deus, dizei a Nosso Senhor que me valerei desta graça para melhorar minha vida, os meus costumes e para cantar na terra a vossa divina misericórdia. Santa Rita das Causas Impossíveis, hoje é teu dia, rogai por nós. Santa Rita das Causas Impossíveis, hoje é teu dia, intercedei por nós. Santa Rita de Cássia, hoje é teu dia, no céu, rogai por nós nas causas impossíveis que te apresentamos. Amém. O Senhor esteja convosco, Ele está no meio de nós. Abençoai, Senhor, a água, a roupa dos enfermos, as fotos de família. Abençoai os remédios de todos os que mais precisam. Por intercessão hoje de Santa Rita de Cássia, Pai, Filho e Espírito Santo. Amém. A música que eu termino, inabalável, fruto da oração de Jó, inabalável. Veja o clipe e acompanhe.

0: Muito bem, gente, olha só, agora são 9 horas e 59 minutos.
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0: Muito bom dia para você. Você acompanhou o programa Experiência de Deus com o Padre Reginaldo Manzotti. Seguimos agora com o programa Show da Manhã. Fátima Malaquias na sintonia. Bom dia.
2: Esse é o programa de hoje para toda a família Malaquias e para todos que estiver ouvindo. E quero aquela música do Padre Reginaldo Manzotti, Inabalável. Se você puder tocar, tá? Quero aquela hoje. Quero oferecer para todos, tá bom? Tchau, Regis. Tudo de bom pra você.
0: Valeu, meu amigo. Obrigado pela participação. Tudo de bom. Maluzia Pires na sintonia também.
3: Bom dia, Regis. Tudo bem?
0: Joia, joia.
3: Manda pra mim aquela música do Bruno e Marrone, Por um Minuto. Ofereço a todos vocês da rádio e todos os ouvintes. Tenham um bom dia. E um bom final de semana.
0: Valeu, minha amiga. Obrigado pela participação. A Vander Lúcia também está na sintonia, né? Acompanhando a programação. Tudo de bom. Edilaura Ribeiro está na sintonia também. E a nossa amiga Nena Edvirgem. Oi, Regis. Bom dia. Que frio, hein? Valeu, minha amiga. Obrigado pela participação. Tudo de bom, hein? Tiber, quem mais? Lá no Facebook, né? Queremos mandar um bom dia para a galerinha por lá. E olha só. A nossa amiga, a Cleusa Matos, bom dia também para Elza Rocha, valeu Elza, Laurenice Bertucci, a nossa amiga Roselene Batista, ela pediu Café e Amor com Gustavo Lima, Luz Marguês, bom dia também para Ivonete Almeida lá na Caiabi, a nossa amiga Cícera, né, a Cícera Peronde, bom dia Cícera, bom dia também para Jane Paris, valeu Jane, tudo de bom minha amiga, obrigado pela participação, né, interagindo através do Facebook. Forte abraço, obrigado aí, viu? São agora 10h01, vou para um rápido break, porque tem o quê? É melhor de três! Daqui a pouquinho, para esquentar a cestona!
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6: Evite o refrigerante, inclusive nas versões Diet ou Light. Os refrigerantes Diet e Light podem ter poucas calorias, mas são ricos em outras substâncias que também podem fazer mal ao organismo, como sódio, corantes e conservantes. Os adoçantes empregados na composição dos produtos Light e Diet, geralmente ciclamato, sacarina e aspartame, também não são os mais saudáveis.
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8: 10:05.
9: Bom dia com muita alegria.
10: Muito bem, bom dia com alegria nesta sexta-feira, 22 de maio. Chegou a hora da melhor de três aqui na programação. E nada melhor nesta sexta-feira gelada, como estão dizendo por aí, que está frio, né? Vamos trazer aqui um forrozinho, né? Para poder aí esquentar a sexta-feira, né? Amiga dona de casa aí fazendo almoço naquela correria. Melhor de três hoje, então. Temos aqui três canções. Estou curioso para saber. Olha, se vai ser a um, a dois ou a três, hein? Vamos lá então, música de número 1, temos com Barões da Pisadinha Recaída.

7 tá valendo a melhor de 3 desta sexta-feira. E aí, hein? É a música de número 1, Barões da Pesadinha, Recairei. É a número 2, Guilherme Silva, Barquinha de Ouro. É a número 3, Nando Moreno, com Rio Negro e Solimões, Chapeludo. E aí, hein? Tô curioso pra saber, será que é a 1, é a 2 ou é a 3? Com você, meu amigo, com você, minha amiga. Mensagens caindo aqui do nosso zap, né?

0: Zair Moreira, Suzana Greim, madrinha Marlene, para quem estiver ouvindo e gostar da música. Valeu, Odete! Obrigado pela participação. Neuza Mariano, a 3, Regis. Valeu, Neuza. Obrigado pela participação. Tudo de bom. Deixa eu ver quem mais. Benedito Rufino, Regis. Vou ficar com a 1. Que frio. Valeu, Benedito. Obrigado pela participação. Deixa eu ver quem mais por aqui interagindo. Temos a nossa amiga... A Cirlei lá da Gleba São Bento.
1: Bom dia, Regi.
0: Bom dia.
1: Bem, Regi. Eu acho que eu vou ficar com a número 2.
0: Número 2.
1: Se ela for tocada, eu ofereço pra você, pra Renilde e pra mãe do William e a dona Nice.
0: Ok, ok. Sônia Guevara escolheu a música de número 3, Chapeludo. Deixa eu ver quem mais por aqui. Olha a dona Nice aí. Bom dia, Regis. Eu voto na 3. Grande abraço, dona Nice, lá em Juara. Tá na sintonia, acompanhando a programação. Ana Maria, lá na Fazenda Londrina. Regis, vou ficar com a número 3. Valeu, Ana. Obrigado pela participação. Quero mandar um bom dia para a Liversina, que está na sintonia, acompanhando a programação. Grande abraço, né? Ela pediu DNA Gustavo Lima. Valeu, minha amiga. Obrigado pela participação. Ivonete Almeida, lá na Caiabi, escolheu a número 2, a Barquinha de Ouro, com Guilherme Silva. Maria Gersa.
2: Oi, Regis. Eu quero a segunda, Barquinha de Ouro.
0: Número 2.
2: Se ela for ganhadora, eu ofereço para todos de Juína.
0: Ok, ok. Valeu. Alô, Rosa, mãe do sorriso.
3: Bom dia, Regis. Paz, Deus, amor de Maria. Olha eu aqui, ó, Rosa.
0: Opa. Cortei,
3: mãe do sorriso.
0: Beleza.
3: O Regis, eu quero a 2, tá?
0: Número 2.
3: Qual ofereço para todo o povo de Juína, para todos os moradores juinenses, especialmente o meu irmão Sebastião Rosa, lá em Castanheira, que hoje está fechando 65. Graças
0: Beleza.
3: A Deus, bem-vindo para a honra e glória do Senhor.
0: Ok, valeu, obrigado pela participação. Olha, número 2 e a número 3, disputa acirrada, hein? A Nena de Terra Roxa, Regis, vou ficar com a número 3, se ela for vencedora. Preço para todos que estão na escuta. Vamos recapitular aqui. A número 1, Barões da Pisadinha, Recairei.
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0: Número 2, Guilherme Silva, Barquinha de Ouro. Essa daqui.
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0: Número 3, Nando Moreno, com Rio Negro e Solimões, Chapeludo.
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0: Tá valendo a melhor de 3 nesta manhã de sexta-feira, 10 horas e 11 minutos. Dando sequência com mais participações aqui na programação. Olha só, a Nena dos Santos. Alô, Nena, bom dia.
6: Regi, vou ficar com a 3. Eu gosto muito desses cantores.
0: Beleza.
6: Eu ofereço pra vocês, todo aí da rádio, pra todo que vai na escuta.
0: Ok,
6: bom dia,
0: ok.
6: Fica com Deus.
0: Valeu, Neuza dos Santos. E agora, Nena dos Santos, bom dia.
6: É a 2.
0: 2.
6: Marquinha de Ouro, ofereço okay. pra todos vocês da rádio, toda a escuta. Beleza, meu filho?
0: Valeu, valeu. A Suzana Greim, Regis, número 2. Ofereço para todos que estão na escuta. Maria Aparecida dos Santos escolheu número 2 também. A nossa amiga Dete Souza escolheu a número 2. É, daqui uns dias nós vamos fazer, viu, Dete, tá? A melhor de 3 aí. Com os nossos artistas locais, hein? Deixa eu ver quem mais, Carmen Cibie.
7: Bom dia.
0: Bom dia.
7: É, eu fico com a 3, com a 2.
0: A 2?
7: Marquinha de Ouro.
0: Ah, beleza.
7: Se ela ganhar, foi todo da rádio que tiver na escuta.
0: Ok, ok. Valeu, minha amiga. Deixa eu ver quem mais aqui, Marinalva Guimarães. Alô!
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0: Ah, beleza. Antônia Valda.
9: Bom dia,
0: Régio. Bom dia.
9: Régio.
0: Oi.
9: A número 3.
0: 3.
9: Régio. Não vou Maria com as outras,
0: isso.
9: Tá?
0: Isso.
9: Agora eu vou na número 3. Se ela for ganhadora, ou a que for ganhadora, ofereço pra
2: Ione Terezinha.

0: Terezinha, para Jesuína, para Silva, para Leda, para comadre Marlene, lá no setor aeroporto.
1: Certo.
0: E para todos os ouvintes, para vocês da rádio.
1: Ok, ok.
0: Bom dia.
1: Bom dia. Palmira Marcelino.
2: Bom dia, Regi.
1: Oi.
2: Hoje é a 2.
1: 2. Valeu, minha amiga. Obrigado pela participação. Tudo de bom. Alô, Marlene. Sempre.
3: Oi, Regi. Eu vou ficar com a número 3, tá?
1: Número 3. Valeu. Chama quem mais? O Armindo fazendo boião, hein?
4: Bom dia, bom dia.
1: Bom dia. Número
4: 2. Faquinha 2.
1: Ok.
4: Isso pra tudo que tiver na escuta. E pra vocês também. Bom fim de semana.
1: Valeu, meu amigo. Obrigado pela participação. A Marilda lá na Verdão tá na sintonia.
5: Bom dia.
1: Bom dia.
5: Bom dia. Ah, mas aí você complica, né? Todas três são ótimas. É. Pra esquentar esse friozinho, hein?
1: Olha aí, ó.
5: Eu fico a número 3, Regi.
1: Número 3.
5: Final de semana abençoado a todos.
1: Gente, olha, 2 e a 3 está aí numa disputa brava, hein? Marivalda, alô, Marivalda.
6: Bom dia, Regis.
1: Bom dia.
6: Eu vou votar na número 2.
1: 2.
6: Que é pra esquentar o frio, né?
1: Ah.
6: E ofereço pra vocês da rádio.
1: Ok. E todos da escuta. Beleza, minha amiga. Obrigado pela participação. Alô, Cleusa Rosa.
7: Ô,
1: Regis.
7: Oi. Que canção bonita, Marivalda. Ah. Ficar com a 3.
1: Número 3.
7: Bom final de semana, meu amigo.
1: Valeu, minha amiga. Obrigado pela participação. A Sueli da Silva.
8: Bom dia, Regis.
1: Bom dia.
8: Eu fico com a número 2.
1: Ok.
8: Se ela for a vencedora, eu ofereço para todos que gostarem da música.
1: Então tá, beleza. A Hilda tá na sintonia, escolheu a número 3. Valeu, Hilda. Rosilene no módulo 6. Alô, Rosilene.
9: Escolha a número... Chapeludo.
1: Chapeludo.
9: Né?
1: É, 3.
9: Para você, pro William e para minha sobrinha, mãe, a Larissa, completa mais um ano de vida.
1: Opa.
9: Larissa Souza Lopato.
1: Ok.
9: A aniversário dela, tá?
1: Beleza. Deixa eu ver o que mais aqui de Laura Ribeiro. Escolheu a número 1, Recairei com Barões da Pisadinha. Nair de Almeida. Nair de Almeida... Não entendi, Nair. Manda de novo aí. Será que é a 2 ou é a 3, hein? Fico no aguardo. E a Nina? Nina Ferreira Regis, vou ficar com a número 2. Valeu, Nina. Obrigado pela participação. A Vera Lúcia Martins. Bom dia, Regis. Vou ficar com a número 2. Valeu, minha amiga. A Jerusa Agostinho. Bom dia. Estou aqui na Fazenda Berneck. Escolha a música de número 2. Valeu, minha amiga. Sirlene Maria, Regis, vou ficar com a número 2. A próxima vai ao esposo Armindo, que amanhã completa mais um ano de vida. Parabéns, felicidades, e que tenha chuva de bênçãos em sua vida. Valeu, Sirlene Maria. Obrigado pela participação. A nossa amiga Nair, né? Nair Moreira, escolheu a música de número 2, oferecendo para Odete, Natália, Alzenir, Maria José e Divani. E para todos os ouvintes, valeu, minha amiga. A Simone Zukowski está na sintonia, está acompanhando a programação, escolheu a música de número 2. Valeu, Simone. A Luciane Bortolini. Bom dia, Regis. Escolho a número 3. Um bom final de semana a todos. Valeu, minha amiga. A Nena Edvirgem escolheu a música de número 2. Valeu, minha amiga. A Vani Maria, alô, Vani. Escolheu a número 2 também, hein? Vamos ver quem mais. Cleusa Matos, bom dia, Regis. A número 2. Friozinho tá bom demais. Valeu, minha amiga Cleusa Matos. Obrigado pela participação. Recapitulando aqui. Número 1, Barões da Pisadinha, Recairei.

Música de número 2, Guilherme Silva, Marquinha de Ouro. A música de número 3 de Nando Moreno com Rio Negro e Solimões, Chapeludo.

0: valendo a melhor de três desta sexta-feira. Olha só a nossa amiga Dejanira. Alô, Dejanira, bom
1: Oi,
0: dia.
1: Gente, eu vou ficar com a dois também. Dois. Barquinha de ouro.
0: Certo.
1: Ofereço para todas as pessoas que gostaram da música.
0: Beleza. E olha só, Neuza Padilha. Alô, mamãe. Mamãe, bom dia. Regis, bom dia. Tá fresquinho, bom, né? Escolha número 2, ofereço para quem gostar. Beleza, grande abraço minha mãe, meu pai, estão na sintonia, tudo de bom aí, viu? Fátima Malaquias, alô Fátima.
1: Eu quero a 2, barquinho de ouro também, dois. Viu?
0: Ok.
1: O Maria com as outras, tá?
0: Ah, beleza.
1: Tchau, Regis.
0: Valeu, minha amiga. Cida Bispo.
2: Ô, Regis, bom dia de
0: bom
2: novo.
0: Bom dia.
2: Ô, Regis, eu vou ficar com a número 2 também.
0: 2?
2: Eu gosto da 2 e da 1.
0: Ok, beleza. Valeu, minha amiga. E a Loide?
3: Bom dia, Regis.
0: Bom dia.
3: Ô, oh, Regis, a segunda e a terceira são boas demais, mas eu vou ficar com a 2, tá, Regis?
0: Beleza.
3: Se eu ganhar, eu ofereço pra todo mundo que gosta dessa música, principalmente a mãe do William, tá?
0: Ok, ok.
3: Tá, um bom final de semana pra você, tá, Regis?
0: Valeu, Luide. Tudo de bom. A Ivânia lá no módulo 5 escolheu a música de número 3. Valeu, Ivânia. Tá Luz, também na sintonia. Alô?
4: Bom dia, Regis.
0: Oi.
4: Eu fico com a 3.
0: 3.
4: Chapeludo.
0: Ok, ok. Wilson Martins. Alô, Wilson.
5: Ô, Regis, bom dia.
0: Bom dia.
5: É Wilson. Vou votar na número 2, Barquinha de Ouro.
0: Valeu, meu amigo. Obrigado pela participação. A Ana Cláudia Dourado tá na sintonia. Bom dia. Vou escolher a número 1. E o meu esposo vota na número 2. Estamos escutando aqui em Icaraíma, Paraná. Olha só, tá frio aí, minha amiga. Eu acredito que lá no Paranazão, aí sim dá pra falar que é frio, né? Aqui tá 22 graus. 22, 21, 22. Lá se tiver um 5, um 6. Ixi! Fala comigo, minha amiga. Obrigado pela participação. Como é que tá o clima aí? Jéssica Calazans, bom dia, Regis. Vou ficar com a número 3. Elvira Canabarra. Bom dia, Regis. Vou ficar com a número 2. E olha, vai para todos os ouvintes. Valeu, minha amiga. Obrigado pela participação. E a Dona Rosa, hein?
6: Bom dia, Regis.
0: Bom dia.
6: Eu fico com a número 2.
0: 2.
6: Meu esposo Zé Paulista também fica com a número 2. Tá sentadinho aqui te ouvindo.
0: Valeu, Zé Paulista. Tudo de bom aí, hein? Nair de Almeida escolheu a número 2 também. Valeu, minha amiga. Obrigado pela participação. Fátima Aguiar. Fátima, alô, bom dia.
7: Bom dia, Regis.
0: Oi.
7: As três são bonitas, mas eu fico com a 2.
0: Dois.
7: Eu gosto do cantor e gosto da música.
0: Tá, beleza.
7: Vamos, me ofereço para quem estiver na sintonia e para
0: okay.
7: Vocês também.
0: Valeu.
7: E um bom fim de semana para todos. E
0: valeu.
7: Uma ótima sexta-feira para você.
0: Tudo de bom, Fátima Aguiar. E a Meralda tá na sintonia. Bom dia, Regis. Abençoado final de semana para todos. Eu fico com a número 2. Valeu, Meralda. Obrigado pela participação. A Rosa Maria está na sintonia também. Escolheu a número 2. Grande abraço. Lorena Dittman, lá no setor industrial, na sintonia. Bom dia, Regis. Vão ficar com a número 2. Valeu, Lorena. Quem mais? Marina Grande está na sintonia acompanhando a programação. Quero dizer assim, Regis. Vão ficar com a número 2 também, hein? Rapaz. Deixa eu ver quem mais aqui, a Maria Simili, escolheu a número 2, oferecendo para o Cidinho e para a Gersa. Valeu, minha amiga. A Lucimeire está na sintonia, acompanhando a programação. Bom dia, Regis, eu escolho a número 2. Valeu, minha amiga Lucimeire. Obrigado pela participação. Deixa eu ver quem mais, hein? Quem mais participando por aqui? Nós temos a nossa amiga Ana Cláudia. Ana Cláudia Dourado. Tá muito frio aqui, Regis, em Icaraíma, no Paraná. Ei, minha amiga. Tudo de bom aí? Obrigado pela participação. Deixa eu ver. Eu vou até ver aqui, eu vou puxar a previsão aqui, só para a gente saber como é que tá a previsão em Icaraíma, lá no Paraná. Ah, 19. Sensação de um pouco menos, 15. Sensação aí, a mínima foi 15 hoje, pela manhã, pela madrugada, né? É, 19 graus, tá mais frio que aqui. Aqui tá 22, né? 22 para 19 já dá uma diferença, viu? Deixa eu ver quem mais participando. É, temos também... Vamos ver aqui, galerinha que está no aplicativo aí, obrigado, hein, pelo carinho. Você que está também através do site acompanhando a programação, um forte abraço. Vamos concluindo, são 10h23. Bom, pode ser que vai chegar mais participação, mas antes, eu tenho um recadinho aqui na programação. 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Agora 10h24. 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Agora são 10 horas e 26 minutos. Já vamos trazer aqui o resultado da melhor de três, hein? Antes eu quero mandar um bom dia também lá pra galerinha, minha amiga Vera, né? O Elvis lá na loja e confecções a Jubileu. Estão na sintonia.
8: Bom dia. Bom dia a todo esse povo lindo participando aí do seu programa. Que bonito de ouvir elas participando, escolhendo a melhor de três. Hoje eu resolvi de ligar bem mais tarde para ouvir essa energia boa delas participando aí.
0: Tá joia.
8: E Regis, nós da loja e confecção Jubileu, queremos agradecer todos os nossos clientes, rogando aí que Deus Pai Todo-Poderoso dê vida longa com paz, saúde e prosperidade. 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Também, Regis, quero oferecer a próxima música da melhor de três, aqui ganhar aí, porque eu amo ver elas participando. para todos os aniversariantes do dia, desejando a todos paz, saúde, vida longa, gratidão, gratidão, gratidão.
0: Muito bem, valeu Vera, grande abraço, minha amiga Vera, o Elvis lá na loja e confecções a Jubileu, ao lado do supermercado Canário, no módulo 5. Alô, minha amiga Liane. Liane, já sinta na sintonia. Bom dia, hoje tô por aqui, amigo. Regis, que frio é esse, rapaz? Olha só, hein? Tô fora, diz ela. Mas, ô, Liane, perdeu o costume. A Liane, se eu não me engano, a Liane é lá pro lado do Paraná, do Rio Grande do Sul, não é não, Liane? Tem que estar acostumada, mãe. Com frio, mas, gente... Escolheu a número 3, né? Escolheu a número 3. Ela tá digitando. Perdeu o costume, Liane. Que é isso? Ah, ó, Santa Catarina. É de Santa Catarina, rapaz. Mas ela falou assim, já tem quase 30 anos, Regis. Não aguento mais frio, não. Ah, bom. Tá bom, então. Beleza. Dá um desconto aí, né? Meu amigo Juan. Juan Carlos do Bailão. Grande abraço, meu amigo. Tudo de bom, hein? Tudo bem, gente. Olha, 10h29. Vamos lá, então, pro resultado aqui. Olha só, atenção, hein? A música é de número 1. Oh, coitada. Só 3 votinhos, rapaz. Que é isso? É, música de número 2, Guilherme Silva, Barquinha de Ouro. 5, 10, 15, 20, 25, 30, 35, 40, 41 votos pra música de número 2, hein? E que é isso, rapaz? E a número 3, será? Será? Atenção, ó. 5, 10, 15... 16, 17, 18, 19 para a número 3, gente. 19 votos. Então, a campeã é a número 2. Guilherme Silva, Barquinha de Ouro. Essa foi a campeã, hein? E daqui a pouquinho vamos trazer na programação. É, para poder esquentar a cestona aí, viu? Daqui a pouquinho, então, já vai preparando aí a vassoura, né? Pra poder dançar Barquinha de Ouro com Guilherme Silva, tá certo? Minha amiga, ô Maria Cazuza. Maria Cazuza tá na sintonia, né? Tá acompanhando a programação aqui. Oi.
9: Essa Barquinha de Ouro, eu conheço ela faz muito tempo. Ela é dos Filhos de Goiás. É
0: isso.
9: Aí os outros estão regravando, tá ficando muito bonita.
0: É.
9: Linda demais essa música.
0: Regravaram aí no estilo de forró, né? É, a minha amiga Maria Gersa. Oi.
10: Ganhei.
0: Ganhou. Beleza. Vamos lá então, vamos pro rápido break. Eita, gente, que festa, né? Vamos pro rápido break, a gente volta na sequência com a campeã da melhor de três e a gente vai se preparando também pro nosso momento de paz aqui no programa Show da Manhã. 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

0: Guilherme Silva Barquinha de Ouro, 10 horas e 41 minutos. É, você acompanhou aí a campeã da melhor de três, portanto, desta sexta-feira, hoje 22 de maio do ano de 2026. É um abraço para Naíra de Almeida na sintonia. Silvânia Prudente, ela falou: Regis, bom dia. Eu senti falta da dona Cecília hoje. Será que está com frio? Verdade, né? A Cecília não participou hoje da programação. Cadê a Cecília? Hashtag cadê a Cecília, né? Ô, Cecília, tudo certo aí? Será que a Cecília está na cidade? Não? Pode ser que não, né? Enfim, espero que esteja tudo bem, viu, Cecília? É 10h41, nós vamos daqui a pouquinho trazer a mensagem do Momento de Paz. Um abraço para a equipe da Loja e Confecções da Jubileu. 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A Irene, alô Irene, tá na sintonia, tem áudio aqui.
1: Bom dia, família Nazaré.
0: Opa!
1: Ei, a dona Cecília tava na Vapaixão, ela tá no ônibus indo pra casa dela, hora dessa.
0: Olha,
1: eu tava
0: aí
1: lá também, eu cheguei aqui em casa. Ela deve estar no ônibus aí.
0: Muito bem.
1: Um abraço a todos.
0: Dona Cecília estava lá na Vó Paixão. Então ela não chegou em casa ainda. Muito bem, valeu. Valeu, Irene. Tudo de bom, obrigado pela participação. Gente, olha só a nossa mensagem de hoje do Momento de Paz. Traz como título: Viva um dia de cada vez. Preste bastante atenção na mensagem de hoje do nosso Momento de Paz. 10 horas e 45 minutos.
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0: A vida não precisa ser entendida inteira hoje. Nem todas as respostas precisam chegar agora. Existem batalhas que se vencem aos poucos, feridas que se cicatrizam com o tempo e sonhos que florescem quando aprendemos a respeitar o processo. Às vezes a ansiedade tenta nos fazer correr para o futuro, enquanto a saudade insiste em nos prender ao passado. Mas a verdadeira paz acontece quando decidimos viver o presente com coragem, gratidão e esperança. Nem todos os dias serão fáceis. Haverá momentos de silêncio, dúvidas e cansaço. Mas até nos dias difíceis existe algo bonito acontecendo dentro de você: crescimento. Cada amanhecer é uma nova oportunidade para recomeçar, aprender e continuar. Não carregue o peso de amanhã antes da hora. Faça o seu melhor hoje. Cuide da sua mente, do seu coração e das pessoas que caminhem ao seu lado. Valorize as pequenas conquistas, os abraços sinceros, os instantes simples que fazem a vida valer a pena. Lembre-se, grandes mudanças começam em pequenos passos. E quando você escolhe viver um dia de cada vez, percebe que a vida fica mais leve, mais verdadeira e muito mais bonita. Respire fundo, confie no tempo e siga em frente. Tudo acontece no momento certo.

0: 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Você acompanhou a mensagem de hoje do nosso Momento de Paz. Um abraço para minha amiga Zildinha Machado, né? Está na sintonia. Regis, ó, estou aqui na escuta, lavando roupa desde as 8 horas. Abraço, Zildinha. Tudo de bom. Neuza Mariano em nossa companhia. Linda mensagem, Regis. Valeu, minha amiga. Obrigado pela participação. Tudo de bom, hein? Abraço vai também.
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0: Em nossa companhia, portanto.
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0: A Maria Aparecida dos Santos. Linda mensagem, Regis. Valeu, minha amiga. Obrigado pela participação. Tudo de bom, hein?
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0: Obrigado você através do aplicativo em sintonia.
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0: com a nossa programação,
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0: através do nosso site, para você que interagiu pelo Facebook, né? Galerinha lá do Facebook, obrigado. Laurenice Bertus, um forte abraço, está na sintonia. A nossa amiga Cida, né? Cida Bispo, linda reflexão, meu amigo. Valeu, Cida! Tudo de bom, obrigado pela participação. Um abraço também para minha amiga Ana Maria, lá na Fazenda Londrina. Muito linda mensagem, Regis.
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0: 10 horas e 52 minutos. E olha só, vem aí a festa do Padroeiro Sagrado Coração de Jesus nos dias 12, 13 e 14 de junho. No dia 12, tem show com Álvaro e Daniel. 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E atenção, o bingo com mais de 60 mil reais em premiação. Traga sua família e participe nos dias 12, 13 e 14 de junho, a festa do Sagrado Coração de Jesus. Muito bem, gente, olha, foi bom demais poder estar em sua companhia. Você tem uma excelente tarde de sexta-feira, né? Excelente final de semana. O programa Show da Manhã volta na segunda-feira, a partir das 7 horas. Daqui a pouquinho, ao meio-dia, informações através do nosso jornalismo, pela TV Nazaré, através do Facebook da TV, pelo nosso canal no YouTube TV Nazaré Juína, aqui no rádio Jornal do Meio-Dia. Não perca as informações desta sexta-feira. Minha amiga Zilda Correia está na sintonia também, acompanhando a programação. E mais uma vez, né, os parabéns, a gente reforça aqui para o nosso amigo Antônio da Luz e também a Maria de Lourdes Markowski, sócios do Clube do Evangelizador, hein?
2: Um dia muito breve voltaremos.
0: E hoje completando mais um ano de vida, né?
2: Obrigado a todos vocês.
0: Tudo de bom. Na sequência, você acompanha o programa Alô Comunidades. Hoje é responsabilidade da paróquia Santo Antônio, mas hoje quem vai estar conduzindo, né, o programa Alô Comunidades, nosso amigo Ronildo. Daqui a pouquinho com você, aqui pelas ondas da 89,5. A Zilda, né?
2: Fiquem com Deus.
0: Ô Zilda, já essa informação da cartela, o Ronildo vai estar passando aí, tá? Tá bom?
2: Fiquem com Deus.
0: Passando aí as informações certinhas de como adquirir, ok? E olha só, volto segunda. Eu vou fazer o seguinte hoje, hein? Vou abrir uma exceção aqui. Como a música número 3 ficou em segundo lugar com bastante votos, né? Vou trazer ela aqui na programação para alegrar quem escolheu a número 3, hein? Eita, nós! Vamos lá, então! Nando Moreno com Rio Negro e Solimões, a canção Chapeludo, para a gente fechar com chave de ouro esta sexta-feira o programa Show da Manhã. Um forte abraço! Tô indo, hein? Fiquem com Deus!

0: mais um livro.
1: Valeu, Nando Moreira.
0: Obrigado, meu irmão.
2: 10h58.
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9: Dicas de economia. Diminua gastos por impulso, como apps de comida e afins. Um dos pontos a saber como economizar dinheiro é não extrapolar seu orçamento com gastos desnecessários. Compras supérfluas devem ser reduzidas ou eliminadas para não comprometer sua renda.
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Olá, bom dia, bom dia. Estamos chegando para a apresentação do programa Alô Comunidades e hoje na responsabilidade da paróquia Santo Antônio de Castanheira, né? Nosso amigo Padre Jânio e aqui na apresentação do programa, eu, Ronildo Rocha, né? Normalmente estou nos outros dias, né? Mas meu amigo Padre Jânio me mandou mensagem hoje cedo porque ele está nos preparativos da peregrinação das mulheres, caminhada com Maria para as mulheres, que será no domingo. E ele perguntou: tu pode ir lá para fazer o programa para nós? Falei: ótimo, pela sua confiança estou à disposição hoje. Então, estamos aqui para a apresentação do programa Alô Comunidades, tá bem? Então, é com muito carinho, com muita alegria, nesta sexta-feira. Né? Nesta sexta-feira, 22 de maio, estamos na sétima semana do tempo da Páscoa. Ronildo, não chegou o tempo da Páscoa, do tempo comum ainda. Estamos na sétima semana do tempo da Páscoa, após a ascensão do Senhor, preparando-nos para a festa da Santíssima Trindade. E aqui estamos em nome da paróquia Santo Antônio de Castanheira, para passarmos este momento juntos, refletindo também e também ouvindo umas canções. E você que quer pedir a sua música, o WhatsApp está aberto aí, tá bom? Seja você de Castanheira, seja você daqui de Juína e região, o WhatsApp da rádio está aberto para a sua participação. É com muito carinho, então, que nós vamos dando seguimento ao programa Alô Comunidades. Hoje eu tenho poucas informações, né? Mas porque não foi possível preparar com mais intensividade. Mas eu sei que dentro desta dimensão de caminhada, de fé, né? E eu fui lembrando ali hoje dos ouvintes, são tantos ouvintes, são tantas pessoas que participam, mas tem algumas. E eu comecei a preparar as músicas, eu falei, vou deixar para que o povo prepare e peçam as músicas de hoje, né? Mas eu lembrei também da Nossa Senhora da Paz, da qual eu estive lá esses tempos, e encontrei a amiga Deijaneira, e ela gosta sempre da música do Padre Ezequiel do Poço, Estrelinha, e eu vou fazer a abertura do programa hoje, então, com esta música, e ofereço aí para ela que gosta bastante, mas e está sempre na audiência, e também para outras pessoas que gostarem também da música e podem fazer parte desta programação, certo? Então ouvimos na voz de Padre Ezequiel Dalpoço, Estrelinha.

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Muito bem, 11 horas e 10 minutos, dando sequência ao programa Alô Comunidades. Hoje, aqui substituindo meu amigo Padre Jânio. E o Regis deixou aqui para mim um recadinho, né? Nossa amiga Zilda Correia de Oliveira estava na audiência aí do programa do Regis. E ela pediu assim, para comprar a cartela da Paróquia Sagrado Coração de Jesus, né? Cartela aí do show de prêmios. É possível comprar pelo QR Code? Olha, é possível sim, tá, Zilda? E nós enviamos aí para você o contato da secretaria ali da catedral. Você só conversa lá com eles, que eles vão te atender com todo carinho e fazer para você aí a venda, tá bom? Da cartela do show de prêmios da Paróquia Sagrado Coração de Jesus, tá? E nós agradecemos pelo seu contato, pela sua participação, sua audiência aqui na Rádio Maria de Nazaré. Está bem? Porque assim, olha gente, esta festa, tá, do Padroeiro Sagrado Coração de Jesus é a 40ª festa. E o show de prêmios tem aí, ó, primeiro prêmio, R$30.000 em prêmio. Segundo e terceiro prêmio, R$10.000 em prêmio, tá bom? E o quarto prêmio é um Scooters, tá? Jet, 1.000 watts aí pra você, ok? Então, participe nos dias 12, 13 e 14 de julho do show de prêmios da festa do Sagrado Coração de Jesus e também do show de prêmios que vem aí com esta sequência de premiação, ok? Então, eu pedi, né? E vocês atenderam. Eu já tenho aqui a participação de bastante gente. Olha, muito obrigado. Está na audiência minha madrinha Maria de Souza Lucas, lá na comunidade Nossa Senhora de Fátima. E eu quero aqui mandar também um alô, dizer assim, olha, Padre Jânio, o meu pai e minha mãe gostam muito, da minha irmã Elza também gosta muito da sua programação. E hoje, acho que foi surpresa para eles lá. Então, um fraterno abraço também lá para eles, tá bom? Ali na chácara Nossa Senhora Aparecida, comunidade Todos os Santos, né? Estão na audiência. Josefa Barreiro está na audiência e diz, Ronildo, bom dia. Se for possível, gostaria de ouvir Álvaro e Daniel, glorioso São José. Ofereço para minha família, para todos os amigos e amigas, para todos da rádio e para quem gostar da música. Assina Josefa Barreiro. Lindo e abençoado final de semana a todos nós. Paz e luz para todos. É possível sim, Josefa Barreiro, e é uma graça de Deus tê-lo presente na programação do programa Alô Comunidades. Em nome do Padre Jânio, agradeço imensamente, tá? E vamos tocar sim, Álvaro e Daniel, para você, tá bom? Também, Zildinha Machado participa e bom dia. Manda uma música ou canto de Santa Rita. Hoje é o dia dela, né? Sim, Santa Rita de Cássia, né? Inclusive, eu até preparei aqui para

é memória facultativa, né? Porque Rita de Cássia nasceu na Umbria, região da Itália central no século XV. Ela, casada com um homem um tanto violento, suportou pacientemente o seu caráter e conseguiu reconciliá-lo com Deus. Depois do assassinato do marido e da morte dos filhos, Santa Rita ingressou como religiosa no mosteiro da Ordem de Santo Agostinho, em Cássia, dando a todos um sublime exemplo de paciência e penitência. Então, ela morreu ali mesmo, na mesma cidade, em 22 de maio de 1457. Obrigado aí, tá, Zildinha, por trazer. E eu vou ver aqui se tenho. Se não encontrar, eu peço ajuda para o William. Eu peço ajuda aos universitários aqui, tá bom? Santa Rita de Cássia, rogai por nós, advogada das causas impossíveis, né? A Isilda dá até um testemunho. Já fui ouvida por ela há uns 20 anos atrás. Peça com confiança que será ouvido. Obrigado pelo seu testemunho, Zilda, e também pela sua participação. Também participa da programação Ana Maria. Ela diz: bom dia, Ronildo, peço oração e bênçãos para mim, para minha família, todos da rádio, para todos os sacerdotes. Assina Ana Maria, ali na Fazenda Londrina. Ana, em nome do Padre Jânio, agradeço a sua participação no programa e pedimos a Deus que conceda sempre a bênção necessária, a graça necessária a cada dia para você, sua família e também as pessoas que participam, que trabalham aí na Fazenda Londrina juntamente contigo, tá certo? E vamos de música. Álvaro e Daniel canta então para nós, Glorioso São José.

de Jesus e pela glória de Maria, imploro de vós, glorioso São José, que me alcanceis a graça que desejo. Advogai a minha causa, falai em meu favor, no céu e na terra, alegrai a minha alma, para a honra e glória de Jesus e Maria, assim seja.

0: Está aí glorioso São José, né, atendendo o nosso pedido aí da nossa amiga pela participação. Muito obrigado. E aqui também aqui está participando, né, do programa Elizabeth Lazzarini. E ela deixa um áudio para nós. Tudo bem, Elizabeth?
1: Bom dia, Renildo.
0: Bom
1: Tudo bem
0: dia.
1: com você? Aqui tá
0: Tudo.
1: tudo bem, Renildo. Bem fresquinho, tá maravilhoso, né?
0: Certo, bastante
1: Renildo,
0: gostoso.
1: hoje eu peço oração para toda a minha família,
0: Certo.
1: mas em especial para o meu neto Gabriel, que hoje ele está completando seus 18 anos de
0: Opa,
1: vida.
0: maravilha.
1: São 18 anos de alegria.
0: Tá bom.
1: E peço a Deus para que ele possa continuar esse menino bom,
0: Certo.
1: trabalhador. Que Deus possa iluminar ele em todos os lugares que ele tiver, em toda a sua vida.
0: Amém.
1: Para que ele seja muito feliz em tudo que ele for fazer e que ele alcance todos os seus objetivos.
0: Que assim seja.
1: E peço para que, se der tempo, você tocar música com Padre Marcelo Rossi.
0: Padre Marcelo.
1: Senhor, põe teus anjos aqui. Essa eu
0: Ótimo.
1: ofereço para ele,
0: Tá
1: para que Deus
0: bom.
1: possa colocar os anjos do bem no caminho dele,
0: Tá
1: tá
0: certo.
1: bom? Que
0: Tá bom.
1: Nossa Senhora da Aparecida proteja ele sempre. Abraço para você, Renildo, e
0: Tá bom.
1: oração para todos nós.
0: Tá bom. Muito obrigado, obrigado, viu, Elizabeth? Olha, uma homenagem dessa com tantas palavras lindas, palavras bonitas, né? Aqui da rádio para nós, só resta nos cantar os parabéns.
2: Parabéns, parabéns, parabéns pra você.
0: Que Deus dê muitos anos de vida, saúde, com muita paz, muita alegria. E que continue no caminho da fé, assim como toda a vossa família, tá bom? Fraterno abraço, obrigado pela sua participação e vou preparar aqui sim, Padre Marcelo Rossi, tá bom? Enquanto isso, vou aqui atendendo outras participações, inclusive meu amigo Padre Jânio tá trabalhando e tá na audiência. Muito obrigado, viu, Padre Jânio? Ele está lá nos preparativos, né? Amanhã, no domingo tem a peregrinação da caminhada das mulheres com Maria. 610 mulheres foram inscritas. Que momento bonito, que momento grandioso também para a vivência na paróquia Santo Antônio de Castanheira. Somente um amor fraterno e materno, como o de Maria, que intercede sempre a Deus por nós, que pode, por meio da ação do Espírito Santo, fazer com que tenha esses momentos sublimes em nossas paróquias. E não é diferente neste final de semana na paróquia Santo Antônio de Castanheira. Nosso fraterno abraço a todos os paroquianos. Fraterno abraço mais uma vez, Padre Jânio, pelo seu carisma, também pelo seu carinho e também pela sua atuação aqui na Rádio Maria de Nazaré todas as terças e sextas-feiras. Certo? Um forte abraço. Também está na audiência Érica Vieira de Santana. Obrigado pela sua participação, tá bom? Também participa conosco aqui Marlene Schempe. Ela deixa-nos um áudio também. Tudo bem, Marlene? Opa, sim, preciso soltar aqui o áudio, né? Senão não dá certo, né? No final não sai a sua voz. Agora sim, tudo bem?
3: Oi, bom dia, Ronildo.
0: Bom
3: Ronildo, eu
0: dia.
3: quero oferecer uma música de Ramon e Rafael
0: Certo.
3: para todo que está na escuta do programa, para
0: Tá
3: vocês aí da
0: bom.
3: rádio e para a minha família.
0: Tá bom. Muito obrigado, Marlene. E ela disse aqui depois para mim, olha, fica na sua escolha, pode ser qualquer uma. Então tá bom. Se assim é, assim vai ser. Viu, Marlene? Muito obrigado pelo carinho da audiência e também pela participação no programa. E agora sim, então vamos com a música. Canta para nós, Padre Marcelo Rossi. Senhor, põe teus anjos aqui.

Aí ouvimos com o Padre Marcelo Rossi, o Senhor põe seus anjos aqui. E agora 11 horas e 29 minutos, momento de reflexão, momento de trazer a palavra de Deus. Então preparamos-nos os nossos corações através da música.

Proclamação do Evangelho de Jesus Cristo segundo João. Jesus manifestou-se aos discípulos e, depois de comerem, perguntou a Simão Pedro: Simão, filho de João, tu me amas mais do que estes? Pedro respondeu: Sim, Senhor, tu sabes que eu te amo. Jesus disse: Apascenta os meus cordeiros. E disse de novo a Pedro: Simão, filho de João, tu me amas? Pedro disse: Sim, Senhor, tu sabes que eu te amo. Jesus disse-lhe: Apascenta as minhas ovelhas. Pela terceira vez perguntou a Pedro: Simão, filho de João, tu me amas? Pedro ficou triste porque Jesus perguntou três vezes se ele o amava. Respondeu: Senhor, tu sabes tudo, tu sabes que eu te amo. Jesus disse-lhe: Apascenta as minhas ovelhas. Em verdade te digo, quando eras jovem, tu te cingias e ias para onde querias. Quando fores velho, estenderás as mãos e outro te cingirá e te levará para onde não queres ir. Jesus disse isso, significando com que morte Pedro iria glorificar a Deus. E acrescentou: Segue-me. Palavra da salvação. Glória a vós, Senhor.

Muito bem, no Evangelho de hoje vemos a continuidade do diálogo de Jesus com os discípulos. E o Evangelho de hoje coloca com toda clareza a função pastoral de Pedro, a diferença, né, de Pedro aos demais. Esta função se submete ao mandamento do amor, que iguala a todos os discípulos, especialmente ao discípulo do amor. Então, Jesus dirige-se a Pedro, e este momento do diálogo entre Pedro e Jesus é depois da refeição comunitária feita ali à beira-mar da Galileia, na qual se restabelece a comunhão que havia sido interrompido com a morte de Jesus. Então, Jesus lembra do nome de batismo de Pedro e chama então ele por Simão. Pedro Cefas, e chamar-se por 3 vezes, refere-se a ele, o que indica o diálogo muito pessoal. E esse diálogo pessoal tem a função de recriar no discípulo aquele amor que lá desde o início do chamado havia sido feito. Por isso, a tríplice, as 3 vezes que Jesus pergunta, porque também lembra as 3 vezes que Pedro havia negado Jesus antes, quando lhe perguntava: tu não és também um discípulo dele? E Pedro respondia: eu não. Agora então Jesus pergunta por 3 vezes. E Pedro tem a chance de redimir-se ao manifestar o seu amor também por 3 vezes. É uma confissão, né? Uma confissão de amor. Ao mesmo tempo, destaca a decisão solene e clara de Jesus por colocar a Pedro a missão de apacentar o rebanho. Se antes lá Jesus já tinha dado as chaves a Pedro, colocando como pedra, por isso papa, né? Então aqui ele dá a missão de apacentar o rebanho. Então, este apacentar, Pedro é feito pastor. Mas o pastoreio tem sua fonte, sua forma, sua finalidade, que tudo encerra no amor, igual ao do Mestre. O pastoreio é uma questão de amor a Jesus e aos irmãos e irmãs de Jesus. A palavra amigo, então, aparece neste evangelho. Então, a única forma autorizada do ministério de Pedro é fazer através do amor. E então, assim, Jesus conclui mostrando a Pedro a sua missão também teria um fim através da morte igualada ao do seu mestre. Assim como o bom pastor que dá a vida pelas ovelhas, também Pedro encerraria sua vida terrena à imagem de Jesus, entregando-se aos modos do mestre. A tradição nos diz que Pedro morreu provavelmente no ano 64 depois de Cristo, crucificado no governo de Nero, martirizado em Roma. E também muitos falam um relato que ele foi crucificado de cabeça para baixo. Então o foco do relato não está nos requisitos, né? Nos requisitos, seja da morte, seja do pastor, na verdade, está na firme escolha de Jesus para que algum se dedique a serviço de todos. A única condição que Jesus coloca para Pedro é que era mais necessitado de perdão de misericórdia e que seja como mestre, demonstre o seu amor para com as suas ovelhas. Para amar é preciso vencer o egoísmo, o orgulho, o medo. Então, o amor é sempre uma superação feita de humildade, de dedicação e de morte. Só assim poderemos e podemos
ser imagem do Deus vivo, do Deus amor. Então, e por isso, Pedro assume esta missão de pastoreio. E através de Pedro, nós temos até hoje, na pessoa do Papa, esta missão deixada por Jesus.

Deus me ama e Deus espera em mim mais do que nós esperamos nele, né? Olha, dando sequência aqui à nossa programação, 11 horas e 40 minutos, tenho a graça de ter bastante participações. Eu não sei se vou dar conta de tocar todas as músicas que foram pedidas, mas aqui agora eu atendo a Zildinha Machado, que pediu: toca uma música de Santa Rita. Então, com Banda Devoção, ouvimos Santa Rita, Intercede por Nós.

E na sequência, nós vamos ouvir, né, a pedido da Elizabeth, acho que é isso mesmo, que pediu Ramon e Rafael, vamos ouvir na sequência também, tá ok?

Dizei ao Senhor que essa graça servir-me-á para melhorar a minha vida e os meus hábitos, e proclamar na terra e no céu a misericórdia de Deus.

Muito bem, aí nós ouvimos o hino a Santa Rita, né? Hoje que nós comemoramos Santa Rita de Cássia. Obrigado, Zildinha, por solicitar a música que nós trouxemos aí. E eu falei errado aqui, né? Foi a Marlene que solicitou a música, que pediu a música de Ramon e Rafael. E eu trouxe a música de Renan e Rafael, Ramon e Rafael, aliás. Eis-me aqui, viu, Marlene? Porque o Deus. Como ouvimos a música após o Evangelho, Deus espera mais em mim do que eu espero nele. Por mais que nós temos todos os dias, nós pedimos, pedimos, nós louvamos, agradecemos, mas toda criação merece e tem o dever de cumprir a missão. Então, por isso que quando nós nos colocamos à disposição para um servir na igreja, seja qualquer ele que for, servir na igreja ou servir a uns dos irmãos que estão necessitados, nós estamos dizendo a nossa resposta de fé: eis-me aqui. Tá bom, Marlene? Então, por isso eu escolhi essa música, porque a nossa resposta de fé é dizer: eis-me aqui. Canta para nós, então, Ramon e Rafael: eis-me aqui.

0: cantou para nós, Ramon e Rafael, eis-me aqui, dando sequência 11 horas e 49 minutos, e tenho participações, Hilda Aparecida Pedro, da comunidade Santo Isidoro, diz bom dia, Ronildos, estamos ligadinhos. Muito frio, né? Bastante, dessa vez foi mais intenso, né? Até conversávamos hoje lá em casa, que nos outros anos eram 2 dias, né? E dessa semana, desde segunda-feira, está aí presente, né? Mas a Zilda continua, diz: Ronildo, peço oração por toda a minha família e todos os que precisam de oração. Ótimo dia a todos. Que assim seja. Um ótimo dia a todos nós, né? Até aqui tudo bem. O friozinho, mas nós vamos driblando ali, né? Com um pouquinho de agasalho daqui e dali. Dando sequência aí na vida, né, Zilda? Dando sequência aqui também na programação, e hoje eu também não posso deixar de fazer aquele convite especial, né? Porque, olha, vem aí o Regional de Catequese e Liturgia, tá? Com o tema Celebrar o Mistério Pascal na Iniciação à Vida Cristã, e como lema, Fazei tudo de coração como quem obedece ao Senhor. Então será nos dias 25 e 26 de julho, nas dependências da paróquia Sagrado Coração de Jesus, aqui de Juína, tá? E todas as paróquias de Juruena para cá são convocadas as pessoas que fazem parte da catequese, atenção aí, catequistas, tá? Catequistas e pessoas também ligadas à liturgia, seja nas comunidades, nas paróquias, então estão convocadas a estarem aqui conosco, dia 25 e 26 de julho. Neste encontro, né, neste regional de catequese e liturgia, ok? Atendendo outras participações, Ivonete Almeida, ela diz: Ronildo, bom dia. Uma abençoada quinta-feira e um ótimo final de semana. Obrigado. Ela pede oração por toda a sua família, para todos da comunidade Boa Esperança, na Caiabi. Olha só que legal. Muito agradecido de receber esta mensagem, participação sua, Ivonete Almeida, tá? Então, forte abraço a todos aí na comunidade Boa Esperança, na Caiabi, tá ok? Obrigado mesmo de coração. Cecília Nunes participa também, deixa um áudio para nós. Tudo bem, Cecília?
1: Bom dia,
0: Bom
1: bom
0: dia.
1: dia para nós.
0: Ok, bom
1: Com
0: dia.
1: saúde e felicidade para todo mundo, para
0: Amém.
1: todos nós. Um bom dia.
0: Bom dia, que assim seja. Então, né, Cecília?

0: Olha, eu vou pegar aqui a mensagem antes da Zilda. O friozinho vem, mas vem também aquela coisinha na garganta, né, Zilda? Ivonete Almeida agradece, somos nós quem agradecemos a você pela participação no programa Alô Comunidades em nome do Padre Jânio. Agradeço imensamente, tá bom? Também participa lá de Nova União, Paróquia Santíssima Trindade, Neuza Pereira, sempre na audiência da Rádio Maria de Nazaré. Quando pode, né, Neuza? Ela diz: Ronilda, a paz de Jesus e o amor de Maria. Amém. Ela diz: olha, estou fazendo o meu serviço e na audiência. Toca um hino para nós de Pentecostes. Ofereço a todos os ouvintes, a todos da rádio, um forte abraço e um abençoado final de semana. Amém. Forte abraço para ti também, Neuza. Vou preparar aqui, tá? Aliás, eu já preparei. Sim, isso. Vou trazer com o Padre Joãozinho, celebrando o Pentecostes, tá bom? É assim, através do seu pedido ali, tá bom? Cleusa Araújo também participa, tá na audiência e também deixa aquele áudio. Será que tá bem alegre hoje? Como que você tá, Cleusa? Como que você está? Tudo bem?
1: Bom dia, amigo
0: Ah,
1: Ronildo.
0: sim!
1: Como que você
0: Bom
1: está?
0: dia!
1: Estou passando para desejar um final de
0: Tô
1: semana
0: bem!
1: para você, sua família, para
0: Amém!
1: minha família, todas minhas amigas, meus amigos e todos que estão tá ligados aí, toda a minha comunidade.
0: Tá
1: Um
0: bom.
1: abraço, fica com Deus, que Deus te
0: Amém.
1: abençoe sempre, tá?
0: Tá bom.
1: Cleusa Araújo.
0: Tá joia. Muito obrigado, Cleusa.

Muito bem, dando sequência, Zilda Correia de Oliveira, ela voltou e disse assim: olha, gostaria de pedir uma oração para toda a família e amigos, para todos vocês aí da rádio também. Amém, muito obrigado. Ela disse que Deus continue abençoando a todos nós com muita saúde, paz. E gostaria de pedir uma música com o Padre Ezequiel Dal Pozzo. Escudo, oferecer para todos da rádio e para todos que estão na escuta. Vou preparar aqui. Vou deixar ela como música final, tá bom? Zilda Correia, muito obrigado pela sua participação. h 55, então, com as duas músicas que vou deixar. Então, já vou me despedir aqui, agradecendo a vocês pela audiência, pelo carinho e participação no programa Alô Comunidades. Agradecer à Paróquia Santo Antônio de Castanheira, sobretudo ao Padre Jânio, pela confiança e também a solicitação de estar aqui na substituição dele. Muito obrigado mesmo, Padre Jânio. Obrigado a todos vocês. Que Deus nos conceda a sua bênção. Em nome do Pai, do Filho e do Espírito Santo. Amém. Um ótimo final de semana para todos vocês. Curtam o frio. Para todos nós, né? Curtam o frio. E fraterno abraço. Fica aí. Canta para gente Padre Joãozinho celebrando o Pentecostes. E depois, acho que dá tempo, Padre Ezequiel Dal Pozzo, escudo.

Rainha do céu, alegrai-vos, aleluia! Porque aquele que merecestes trazer em vosso seio, aleluia, ressuscitou como disse, aleluia. Rogai a Deus por nós, ó Virgem Maria, aleluia. Exultai e alegrai-vos, ó Virgem Maria, aleluia. Porque o Senhor ressuscitou verdadeiramente, aleluia. Oremos. Ó Deus, que vos dignastes alegrar o mundo pela ressurreição do vosso Filho, nosso Senhor Jesus Cristo, fazei, por intercessão da Virgem Maria, sua Mãe Santíssima, que sejamos admitidos às alegrias da vida eterna. Pelo mesmo Jesus Cristo, nosso Senhor. Amém.

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0: Olá, boa tarde.
1: Boa tarde para você que nos acompanha em Juína e região.
0: Sexta-feira, 22 de maio de 2025.
1: Vamos aos destaques do dia.
0: Rotary Clube promoverá a 8ª edição do Porco no Tacho.
1: Juína sedia simpósio regional para secretários de juntas de serviço militar.
0: Maio Vermelho, prevenção e diagnóstico precoce contra o câncer de boca.
1: Receita Federal abre consulta a primeiro lote de restituição do imposto de renda.
0: Na apresentação do Jornal do Meio Dia, William Ribeiro e Cidete Estrapazon.
1: E você também pode nos acompanhar através da internet, nosso site radionazaredejuina.com.br ou pelo aplicativo.
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0: 12 horas e 8 minutos, a campanha Maio Vermelho é uma ação voltada à prevenção do câncer de boca que afeta todos os anos mais de 15 mil brasileiros, segundo dados do Instituto Nacional de Câncer. O diagnóstico precoce é fundamental, podendo aumentar as chances de cura em até 90%. Sobre este assunto, quem nos fala é o Dr. Rafael de Sico, cirurgião de

0: lábios, na gengiva, que demoram mais do que 15 a 21 dias para cicatrização e na maioria das vezes apresenta algum tipo de sangramento, algum tipo de ferida. Mancha, placa, aquela placa vermelha, algumas vezes esbranquiçada, na região da boca, da língua, das gengivas, céu da boca ou mesmo até dentro das bochechas. Outro sinal bastante comum são aqueles nódulos ou mesmo caroço no pescoço. E há outro sintoma que esse câncer também pode apresentar, mas não é tão frequente assim, é a rouquidão. Mas quais são os fatores que contribuem para o aparecimento do câncer de boca? Você sabia que existem alguns fatores que podem contribuir para o câncer de boca? Eles são, principalmente, fumar e uso de álcool em excesso. O HPV e o sexo oral também estão associados a alguns tipos de boca, principalmente na região da garganta, da orofaringe. A exposição em excesso ao sol está muito relacionada ao câncer dos lábios. Irritação da mucosa da boca, alimentação pobre em frutas, legumes e verduras pode também desencadear o câncer de boca. E qual o câncer mais comum na boca? Como nós citamos anteriormente, a boca tem diferentes tipos de câncer. Porém, nos locais que aparecem mais frequentemente esse tipo de tumor são os lábios, tanto superior quanto inferior, quanto à língua, mais precisamente o carcinoma de células escamosas, ou também chamado de carcinoma espinocelular ou carcinoma epidermoide. Qual a diferença entre a afta em si e o câncer de boca? Primeiramente, vamos falar sobre as características da afta. As aftas duram em média 7, até no máximo 15 dias. E também são manchas vermelhas ou até mais esbranquiçadas. Porém, no caso do câncer, essas lesões elas não cicatrizam nem com medicação em 15 a 21 dias. Por isso é muito, mas muito importante você saber sobre a anatomia da sua boca. Na hora que você for fazer a higiene bucal, que é importante você manter essa higiene bucal de maneira adequada, observe os detalhes para estar atento a qualquer mudança. Quanto mais cedo um câncer é diagnosticado e também tratado, maiores são as chances de você ficar curado da doença.
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3: A previsão do tempo para a região centro-oeste nesta sexta-feira, de acordo com o Instituto Nacional de Meteorologia, mostra tempo firme, mas com muitas nuvens nos estados da região centro-oeste. No estado de Mato Grosso do Sul, há possibilidade de pancadas de chuvas que vão da metade sul até a região central.
4: A sexta-feira em Juína ainda é de muitas nuvens durante o dia e períodos de céu nublado, noite também com muitas nuvens. A temperatura mínima é de 17 graus e a máxima de 28 graus. Não há possibilidade de chuva, mas a umidade relativa do ar se mantém em bons níveis, entre 50% a 100%.
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4: 12 horas e 13 minutos, o tradicional evento Porco no Tacho, organizado pelo Rotary Clube de Juína, já está em preparativo pela equipe organizadora e promete movimentar a cidade no mês de julho. E neste ano, com uma grande novidade, como nos conta o presidente da instituição, Jair Rodrigues.
5: Esse ano nós temos um diferencial no Porco no Tacho, como você comentou, né? Que será o primeiro Porco no Tacho caipira. Atendendo a pedido de várias pessoas, vários companheiros também, né? Então a gente está fazendo esse diferencial esse ano no Porco no Tacho.
6: Quando que vai acontecer esse evento? Já tem a data prevista, presidente?
5: Sim, já temos a data, será no dia 5 de julho e será aqui na nossa sede mesmo, aqui no módulo 4, né? Então esperamos todos vocês aqui para esse grande evento.
6: Sempre todos os eventos do Rotary têm uma destinação e esse não será diferente, né?
5: Isso. Todas as ações do Rotary, né, são voltadas para a comunidade. Então, nós temos o nosso banco de cadeiras de rodas que atende todos da comunidade, né? E também outros eventos que a gente faz através de outras entidades também que a gente colabora.
6: Agora, presidente, para aquelas pessoas que já querem ir se preparando, onde elas vão poder procurar as fichas para comprar deste evento que vai acontecer em julho?
5: Certo, os ingressos estarão disponíveis a partir da semana que vem, já está disponível. Tem alguns pontos de vendas que serão na Disque Fesco com o cliente, no Canário, na Delta Informática comigo e com todos os companheiros também que estarão com os ingressos em mãos.
6: Quem puder comprar com antecedência já, né?
5: Isso, é bom frisar isso, que os ingressos...

0: eles são limitados, né? Então, quem gostar do porco no tacho, que procure a gente e vamos estar para atendê-los.
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2: 12 horas e 15 minutos e o Corpo de Bombeiros Militar de Mato Grosso abriu as inscrições para o processo seletivo simplificado destinado à formação de cadastro reserva para soldado bombeiro temporário nos cargos de auxiliar, condutor e técnico de enfermagem.
3: Os salários para as vagas são de R$ 3.700, mais auxílio alimentação de R$ 521. As inscrições devem ser realizadas pelo Sistema Estadual de Seleção de Mato Grosso, como explica o coronel Heitor Fernandes.
4: São 24 municípios. A gente tem três perfis diferentes, a depender do polo. Então a gente tem o perfil de auxiliar, que precisa ter o ensino médio completo, perfil condutor, que precisa ter, além do ensino médio completo, precisa ter a CNH, a categoria no mínimo D, podendo ser E também, e técnico de enfermagem, que precisa naturalmente ter o certificado de conclusão do curso técnico de enfermagem. Desses 24 municípios, a depender do município, tem mais de um perfil, né? Outros não, como é o caso de Cuiabá, por exemplo, que só tem vaga para técnico de enfermagem. Os outros perfis, né, ainda tem cadastro de reserva de outros editais, então a gente não pode fazer. E o processo seletivo a gente está fazendo pela primeira vez, né? Fazendo uma experiência de fazer um pouco mais célere, mais rápido. Dessa vez a gente faz só prova de títulos e posteriormente, né, o teste físico.
3: O novo edital foi criado para suprir a demanda de municípios que ficaram de fora das seleções anteriores, por ainda não contarem, à época, com unidades do Corpo de Bombeiros Militar em funcionamento. O coronel Heitor destaca que o objetivo é garantir o reforço do efetivo e ampliar a capacidade de atendimento à população.
4: A gente tem várias unidades abrindo, né? A fase 1 de expansão, né, que foi chamada assim pelo governo. A gente abriu 3 unidades ano passado, né, Juara, Água Boa, Comodoro. A gente já inaugurou Matupá, Canarana e Sapezal esse ano. A gente tem Querência, Mirassol, Taporá para inaugurar. Tem ano que vem Diamantina e Aripuanã. E nesse nosso novo edital, a gente já contempla 7 novas unidades que não foram contempladas nenhum processo seletivo, ou seja, não tem cadastro de reserva, nunca foi comentado, né, em momento nenhum, e não tem unidade de corpo bombeiros, então é uma novidade.
3: As inscrições são gratuitas e seguem abertas até o dia 26 de maio, exclusivamente pelo Sistema Estadual de Seleção de Mato Grosso, no endereço seletivo.seplag.mt.gov.br. Reportagem Angelina Micheleto.
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6: 12 horas e 17 minutos e o SUS passa a ter um novo exame para detectar câncer de intestino. A nova estratégia pode ampliar acesso a mais de 40 milhões de pessoas.
7: O Sistema Único de Saúde passa a ter um novo exame para detectar câncer de intestino mesmo antes dos sintomas. A informação foi divulgada pelo Ministério da Saúde nesta quinta-feira. O chamado teste imunoquímico fecal, FIT, na sigla em inglês, passa a ser o exame de referência para homens e mulheres entre 50 e 75 anos sem sintomas da doença. A nova estratégia, segundo a pasta, pode ampliar o acesso de mais de 40 milhões de brasileiros à prevenção e à detecção precoce da doença. O exame identifica nas fezes pequenas quantidades de sangue oculto, invisível ao olho nu, que podem indicar pólipos, lesões pré-cancerígenas ou câncer no intestino. Diferente dos exames antigos de sangue oculto nas fezes, o FIT usa anticorpos específicos para identificar sangue humano, o que aumenta a precisão do teste. O paciente recebe um kit para coleta em casa e não precisa fazer preparo intestinal nem dieta restritiva. O método é menos invasivo e pode ser feito com apenas uma amostra, o que garante maior adesão das pessoas ao exame. Segundo o Ministério da Saúde, o teste apresenta sensibilidade entre 85% e 92% para identificar possíveis alterações. Depois que o material é coletado, ele é enviado para análise em laboratório. Se houver sangue oculto, o paciente é encaminhado a exames complementares. A colonoscopia é considerada o exame padrão ouro para avaliação do intestino, porque permite visualizar diretamente o cólon e o reto. Além disso, ela permite retirar pólipos durante o procedimento, evitando que algumas lesões evoluam para o câncer. O câncer colorretal é o segundo tipo de tumor mais frequente no Brasil, excluindo os de pele não melanoma. A estimativa do INCA, o Instituto Nacional de Câncer, é de que, daqui até 2028, quase 54 mil novos casos sejam registrados a cada ano. Da Rádio Nacional em Brasília, Oussama El Ghauri.
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2: E Juína recebeu durante 2 dias secretários e secretárias de juntas de serviço militar de municípios da região noroeste de Mato Grosso para um simpósio voltado à atualização, troca de experiências e fortalecimento de serviços prestados à população.
8: Aconteceu aqui no município de Juína, mais precisamente na 13ª Delegacia do Serviço Militar, um simpósio onde reuniu os secretários da Junta Militar de todos os municípios que fazem parte desta regional. Na oportunidade, nós conversamos com o candidato que será nomeado secretário e participou desse primeiro simpósio.
9: Foi muito interessante, foi bastante enriquecedor sair de Colniza para vir para cá para poder participar e poder passar a limpo todas essas informações, poder sentar também para conversar com os nossos colegas de outros municípios, né, para poder fazer, querendo ou não, esse debate aí de informações sobre a junta. E o simpósio no geral foi muito rico, tanto em material quanto acolhimento, tudo que nós tivemos, todo o ensinamento aqui foi muito interessante e muito importante também para cada município.
8: Uma das servidoras mais antigas da regional de Juína, que é secretária da Junta Militar no município de Cotriguaçu, falou sobre a importância deste evento que durou 2 dias.
10: Foi muito produtivo, foi participativo. A gente que está há muitos anos já trabalhando, a gente acha que já sabe quase tudo, né? Chega sempre, tem novidades, sempre tira dúvidas, então é muito importante, é muito bom participar, debate com os colegas, conhecimento, adquire muito conhecimento, o acolhimento do tenente, do pessoal daqui, o espaço foi muito, muito bom, enfim, foi muito produtivo.
8: E assim, o interessante também é que vocês acabam aí interagindo com os colegas de outros municípios, de outras juntas, né, e trocando experiência.
10: Isso, a troca de experiência é o mais importante, porque às vezes tem um atendimento na minha junta que não tem na outra junta, e aí troca de ideias e experiências e conhecimento.
8: O delegado responsável pela 13ª Delegacia do Serviço Militar, o Tenente Freire, falou sobre este primeiro evento, sob a sua jurisdição, bem como também sobre a importância dos assuntos que são debatidos nesse simpósio.
11: Essa experiência foi muito positiva, porque nós tivemos a oportunidade de reunir diversos secretários de junta de serviço militar de toda a região noroeste do estado.
8: E sobre esses 2 dias em específico aí, vários assuntos foram debatidos.
11: Sim, diversos assuntos, né, pertinentes ao sistema serviço militar, mas o mais importante do que os assuntos técnicos propriamente ditos foi a integração realizada entre todos os secretários e secretárias, justamente para trocar experiências. Até porque nós, como vocês puderam perceber, nós temos aqui secretários com 9, quase 10 anos de experiência, assim como tivemos o Luiz, que acabou de chegar para fazer parte dessa equipe.
12: Tenente, fala para a gente da importância de juntar todos esses servidores para poder trocar ideia.
11: Perfeito. As legislações, elas sofrem alterações, as normas vão se atualizando de acordo com a necessidade. E por conta disso, a gente precisa reuni-los para que nós pudéssemos, para que nós possamos, né, nivelar conhecimentos e ajustar algumas atualizações que são feitas ao longo do processo.
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6: 12 horas e 24 minutos e foi protocolado na Assembleia Legislativa de Mato Grosso um projeto de lei que visa a distribuição de Mounjaro no Sistema Único de Saúde. A proposta é destinada exclusivamente para o tratamento de diabetes tipo 2 e transtornos emocionais ligados à aparência física.
13: O deputado estadual Chico Guarnieri, do PSDB, protocolou no dia 13 de maio na Assembleia Legislativa de Mato Grosso um projeto de lei que prevê a distribuição de tirzepatida, conhecido popularmente como Mounjaro, no SUS, Sistema Único de Saúde, para o tratamento de diabetes tipo 2, e transtornos emocionais ligados à aparência física. A proposta cria ainda o Fundo de Combate à Obesidade, administrado pela Secretaria de Estado de Saúde, que terá como objetivo apoiar os municípios na estruturação de programas de prevenção e tratamento da obesidade e de transtornos de imagem. Além do Monjaro, segundo o texto, poderá ser distribuída de forma complementar a semaglutida, medicamento que também é usado para tratar casos de obesidade e sobrepeso. O projeto destaca ainda que, em ambos os casos, será necessária prescrição médica fundamentada e avaliação médica que conclua pela necessidade do tratamento com os medicamentos. Os medicamentos serão adquiridos pelo Fundo de Combate à Obesidade, que poderá contar com recursos orçamentários do Estado, de emendas parlamentares estaduais destinadas à saúde, do governo federal, convênios e doações de pessoas físicas ou jurídicas. O deputado Chico Guarnieri justificou a proposta, dizendo que a obesidade é um dos maiores desafios de saúde pública no Brasil e que somente em Mato Grosso o tratamento da doença crônica custa quase 26 milhões de reais. O parlamentar lembrou ainda que o Hospital Metropolitano em Várzea Grande realizou cerca de 1.200 cirurgias bariátricas em 2024, com custo médio de R$ 21.500 por paciente. Sapicuá Rádio Agência, da redação em Cuiabá, e Aponira Cavalcante.
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6: 12 horas e 29 minutos, em instantes voltamos com notícias sobre economia.
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6: 12 horas e 33 minutos, a inflação desacelerou em abril, menos para as famílias com renda muito baixa, de acordo com a avaliação do IPEA, o Instituto de Pesquisa Econômica Aplicada.
28: As famílias mais pobres foram as que mais sentiram o peso do aumento da inflação no mês de abril. Segundo dados divulgados pelo IPEA, o Instituto de Pesquisa Econômica Aplicada, o índice de preços para quem ganha até R$ 2.300 subiu de 0,85% em março para 0,92% no mês passado. Nas demais faixas de renda, o custo de vida deu uma trégua e registrou desaceleração. De acordo com os analistas do IPEA, os grandes vilões do orçamento dos mais pobres em abril foram os reajustes na conta de luz e o aumento nos preços dos remédios. No acumulado dos primeiros 4 meses deste ano, a inflação para essa parcela da população já chega a 2,66%. Apesar disso, o acumulado dos últimos 12 meses mostra que o bolso das famílias de renda muito baixa ainda acumula a menor variação do país, com taxa de 3,83%, contra uma variação média da inflação de 4,39%, considerando todas as faixas de renda. Ainda de acordo com o IPEA, em abril, a pressão nos preços de itens básicos afetou a mesa de todos os brasileiros, independentemente da classe social. Alimentos indispensáveis no prato ficaram mais caros, com destaque para arroz, feijão, batata e carnes, além da alta de quase 14% no preço do leite. O encarecimento dos serviços de saúde, dos artigos de higiene e dos combustíveis também pressionou. Da Rádio 2, Milena Abreu.
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6: Até o fechamento desta edição, a arroba do boi gordo estava em R$ 332,50 e a vaca gorda R$ 306,00 e o dólar em R$ 5,04.
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6: Horas e 35 minutos, Receita Federal abriu consulta ao primeiro lote de restituição do imposto de renda nesta sexta-feira. Com R$ 16 bilhões em créditos, este será o maior lote da história.
3: A Receita Federal abre consulta ao primeiro lote de restituição do Imposto de Renda 2026 nesta sexta-feira, às 10 horas da manhã. Com R$ 16 bilhões em créditos e mais de 8.700.000 contribuintes, este será o maior lote de restituição da história, representando 40% das restituições previstas para serem pagas este ano. Pelas redes sociais da Receita Federal, o auditor fiscal Sérgio Itamar Nunes de Araújo destacou que o primeiro lote é pago a grupos prioritários legais e a parte dos contribuintes que optaram pela declaração pré-preenchida e recebimento via PIX.
4: Nesse primeiro lote estão os declarantes com prioridades legais, maiores de 80 anos, pessoas portadoras de deficiência, mas também temos parte daqueles que usaram a declaração pré-preenchida e optaram por receber via PIX, chave CPF. Quem tem o aplicativo Receita Federal nem precisa se preocupar, pois receberá um alerta automaticamente.
3: O pagamento será realizado no dia 29 de maio. Sérgio Itamar Nunes de Araújo, da Receita Federal, ressalta que o crédito será realizado ao longo de todo o dia, conforme cada instituição financeira processa o pagamento.
4: O crédito da instituição será realizado durante todo o dia 29 de maio. Sabemos que alguns bancos fazem o crédito logo na manhã, mas outros precisam de mais tempo e vão fazendo crédito durante o dia. Se você não estiver nesse lote, não se preocupe. Verifique se declarou tudo corretamente e aguarde. Ainda haverá mais outros 3 lotes.
3: Do total de contribuintes beneficiários nesta primeira etapa, cerca de 3 milhões e 800 mil têm prioridade legal, como idosos, pessoas com deficiência e professores. E quase 5 milhões são contribuintes que utilizaram a declaração pré-preenchida e optaram pelo recebimento via PIX. Os próximos lotes de restituição serão pagos nos dias 30 de junho, 31 de julho e 28 de agosto. A previsão da Receita Federal é que o próximo lote contemple cerca de 9 milhões de contribuintes, com valores também próximos de R$ 16 bilhões, totalizando 80% da estimativa de restituições a serem pagas em 2026. Da Rádio Nacional em Brasília, Daniela Longuinho.
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2: Em Juína, 12 horas e 38 minutos, e a Assembleia Legislativa de Mato Grosso promove hoje uma audiência pública para debater os efeitos da Lei de Transporte Zero nesta sexta-feira. A partir dos dados e contribuições apresentados no encontro, a Lei da Pesca poderá ser mantida, revisada ou extinta.
7: Às vésperas de completar 3 anos de vigência, a lei estadual conhecida como Transporte Zero será submetida a um amplo debate público que poderá ajudar a definir os rumos da atividade pesqueira em Mato Grosso. A discussão acontece nesta sexta-feira, às 14h, na Assembleia Legislativa promovida pela Comissão de Meio Ambiente do Legislativo Estadual, com a participação de representantes das 22 colônias de pescadores do Estado, autoridades políticas, especialistas, empresários e liderança de diversas regiões mato-grossenses. Como a própria legislação prevê a reavaliação obrigatória de seus efeitos após esse período, o deputado estadual Wilson Santos, do PSD, que é membro titular da comissão, propôs a realização da audiência pública para analisar o cumprimento das determinações da norma pelo governo do estado e seus reflexos sociais, econômicos e ambientais nos municípios ribeirinhos. A partir dos dados e contribuições apresentados no encontro, a lei da pesca poderá ser mantida, revisada ou extinta. De acordo com Wilson Santos, os pescadores profissionais vêm enfrentando dificuldades sem que as contrapartidas tenham sido plenamente cumpridas pelo governo do estado. A lei prevê uma série de ações por parte do estado, como o incentivo à piscicultura com espécies nativas, incluindo a produção de alevinos e a implantação de tanques, bem como a recuperação de matas ciliares ao longo da bacia do rio Cuiabá. De acordo com o parlamentar, o governo do estado não cumpriu com nenhum desses compromissos. Sapiquá, Rádio Agência, da redação em Cuiabá, Enéas Jacobina.
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6: 12:40 na Libertadores. Aliás, a partir de agora, a emissão da primeira carteira nacional de habilitação conta com exame toxicológico obrigatório em todo o país. A determinação da Secretaria Nacional de Trânsito vale para candidatos nas categorias A e B, mesmo antes da regulamentação definitiva do Conselho Nacional de Trânsito.
8: No pátio de aulas práticas de carro e moto, a nova exigência do exame toxicológico para a emissão da carteira provisória já provoca debates entre os candidatos à habilitação.
9: Eu acho que é interessante, só que eu acho que não deveria ser cobrado, entendeu?
10: Vai filtrar muita gente que não deveria ter um carro e uma moto na mão, porque é uma arma, querendo ou não.
8: Detrans de todo o país já foram orientados a exigir o exame durante o processo de primeira habilitação. A comprovação do resultado negativo deverá ser apresentada antes da emissão da permissão para dirigir, a chamada carteira provisória.
11: Quanto mais puder ser seguro para todos, é uma boa opção, mesmo sendo mais cara, segurança em primeiro lugar.
12: O exame toxicológico tem larga janela de detecção e consegue identificar o uso de drogas em um período de até 90 dias. A coleta é feita em laboratórios credenciados, geralmente por meio de amostras de cabelo, pelos ou unhas.
8: Entidades do setor avaliam que a nova exigência pode aumentar o custo para tirar a carteira de motorista. Atualmente, o exame toxicológico custa, em média, entre R$ 100 e R$ 250,00, dependendo do estado e do laboratório escolhido.
13: Além disso, uma outra preocupação que nós temos é a atribuição da Senatran. Ela está agindo como órgão normativo de trânsito, quando, na realidade, é o órgão máximo executivo de trânsito. Essa norma só pode entrar em vigor após a regulamentação por parte do CONTRAN.
8: Detrans e centros de formação de condutores ainda têm dúvidas sobre a aplicação prática da medida, já que o CONTRAN ainda não concluiu a regulamentação operacional da nova regra. Mesmo assim, a Senatran afirma que os estados devem cumprir imediatamente a determinação prevista na legislação federal.
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2: E na Libertadores, Corinthians empata com Peñarol e garante primeiro lugar do grupo.
14: O Corinthians entrou em campo com um time misto, já que já está classificado às oitavas de final da Copa Libertadores da América. E o time alternativo do técnico Fernando Diniz ficou no empate diante do Peñarol, do Uruguai, 1-1, e assim garantindo o primeiro lugar no grupo da Liberta. O técnico Fernando Diniz falou sobre a atuação do seu time e também da rodagem do elenco.
15: O time fez um jogo muito bom, competiu muito, marcou muito bem,
5: O Penarol não teve uma chance clara de gol, nem o gol foi uma chance clara, que foi uma bola raspada ali de primeiro pau, que eles tiveram a felicidade de bater bem. Se tinha alguma coisa para lamentar no jogo, foi a quantidade de gols que a gente perdeu, que a gente era para ter vencido o jogo hoje. Dos jogos fora, com certeza, foi um jogo que a gente teve mais chance de vencer, mais do que contra a Platense, mais do que contra Santa Fé. Então, assim, teve um volume de chances criadas muito bom e defensivamente voltou a ter um comportamento muito bom também.
14: De titulares mesmo da equipe do Corinthians, que entraram em campo nesta quinta-feira, somente o goleiro Hugo Souza e os zagueiros Gustavo Henrique e Gabriel Paulista, que começaram jogando. O técnico Fernando Diniz utilizou do artifício da classificação para descansar os seus principais jogadores, já que o treinador sabe da importância do jogo do fim de semana pelo Campeonato Brasileiro, onde o Corinthians enfrenta o Atlético Mineiro no domingo na Neoquímica Arena, o Corinthians que está na zona do rebaixamento. Então, na Libertadores, tudo vai indo muito bem, mas no Brasileirão tem que correr atrás do prejuízo. E uma outra informação da Copa Libertadores da América, a Conmebol divulgou nesta quinta-feira que deu o W.O. naquela partida entre Flamengo e Independiente Medellín, onde o jogo acabou ficando suspenso por conta dos protestos do torcedor da equipe adversária. Então, W.O., o Flamengo garantiu os 3 pontos, já estava classificado na Libertadores, agora coloca mais uma frente na liderança do Grupo A na fase de grupos. Agência Rádio Web com informações da Libertadores, Daniela Esperon.
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6: E essas foram as notícias de hoje.
2: O Jornal do Meio-Dia é uma produção da Fundação Rádio TV Educativa de Juína.
6: Apresentado por mim, William Ribeiro e Cidete Estrapazon.
2: Produção do Erivelto Daniel, Lucas Gomes e Rose Zimpel.
6: Em seguida, o Evangelho do Dia e logo após o programa Tarde Total. Boa tarde.
2: Boa tarde.
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1: Amados irmãos e amadas irmãs, Jesus manifestou-se aos seus discípulos e, depois de comerem, perguntou a Simão Pedro: Simão, filho de João, tu me amas mais do que estes? Pedro respondeu: Sim, Senhor, tu sabes que eu te amo. Jesus disse: Apascenta os meus cordeiros. E disse de novo a Pedro: Simão, filho de João, tu me amas? Pedro disse: Sim, Senhor, tu sabes que eu te amo. Jesus disse-lhe: Apascenta as minhas ovelhas. Pela terceira vez, perguntou a Pedro: Simão, filho de João, tu me amas? Pedro ficou triste, porque Jesus perguntou três vezes se ele o amava. Respondeu: Senhor, tu sabes tudo, tu sabes que eu te amo. Jesus disse-lhe: Apascenta as minhas ovelhas. Em verdade te digo, quando era jovem, tu te cingias e ias para onde querias. Quando fores velho, estenderás as mãos e outro te cingirá e te levará para onde não queres ir. Jesus disse isso significando com que morte Pedro iria glorificar a Deus. E acrescentou: Segue-me. Queridos amigos e amigas, Jesus Cristo confia a Pedro a liderança do seu rebanho. Nesse profundo e ao mesmo tempo enigmático diálogo entre Jesus e Pedro, vemos expressa a vontade do Mestre de dar continuidade à missão através dos seus discípulos. São eles que levarão o Evangelho a todos os povos, fazendo com que Cristo possa encarnar em cada rosto humano. Mais importante ainda neste diálogo é o sentido de unidade e comunhão que Cristo confere simbolicamente ao apóstolo. Pedro, a rocha sobre a qual se edifica a igreja, não apenas alimenta as suas ovelhas, mas garante a presença de Jesus junto ao rebanho, junto a nós, guiando-nos e protegendo-nos contra as ameaças do mundo. A nossa fidelidade a Cristo deve hoje se revelar e prolongar, portanto, na fidelidade ao Papa, o seu vigário no mundo. Senhor Jesus Cristo, faze que cresçamos na unidade e em perfeita comunhão com o nosso querido Papa Leão XIV.

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gente, boa tarde, uma super boa tarde para você que acompanha a programação da Rádio Maria de Nazaré. Tô chegando com o nosso Tarde Total. Sextou hoje, 22 de maio de 2026. Muito bom estar com vocês. A gente hoje finaliza a nossa programação semanal. E claro, tem que ser com chave de ouro, né? Tem que ter a sua participação. A gente já liberou aqui o nosso telefone WhatsApp, o 3566-2702. Sua mensaginha vai cair direto

quero cumprimentar com muito carinho os nossos ouvintes de Brasnorte. Alô você de Castanheira, alô você que está acompanhando a nossa programação na Morena, pessoal ali nas regiões da Morena, também Ariponã, Juruena, Coniza, Cotriguaçu, Guariba, Consulvan. Temos muitos ouvintes em Castanheira, Linha Novo Horizonte. Você também está ligadinho, sintonizados com a gente em Juara, Porto dos Gaúchos. Você em outras cidades e outros estados, em outros países também que nos acompanham através do nosso aplicativo. Sejam bem-vindos através do nosso site, o www.radionazaredjuina.com.br. Nós estamos online para o mundo todo.

ouvintes já estão chegando por aqui no nosso telefone WhatsApp 3566-2702. Eu quero cumprimentar com muito carinho o Padre Jânio, todos lá da paróquia Santo Antônio em Castanheira. Padre Jânio, sua bênção, tudo certo? Olha, tá chegando dia 24, neste domingo, nós teremos a nossa caminhada com Maria, né? Vocês mulheres que garantiram aí a inscrição de vocês, né? Podem participar, vai ser um momento maravilhoso, já preparou tudo, uma roupa confortável, um tênis confortável, uma meia legal, né? Nós teremos aí, né, 15 km de caminhada, né? E como o padre disse, não é uma corrida, é uma caminhada. Vamos todos juntas.

0: linda, tudo bem? Boa tarde, seja bem-vinda aqui no nosso programa. Super beijo, também quero mandar um alôzinho pro Lucas acompanhando a gente. Pessoal, lá na Fazenda Rio do Sangue. Alô, Elton, tudo certo? Sandra, boa tarde. Manda um alôzinho pra nós aqui na Fazenda Rio do Sangue. Estamos no corre do chiclete da galinha. Manda um alôzinho aí pra galera, né? O gordinho Diego arrebenta, o poderoso chefinho Giovanni, o Alisson Henrique, Magrão, Breno, aí manda moda pra nós, viu? Estamos sempre ligadinhos, acompanhando a programação diretamente de Brasnorte. Ô Elton, legal, obrigada, viu? Pelo carinho, pela companhia, um forte abraço pra todos vocês aí na Fazenda Rio do Sangue. Meu amigo parente tá lá também, ligadinho, acompanhando a gente, né? Forte abraço pra todos vocês. Sextou, né? Coisa boa. Gente, ó, pra você que me concede carona no som do seu carro, uma ótima tarde. Obrigada pela carona.
1: Vai ser um dia incrível.
0: Que a sua tarde seja uma tarde super produtiva, seja uma tarde maravilhosa, tá bom?
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Gratidão por essa semana maravilhosa, por tantas coisas boas que Deus tem proporcionado na nossa vida, né? E eu agradeço também pelas que não saíram conforme eu gostaria. São aprendizados, né? Aqueles sabores que acontecem de vez em quando na vida da gente. São ensinamentos, sem dúvida alguma. Olha, quero cumprimentar o pessoal de Terra Roxa que acompanha a gente. Quero cumprimentar também o pessoal lá em Filadélfia. Meus ouvintes de Fontanilhas, galerinha nas aldeias, nossos irmãos indígenas. Alô, Devair, tudo certo? Tá ligadinho com a gente lá na

5.000 watts de potência, gente. A gente tá indo mais longe pra ficar mais perto dos nossos ouvintes. Ivanete Almeida, tudo certo? Tá ligadinha? Tá curtindo o programa? Super beijo pra você. A Luzinete dos Santos também tá ligadinha. Boa tarde, Sandra. Ana Maria na Fazenda Londrina. Boa tarde, Sandrinha. Olha a próxima música. É, ela não está aqui, né, com KLB. Ofereço pra todos os ouvintes. Combinado, Ana. Beijinho. Nilson Lopes também curtindo aqui o Tarde Total.

Olha, também pro Padre Jefferson, pra todos que estão ligadinhos com a gente. Alô, Zé, tudo certo? Lá na paróquia Santo Agostinho. Ótima tarde pra vocês, excelente final de semana. Muito obrigada pelo carinho. Olha, eu vou prosseguindo aqui com o programa e quero falar pra vocês do Comercial Nobre. 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Joyce Souza, minha irmã, tudo certo? Sandrinha, sextou, irmã. Bora, bora, que tá chegando o grande dia da nossa caminhada com Maria. Tá chegando, né? Domingo. Não esqueçam de levar uma garrafinha de água. Uma garrafinha com água. Roupas confortáveis. Se tiver frio, né, leva o casaco, né? Mas um casaco que seja fácil aí pra você depois carregar, né? Que não seja tão pesado.

0: Gente, Lanterna dos Afogados, Primeiros Erros, aqui no Tarde Total. Dona Vorinda da Luz, tudo bem? Dona Vorinda, super beijo. Quero mandar um alôzinho também pra Zilda, pessoal que tá lá no Parque Laranjeiras, curtindo aqui o programa. Dona Cecília, Dona Cleusa Rosa, a Laide também tá ligadinha, a Marlene Schempe, a Érica Vieira de Santana, Dona Elizabeth Lazzarini, a Juraci Premoli, lá na Estância Premoli. Pessoal de Castanheira, lá na Estância Casemiro. Também eu sempre falo Casemiro, né? Mas é Casemiro, né?
1: Você.
0: Sempre ligadinhos, curtindo aqui o programa.
1: Beijo.
0: Tudo certo por aí, beijinho, obrigada, viu, pelo carinho. Eu quero aproveitar, mandar um alôzinho também pro Lúcio. Chutes, tudo bem, Lúcio? Tá curtindo a gente, né? Lá em Novo Horizonte, Castanheira, na linha Novo Horizonte de Castanheira. Joco, Amaral, Mauro também, galera do Sul. Ah, fugiram do friozinho lá do Sul, vieram pro Mato Grosso. Se deram mal, né? Mas tudo bem, esse friozinho aí não é nada pra vocês, pra quem tá acostumado, né, enfrentar aquele frio forte mesmo, abaixo de zero aí, né? Não tem problema nenhum, tá? Tá fresquinho pra vocês, né? Ô, meninos, obrigada, viu? Pelo carinho, pela companhia. Lúcio, um abraço pra você. O Joca, Amaral, também o Mário. Sejam bem-vindos, viu? Na programação da Nazaré FM de Jumim.

0: Santo Pagode aqui do nosso Tarde Total. Afinal de contas, sextou.
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0: Você está com a Sandra Bressan e você está na melhor programação do seu rádio. A gente vai trazer aqui o Thiago Martins, mais jovem, mais bela, mais linda, já que a gente está nesse clima gostoso aqui, pagodinho, né? O clima ainda tá bom, tá friozinho ainda.

0: Tiago Martins, mais jovem, mais bela, mais linda. Eu quero mandar um beijinho pra minha querida amiga Jéssica Calazans. Tá ligadinha, tá curtindo o programa sempre, né, Jéssica? Obrigada, viu? Pelo carinho, pela companhia aqui na programação da Nazaré sempre. E a Jéssica tá me dizendo, ô Sandro, eu tô ligadinho, ó, não participo com frequência, mas sempre na escuta, viu? Aprendi a gostar de pagode contigo no programa Tarde Total. Ah, que legal. Beijinho, seja bem-vindo sempre, tá bom? Aqui no programa Tarde Total. A Maria Souza Lucas tá ligadinha, tudo bem, Maria? Sandrinha, boa tarde, sua linda. Renatinha de Macuco, no Rio de Janeiro, também tá curtindo o programa, diz que já acelerou o Fusca lá e tá chegando na Juína. Ô Renatinha, olha, eu adoraria que você estivesse vindo mesmo, viu? Ia ser muito bom. Já ia aproveitar e ia levar você pra caminhada com Maria lá em Castanheira no domingo, viu?
1: Foi diferente, mas você curtiu, né?
0: A gente faz amizades incríveis, né, através do rádio. Eu, assim, agradeço muito a Deus sempre pelo meu trabalho, né, por tantas pessoas maravilhosas que eu tive a oportunidade de conhecer, né, de fazer amizade através do meu trabalho, né. E eu digo sempre, assim, que aqui eu não canso, né, porque eu faço algo que eu gosto muito e isso é prazeroso, né, quando a gente faz o que a gente gosta. E eu sei que eu sou uma pessoa privilegiada, né? Por poder, né, chegar em tantas casas, em tantos lugares, ao mesmo tempo. Olha só, a Renatinha tá lá em Macuco, no Rio de Janeiro, acompanhando a gente, né? Pessoal também que tá lá em Novo Horizonte, lá na casa do Lúcio. Vieram do Sul. Eu quero saber dessa turma aí, Lúcio, quem é que pega mais peixe? Sul, né? Estão aqui em Castanheira, curtindo a nossa programação. Olha que coisa boa. Sabe que vocês podem nos acompanhar, viu? Continuar acompanhando quando vocês voltarem lá pro Sul, através do aplicativo, viu? É, nós temos o nosso aplicativo, estamos online para o mundo todo.
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0: Fazer aqui o nosso intervalo bem rapidão, em nome todo especial da loja Lupo Juína. E aí, na sequência, eu volto com mais canções. 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Daqui a pouquinho a gente volta, tem mais recadinho, tem muita música bonita para rolar. Afinal de contas, sextou.

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0: Irene Ferreira ali no Tá Ligadinha. Tudo bem, Irene? Sandrinha, boa tarde. Tô ligadinha, viu? Bom final de semana pra todos. Um forte abraço. Muito obrigada pra você também. Natália tá ligadinha com a gente lá na paróquia Santo Agostinho. Quero mandar um beijinho pra Cris também, Padre Ernesto, todos que estão ligados com a gente lá na paróquia, Nossa Senhora da Paz, né? Lá na Santa Catarina também. Padre Giovanni tá acompanhando a gente. Abraço pra vocês. Obrigada por estarem sempre ligadinhos. Padre Gustavo, também quero cumprimentar o Padre Antônio, né? Todos que estão ligadinhos lá na Sagrado Coração de Jesus. E olha, Sagrado Coração de Jesus, né? Estão aí nos preparativos para a grandiosa festa que acontece, né? A nossa festa do Padroeiro, dos dias 12, 13 e 14 de junho. No dia 12, nós teremos o show com Álvaro e Daniel durante a festa. Nós teremos quermesse completa, com dobradinha, festival de caldos, comidas típicas, vai ter churrasco, leilão e muito mais, tá bom? Nós teremos o bingo com mais de 60 mil reais em premiação. Traga sua família, participe das nossas festividades do Padroeiro nos dias 12, 13 e 14 de junho.
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0: Vai ser uma festa muito bonita, né? E a semana que vem a gente vai fazer sorteio de cartelas, um programa. Olha, um show de prêmios mesmo, né?
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minutinhos. O tempo tá voando por aqui. A Luzinete dos Santos tá ligadinha, tudo bem, Luzinete? Dona Laura, no bairro Palmeira também, minha amiga Cirlei, lá na Gleba São Bento, um abraço. A Márcia dos Santos também tá ligadinha, o pessoal que acompanha a gente, né? O Elton, os meninos lá na Fazenda Rio do Sangue, tudo certo, né, Elton? Estão curtindo o programa, estão na lida, né? No corre do chiclete da galinha, né? O chiclete da galinha é o milho, né? Eu demorei pra saber que era o milho, viu, o Elton? Tiveram que me explicar isso aí, viu? Um abraço pra você, foi o meu amigo Jefferson, né? O Jefferson Bergami falar nisso, tá sumidinho, né, Jefferson, aqui do programa. Abraço, Dona Rose, também ligadinho sempre, né? Obrigada. E, ó, tá ligadinho também lá na Fazenda Rio do Sangue, lá em Brasnorte, o Diego, né? O gordinho, o Diego, arrebenta. Esses meninos, é tudo cheio de apelido, né? O poderoso o chefinho Giovanni, o Alisson, o Henrique, Magrão, o Breno, essa galera toda curtindo a gente. Lá na Fazenda Estrela do Sangue também, que é pertinho ali da Rio do Sangue, também tem uma galera que curte a gente, né? Os meninos, os domadores lá da Estrela do Sangue, um forte abraço pra vocês aí também, meninos, obrigada por estarem sempre ligadinhos, né? Acompanhando a gente. Ah, é lá na Berneck, né? Ah, é lá na Berneck, o David Araújo, o Fagner, o Valdir também estão ligadinhos. Aí lá na Estrela do Sangue, né? Tem também, aí tem os meninos, os domadores da Estrela do Sangue, tem a galerinha também lá da Berneck, onde isso é maravilhoso que a gente tem em Brasnorte, né? Obrigada, viu, por vocês estarem sempre ligadinho. Parente também, tá lá ligadinho, né, parente? Parente é nosso garoto propaganda, né? O parente fala bastante aqui da nossa programação para os amigos, né? Para a galerinha aí que tá no grupo de trabalho, né, Júlio? Obrigada pela amizade, pelo carinho sempre. A Cirlei lá na Gleba São Bento, em Brasnorte, também ligadinha. Já vou trazer sua participação, viu, Cirlei? Amor!

0: o som da Luana Prado. Potinho, 13h47 agora. A gente vai curtir o Neto Henrique. Sexta sem sair. Daqui a pouquinho tem a Maiara e Maraísa. Vai lá.
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0: Os melhores sempre aqui no Tarde Total.

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0: Murilo Wolf, Deixa Eu. Vocês curtiram também aqui na nossa programação o... Deixa eu ver aqui, Mayara Maraíza, vai lá. Também o Neto Henrique, você está sem sair, né? A gente vai atendendo aqui os pedidos que estão chegando por aqui. Obrigada pelo carinho de vocês. Eu quero mandar um alôzinho. Hoje encontrei meu amigo Alexandro e ele falou: Sandra, você não esquece de mandar alô pro meu amigo Neguinho, que tá lá na Fazenda Lagoa, acompanhando a programação da Nazaré todos os dias. Ele tá lá ouvindo, né, o programa, ele gosta muito de ouvir você. Obrigada, viu, Elton, por estar sempre acompanhando a gente, pessoal, na Fazenda Lagoa, né, lá na Morena, ali próximo a Ariponã, né, estão ligadinhos lá, pessoal. Abraço para vocês aí, obrigada, viu, pelo carinho, pela companhia sempre. Galerinha do Grupo Brilhante também, o Edmilson Alves acompanhando aqui a programação. Mandar um alôzinho também pra galera que acompanha a gente lá na... Tombadora, né? Galera da Tombadora lá em Brasnorte, também obrigada pelo carinho de vocês. O Júlio tá ligadinho aqui com a gente, né? Ele é o Sandra, ó, aqui é o Júlio, viu? É, estamos por cá no confinamento, manda abraço aí pra galera, né? O pessoal que tá comigo, nos caminhões caçamba, os operadores de máquinas pesadas também, o Edivaldo, operador de máquina da esteira, o Ronaldo, da pá carregadeira, o Eduardo, da escavadeira hidráulica, o Lucas, do caminhão, o do caçamba, né? O filho do seu Lenildo, o gordão também no caminhão. Deixa-me misericórdia, é muita gente, né? Um forte abraço para vocês aí, meninos. Ó, essa galera aqui no confinamento, né? Trabalhando, manda abraço aí para todos que estão ligadinhos, curtindo também a Nazaré FM de Juína. Aquela Amor Bandido de Maiara e Maraíza, eita sofrência. Josefa Barreira, tudo bem? Boa tarde, Sandrinha, um beijo para você. O João Paulo, oi, João, já acabou as férias, João? Boa tarde, minha irmã Sandra. Olha, estou ligadinho no programa de férias ainda, né? Escuta, né? Toca aí, Pescador de Homens, vai pra família, pra filhada, a Maria Alice, pro Eric e pra todos que estão ligadinhos no programa. Tava sumido, né? Achei que não ia lembrar de mim nas férias. Obrigada, viu, pelo carinho, por estar sempre acompanhando a gente, que você curta bastante aí os últimos dias de férias, tá? A Liane Jacinta também tá lá no setor industrial ligadinha, minha amiga Shirley, lá na Gleba São Bento. Eu vou pro intervalo e volto já já.
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2: 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Tudo sobre o seu animalzinho de estimação. Dicas para o bem-estar do seu amiguinho.
3: Reforço positivo. Use o reforço positivo como petiscos, elogios e carinho para incentivar comportamentos desejáveis. Isso ajudará a reforçar os laços entre você e seu pet e tornar o processo de adaptação mais positivo.
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5: A Hora do Consumidor, esclarecendo as dúvidas dos nossos ouvintes nesta sexta-feira. O Anderson de Fortaleza diz que fizeram uma cobrança indevida no cartão dele. E ele pergunta, posso receber de volta? Olha, Anderson, pode sim, viu? Pelo artigo 42 do CDC, valores cobrados indevidamente devem ser devolvidos, muitas vezes em dobro. Procure a empresa e registre a reclamação, tá bom? Fica aí mais essa dica valiosa para você, meu amigo. Obrigado pela sua participação. Eu sou Kleber Salles e esse foi o nosso quadro A Hora do Consumidor.
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0: Poli, a Poli lá na linha 4, tá ligadinha, curtindo o programa, beijinho pra você, um ótimo final de semana, viu, pra todos vocês que estão acompanhando aqui a Nazaré FM. Dona Cida Bastos tá lá na linha 9, também ligada com a gente, tudo bem por aí, né, Dona Cida? Super beijo, beijo pra toda a família. Ô Célia, chama na aulazinha também pra toda a família da Célia, do meu amigo Zé Preto, lá na linha 9, né, essa mulherada linda que tá sempre ligada, sempre curtindo aqui o programa, obrigada pelo carinho de vocês. A Luzinete dos Santos, ô Sandra, toca aí pra nós A Volta com Roberto Carlos. Manda pra todos que estão na escuta do programa. Excelente fim de semana. Muito obrigada, Luzinete, pra você também. Cadê a mensagem da minha? Ah, a Dona Cecília tá ligadinha, curtindo aqui o programa. Dona Cecília, fala comigo, Dona Cecília.
1: Boa tarde, boa tarde, boa tarde.
0: Boa
1: minha querida.
0: Tarde.
1: Menino, o seu tempo tá frio, hein? Lá na Vó Paixão tá tão gostoso, quentinho. Lindo o órgão tava quentinho.
0: Mas chegar em casa.
1: Ave Maria! Uma boa tarde pra nós. Com
0: eita,
1: saúde,
0: Dona
1: felicidade.
0: Cecília. Um beijo, amém. Obrigada, viu? Um excelente final de semana pra senhora, pra família. A Cirlei lá na Gleba São Bento também tá ligadinha. Tudo bem, Cirlei? Fala boa comigo.
2: Boa tarde, Sandra Bessan. Como é que tá aí? Tudo bem? Que estamos bem.
0: Tudo certo.
2: Graças a Deus. Tá frio, hein?
0: Tá, né?
2: Hein, Sandra? Vou já a próxima música. Ofereço pra você, pra Renilda, pra Bárbara, pra Silene, pro Virgilinho, pro Romildo, pra Suzana, pra Nelice, pra Josefa, pra Silvia, todos que estiverem na escuta,

0: básica, mais bonita é a camiseta do Cerco de Jericó. E você que quer participar, né, quer a camiseta, já entre em contato aí, tá bom? Com o pessoal lá da paróquia Nossa Senhora da Paz. A Vani Maria dos Santos está ligadinha também. Boa tarde, Sandra. É, estou ligadinha. A Juliana, Sandrinha também. Deixa eu ver quem mais, né? Essa galera toda curtindo aqui a Nazaré. A Márcia dos Santos também, tudo bem, Márcia?
1: Oi, Sandra, boa tarde. Escrevi uma música com o Gustavo Lima, pode ser qualquer uma deles.
0: Uhum. Então,
1: tá
0: bom.
1: Os ouvintes da Nazaré pra você.
0: Beijo. A gente já tô com uma, mas eu vou trazer outra.
1: Se gostarem da música.
0: Tá certo, obrigada.
1: Sextou.
0: Sextou, bebê, né? Um beijo pra você.
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0: a Márcia dos Santos do Módulo 6 ligadinha. Não, meus ouvintes do Módulo 6, uma ótima tarde pra vocês, um excelente fim de semana.
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0: Ó, seguinte, eu vou atender o Júlio. Eu vou trazer aqui a música da Marília Mendonça, nossa saudosa Marília Mendonça, Maiara Maraíza, Coração Bandido. Acho que essa música, né, Júlio, que você pediu.
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0: espero que seja, tá bom? 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Edna, boa tarde. 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

Apaixonadinha, 14h15 aqui no nosso Tarde Total. Vou trazer mais música, vou atender o pedido. Essa vai pra galera que tá lá na Rio do Sangue acompanhando a gente. E eu quero mandar um alôzinho pro meu amigo José Dias, pessoal da Sinfra, Braizinho, Tertulino, João Antônio, galera que acompanha a gente, né? Pessoal da rodagem, você nos caminhões. Quero mandar um alôzinho também. O seu Edivaldo Rig Magrão, tá ligado com a gente, né, seu Edivaldo? Tudo certo?

dos nossos garis, né? Vocês que cuidam da limpeza da nossa cidade. Nossa gratidão a todos vocês, tá bom? Também os guardas, né? Os policiais, militares, civis. Pessoal da Força Tática também, os Ubers. Essa galerinha tá sempre aí transportando os passageiros e me dando carona também. Forte abraço, os taxistas, né? Pessoal ali no ponto de táxi também, no pessoal do mototáxi, né? São ligadinhos, acompanhando aqui a nossa programação. Um abraço pra vocês. Audiência total da Rádio Maria de Nazaré. Em todos os cantos da cidade. Pessoal de Castanheira, pessoal de Brasnorte, pessoal de Juara, Porto dos Gaúchos, Aripuanã, Juruena, Cotriguaçu, também, onde mais? Ali na Morena, né?

sofrência, né? Marília Mendonça, nossa saudosa Marília Mendonça, deixa saudades. Maiara e Maraísa.

Gomes, Dino Fonseca, Renato Viana, Casinha Branca. Carequinha, viu? A tarde toda ouvindo essas canções com Dino Fonseca e o Renato Viana. Adoro demais. Ô, gente, vou prosseguindo aqui com o programa. Eu quero trazer mais canções. Quero falar também dos nossos apoiadores culturais. A Liane Jacinta tá ligadinha, né, Liane? Sandrinha, boa tarde. Curtindo a programação da Nazaré, viu? Excelente. Ah, o Brás também tá ligadinho. Boa tarde, Sandra, acompanhando a Nazaré FM. Meu amigo José Dias, anda por onde será, né, o José Dias? Tá trabalhando e ouvindo, tá na rodagem, ouvindo aqui a nossa programação sempre, né? Abraço pra vocês aí. 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

0: obrigada, viu? Muito obrigada mais uma vez pelo carinho de vocês, pela companhia, por estarem sempre ligadinhos aqui na Nazaré. E em especial você, que não tem o hábito de mandar mensagem, mas todos os dias, fielmente, está aí, ó, me esperando chegar no rádio. Obrigada, tá bom? Beijinho, excelente fim de semana. 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É sexta-feira, né? Vai chegando a sexta-feira, a garganta vai sentindo. Menino, eu vou contar para vocês, viu? O pessoa que conversa.
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0: já perceberam, né?
1: No rádio, sai a voz.
0: Também tem gente que reclama, fala assim que eu não toco música, eu só fico falando.

0: Alcinei tá ligadinha lá na Fazenda Berneck. Boa tarde, Sandra. Manda o link da rádio aí, por favor. Deixa eu falar também com a Lucas, né? Lucas tá ligadinha, Dona Maria. Abraço pra vocês. O Marcos Vinícius, pessoal lá na Mecânica Schmidt. Pessoal na Avenida JK. Tio Goiabinha, tudo certo, tio Goiabinha?
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0: Pessoal tá lá na fabricação das linguiças, lá na linha Novo Horizonte Castanheira. Vocês estão folgados, hein? Não, folgado não, estão trabalhando, né? Estão preparando aí as linguiças. O Lúcio, Joaco, Amaral, o Mário. É, deu errado aí a pescaria, né? Esfriou. Eles estão lá fazendo, confeccionando as linguiças.
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0: Abraço pra vocês, obrigada, viu, pelo carinho. A gente tem que caprichar aqui nas músicas, né? Pra vocês capricharem aí também na produção, né? 14h32 agora. Eu adoro essa canção do Zé Vaqueiro, Coisas do Interior. A gente vai curtir aqui o Frei Gilson, Pescador de Homens. Vou atender o meu irmão João, tá ligadinho, João Paulo. Abraço pra você, obrigada pelo carinho, pela companhia. Quero mandar um alôzinho também. Deixa eu ver quem mandou mensagem aqui pra gente. Oi, Sandrinha, tudo bem? Tô te ouvindo em casa, eu e a mãe, né? Manda beijo pra nós, é a Maísa, né? Um beijo, obrigada, Maísa, pelo carinho, pela companhia, sempre, né? É, deixa eu ver quem mais também tá acompanhando a gente. Quero mandar um alôzinho, cadê? Deixa eu ver aqui, né? A Juliana também tá ligadinha. Sandrinha, eu sumi, né? Não apareci mais aí pra participar do programa, deixa eu te falar. Deixa eu falar, tô todos os dias acompanhando o programa, tá bom? Você esqueceu de mim, só ontem que eu não mandei alôzinho.
2: Escuta isso.

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0: 50 minutinhos aqui no programa Tarde Total, pelo 89.5, você vai acompanhando aqui ao vivo a nossa programação e já tá chegando no finalzinho do programa, tá tão bom, né? Deixa eu mandar um alôzinho pra Dona Vera, pro seu Elvis, pra equipe da Loja Jubileu ligadinhos, acompanhando aqui o programa. Tudo bem, Dona Vera? Dona Vera mandou mensaginha aqui pra gente, deixa eu ouvi-la, boa tarde. Tudo certo, Dona Vera?
1: Boa tarde, Sandrinha. Boa tarde a todos os seus ouvintes ligadinho aí com você, ouvindo música de qualidade. 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
0: Amém.
1: 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E também no último programa da semana eu quero aí oferecer a próxima música para todos que estão ligados. Perto, longe, muito longe, Sandrinha, porque você vai longe.
0: Eita.
1: A todos, paz, saúde e gratidão.
0: Amém, Dona Vera. Obrigada, viu, pela sua participação aqui no programa Tarde Total. Seja sempre bem-vinda. Um abraço para o seu Elvis. 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A Zildinha Machado tá ligadinha, Sandrinha, também tô curtindo a programação. A Dona Elizabeth Lazzarini, boa tarde, Sandrinha, na escuta do programa. A Luciane Bertolini, Sandra, olha, também estou, ó, um pouco sumida, né? Mas estou todos os dias ligadinha, viu, na programação do seu programa. Ofereço a próxima música para amiga Juliana, para todos vocês da rádio. Beijos, beijos. É a Luciane Bortolini. A Jerusa Agostinho dos Santos, também ligadinha. Boa tarde, Sandra. Olha, estou aqui na escuta. Manda música aí para Rose, também para Isa, para o meu pai Manezinho d'Água, para todos da rua Jacarezinho, para todos que estão na escuta. Um abraço. Toca uma do Raça Negra e um excelente fim de semana para todos. A Dona Cristina Ramírez também ligadinha, né? Dona Cristina, um beijo. Fala comigo. Agora vai falar, Dona Cristina.
2: Ô, Sandrinha, eu também tô escutando você, assistindo. Manda um beijinho para mim também.
0: Beijo,
2: minha
0: muitos beijos.
2: Eu mando mil beijos. Eita. Beijo, Sandrinha. Beijo.
0: Ô, tchau. Dona Cristina, um beijo para a senhora. Olha, agradeço, viu, a companhia aqui na programação.

0: estão indo, gente? Um excelente fim de semana, um excelente finalzinho de tarde.
1: Tanta coisa boa.
0: Que Deus abençoe cada um de vocês.
1: Leve faz a
0: eu
1: gente
0: quero mudar. Trazer aqui a Estela, também mandou mensagem. A Estela chegou hoje no último minuto do segundo tempo. Fala comigo, Estela.
2: Boa tarde, Sandrinha.
0: Oi.
2: Sandrinha, cheguei com a mala cheia de saudade da Nazaré.
0: Eita, tava passeando?
2: Fora, mas estava ansiosa para voltar para Juína.
0: Ai, que bom que a senhora voltou.
2: Lar, doce lar. Então, tô aqui ligadinho, ouvindo desde o início. E gosto de curtir mesmo as músicas, as pessoas que interagem. É, o próximo sucesso eu quero oferecer para Ana Francisca, se ainda der tempo. Um abraço, Sandrinha, querida.
0: Valeu, dona Estela. Obrigada, viu, pelo carinho. O pessoal do bairro Padre do Ilha acompanhando a gente. Olha, as camisetas do Cerco de Jericó já estão aí para os pedidos, tá bom? Já estão abertos os pedidos para as camisetas do Cerco de Jericó, né? Você que está acompanhando a nossa programação, né? Então pode entrar em contato aí com a Cris, com o pessoal lá da paróquia Nossa Senhora da Paz, tá? Lembrando que toda a comunidade é convidada para participar do Cerco de Jericó nesse ano de 2026. Gente, eu vou. Obrigada, viu, pelo carinho. Obrigada pelas participações. Obrigada, Senhor, por essa semana, por tantas coisas boas e por aquelas que não saíram conforme a gente gostaria. Também agradecemos, né? Senhor, é bom o tempo todo. Eu quero deixar aqui a canção com o Padre Reginaldo Manzotti, Inabalável. Essa semana, né, teve bastante pedidos dessa canção e eu não tinha aqui. A nossa produção já trouxe para mim. E aí nós vamos curtir o Padre Reginaldo Manzotti, Inabalável. Faço questão de deixar para vocês essa música linda, tá bom? Obrigada, peço desculpas aí pela demora de trazer a música, né? Mas hoje quero trazer e dedicar para todos vocês que solicitaram essa canção linda durante a semana. Gente, obrigada, viu? Beijo carinhoso. Vou deixar para vocês essa canção e daqui a pouquinho tem o Terço da Divina Misericórdia e também logo na sequência o William Ribeiro com o programa Tarde Sertaneja. No domingo nos vemos lá na caminhada, né, com Maria em Castanheira. Padre Jânio, um abraço para o senhor. Olha, mais de 610 inscrições, né? Então você que garantiu a sua inscrição, você pode participar, né? Vamos nos ver no domingo, tá bom? Beijo, gente! Tchau, tchau!

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0: Olá, meu caro ouvinte, que bom que estamos juntos mais uma vez, que nós possamos nos unir a tantos outros para que esta palavra vá fazendo o seu efeito. A palavra tem força, por isso nós podemos motivar a outros para que também escutem nesta hora esta palavra. Eu gostaria de falar hoje sobre o tema: quem vive apressado, muito apressado, não gosta de si mesmo. Tem sentido isso? É melhor perder um minuto na vida do que a vida num minuto, diz um provérbio. Este alerta aos que trafegam nas estradas traz em si uma profunda verdade. Nós devemos ser os donos do tempo. Ele está à nossa disposição. Precisamos aproveitá-lo apenas. Precisamos apenas vivê-lo conscientemente. Então nós nos damos tempo. Então desfrutamos do tempo. Quem não se dá tempo, arruína a sua vida e muitas vezes paga sua inquietação e pressa com a vida. Quem vive apressado odeia a si mesmo. Não vive para si, mas contra si. Ele confunde vida com agitação e pressa. Isto leva muitas vezes a um derrame cerebral ou a um infarto. O que alguém pretendeu ter conquistado com a pressa é de repente arrancado de suas mãos. Mas quem se dá tempo tem mais tempo para aquilo que gostaria de realizar na vida. Chegará calmamente ao seu objetivo. Ele faz de sua caminhada pela vida um prazer e não precisa recuperar-se após uma caminhada estafante. Toma para si, a todo instante, apenas o que precisa para a vida. Quem quer viver precisa dar-se tempo. Sem tempo não há vida. A vida se consuma no tempo. Somente aquele que se conforma com o seu ritmo adequado de vida, este mergulha na vida que lhe convém. A inquietação faz parte de nossa vida. Ela nos impele a prosseguir crescendo, a não procurar cedo demais a inatividade, mas viver de fato com gosto. Mas mesmo assim, há necessidade de fases de repouso em que algo possa sedimentar-se. Caso contrário, a inquietação toma conta. Às vezes, a inquietação interna precisa de tempos de repouso externo para que possa manifestar-se em palavras. Neste caso, há necessidade de uma retirada mais longa para ouvir os impulsos silenciosos que intranquilizam e que mostram que aquilo que se está vivendo no tempo presente já não serve. Por isso, caro ouvinte, pensemos na nossa pressa. Na pressa que muitas vezes nos sufoca, é preciso dar-se tempo. Quero convidar você a entrar no nosso site padrezequiel.com.br. Ali vai encontrar mais mensagens. Um forte abraço, Deus te abençoe em nome do Pai, do Filho e do Espírito Santo. Amém.
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0: palavras de Jesus misericordioso a Santa Faustina, às 3 horas da tarde.
1: Implora a minha misericórdia, especialmente pelos pecadores, e ao menos por um breve tempo, reflete sobre a minha paixão, especialmente sobre o abandono que me encontrei no momento da agonia. Esta é a hora de grande misericórdia para o mundo inteiro. Permitirei que penetres na minha tristeza mortal. Nesta hora, nada negarei à alma que pedir pela minha paixão. Em nome do Pai, do Filho e do Espírito Santo.
0: Amém.
1: Pai nosso, que estais nos céus, santificado seja o vosso nome. Venha a nós o vosso reino. Seja feita a vossa vontade, assim na terra como no céu. O pão nosso de cada dia nos dai hoje. Perdoai-nos as nossas ofensas, assim como nós perdoamos a quem nos tem ofendido. E não nos deixeis cair em tentação, mas livrai-nos do mal. Amém.
2: Ave Maria,
3: cheia de graça,
2: o Senhor é convosco.
3: Bendita sois vós entre as mulheres. Bendito é o fruto do vosso ventre, Jesus. Santa Maria, Mãe de Deus, rogai por nós, pecadores, agora e na hora de nossa morte. Amém.
1: Professemos a nossa fé.
3: Creio em Deus, Pai Todo-Poderoso, Criador do céu e da terra, e em Jesus Cristo, seu único Filho, nosso Senhor, que foi concebido pelo poder do Espírito Santo, nasceu da Virgem Maria, padeceu sob Pôncio Pilatos, foi crucificado, morto e sepultado, desceu à mansão dos mortos, ressuscitou ao terceiro dia, subiu aos céus, está sentado à direita de Deus Pai Todo-Poderoso, donde há de vir julgar os vivos e os mortos. Creio no Espírito Santo, na Santa Igreja Católica, na comunhão dos santos, na remissão dos pecados, na ressurreição da carne, na vida eterna. Amém.
0: Nesta primeira dezena, nós colocamos aos pés de Jesus misericordioso a sua vida, suas intenções, suas necessidades mais profundas do íntimo do seu coração. Nos unimos às almas do purgatório. Rezamos pela conversão dos pecadores do mundo inteiro, pela conversão da nossa família. Eterno Pai,
3: eu vos ofereço o corpo e o sangue, a alma e a divindade de vosso diletíssimo Filho, nosso Senhor Jesus Cristo, em expiação dos nossos pecados e os do mundo inteiro.
0: Pela sua dolorosa paixão,
1: tende misericórdia de nós e do mundo inteiro.
0: Pela sua dolorosa paixão,
1: tende misericórdia de nós e do mundo inteiro.
0: Pela sua dolorosa paixão,
1: tende misericórdia de nós e do mundo inteiro.
0: Pela sua dolorosa paixão,
1: tende misericórdia de nós e do mundo inteiro.
0: Pela sua dolorosa paixão,
1: tende misericórdia de nós e do mundo inteiro.
0: Pela sua dolorosa paixão,
1: tende misericórdia de nós e do mundo inteiro.
0: Pela sua dolorosa paixão,
1: tende misericórdia de nós e do mundo inteiro.
0: Pela sua dolorosa paixão,
1: tende misericórdia de nós e do mundo inteiro.
0: Pela sua dolorosa paixão,
1: tende misericórdia de nós e do mundo inteiro.
0: Pela sua dolorosa paixão,
1: tende misericórdia de nós e do mundo inteiro.

0: e amamos, e especialmente rezamos por aqueles enfermos esquecidos, pelos quais ninguém mais reza, e por isso rezamos com imensa confiança. Eterno Pai,
1: eu vos ofereço o corpo e o sangue, a alma e a divindade de vosso diletíssimo Filho, nosso Senhor Jesus Cristo, em expiação dos nossos pecados e os do mundo inteiro.
0: Pela sua dolorosa paixão,
2: tende misericórdia de nós e do mundo inteiro.
0: Pela sua dolorosa paixão,
2: tende misericórdia de nós e do mundo inteiro.
0: Pela sua dolorosa paixão,
2: tende misericórdia de nós e do mundo inteiro.
0: Pela sua dolorosa paixão,
2: tende misericórdia de nós e do mundo inteiro.
0: Pela sua dolorosa paixão,
2: tende misericórdia de nós e do mundo inteiro.
0: Pela sua dolorosa paixão,
2: tende misericórdia de nós e do mundo inteiro.
0: Pela sua dolorosa paixão,
2: tende misericórdia de nós e do mundo inteiro.
0: Pela sua dolorosa paixão,
2: tende misericórdia de nós e do mundo inteiro.
0: Pela sua dolorosa paixão,
2: tende misericórdia de nós e do mundo inteiro.
0: Pela sua dolorosa paixão,
2: tende misericórdia de nós e do mundo inteiro. Nesta terceira dezena, nós apresentamos a Jesus misericordioso toda e qualquer forma de desespero. Nós pedimos que o sangue e água que jorram do diletíssimo coração de Jesus envolva agora, na paz que vem do Senhor, toda e qualquer pessoa que se sente em desespero, as famílias, os doentes, os agonizantes deste dia, os endividados, que recebam agora, no nome de Jesus, do coração misericordioso de Jesus, a paz que o mundo não conhece. Rezemos agora com imensa confiança. É Jesus misericordioso quem nos visita. Eterno Pai,
1: eu vos ofereço o corpo e o sangue, a alma e a divindade de vosso diletíssimo Filho, nosso Senhor Jesus Cristo, em expiação dos nossos pecados e os do mundo inteiro.
2: Pela sua dolorosa paixão,
0: tende misericórdia de nós e do mundo inteiro.
2: Pela sua dolorosa paixão,
0: tende misericórdia de nós e do mundo inteiro.
2: Pela sua dolorosa paixão,
0: tende misericórdia de nós e do mundo inteiro.
2: Pela sua dolorosa paixão,
0: tende misericórdia de nós e do mundo inteiro.
2: Pela sua dolorosa paixão,
0: tende misericórdia de nós e do mundo inteiro.
2: Pela sua dolorosa paixão,
0: tende misericórdia de nós e do mundo inteiro.
2: Pela sua dolorosa paixão,
0: tende misericórdia de nós e do mundo inteiro.
2: Pela sua dolorosa paixão,
0: tende misericórdia de nós e do mundo inteiro.
2: Pela sua dolorosa paixão,
0: tende misericórdia de nós e do mundo inteiro.
2: Pela sua dolorosa paixão,
0: tende misericórdia de nós e do mundo inteiro. Nesta quarta dezena, nós apresentamos a Jesus as necessidades mais íntimas de cada um de nós. E por isso agora você apresenta a sua necessidade. Fale com Jesus agora, que ouve-nos em oração. Porque Jesus tudo pode, nós queremos também nesta dezena pedir por nossas famílias e em especial por todos aqueles que precisam de um trabalho. Jesus, nós pedimos por todo pai de família, por toda mãe de família, por todo jovem que precisa trabalhar. Nós pedimos, Senhor, que tua divina misericórdia, unida à tua divina providência, abra os caminhos para todos os trabalhadores que precisam hoje de um emprego. Rezemos com imensa confiança. Eterno Pai,
1: eu vos ofereço o corpo e o sangue, a alma e a divindade de vosso diletíssimo Filho, nosso Senhor Jesus Cristo, em expiação dos nossos pecados e os do mundo inteiro.
0: Pela sua dolorosa paixão,
2: tende misericórdia de nós e do mundo inteiro.
0: Pela sua dolorosa paixão,
2: tende misericórdia de nós e do mundo inteiro.
0: Pela sua dolorosa paixão,
2: tende misericórdia de nós e do mundo inteiro.

0: inteiro.
1: Pela sua dolorosa paixão,
0: tende misericórdia de nós e do mundo inteiro.
1: Pela sua dolorosa paixão,
0: tende misericórdia de nós e do mundo inteiro.
1: Pela sua dolorosa paixão,
0: tende misericórdia de nós e do mundo inteiro.
1: Pela sua dolorosa paixão,
0: tende misericórdia de nós e do mundo inteiro.
1: Pela sua dolorosa paixão,
0: tende misericórdia de nós e do mundo inteiro.
1: Pela sua dolorosa paixão,
0: tende misericórdia de nós e do mundo inteiro.
1: Pela sua dolorosa paixão,
0: tende misericórdia de nós e do mundo inteiro. Nesta quinta dezena, nós apresentamos a Jesus tudo aquilo que para nós não tem solução aos olhos humanos. Nesta dezena, nós rezamos por aquilo que é impossível aos nossos olhos, mas não é para Jesus. Pedimos a Jesus pelas curas físicas, por todas aquelas enfermidades que diante da medicina não há cura, por todos os desenganados, por todos aqueles que passam nesse exato momento por muitas aflições e provações na própria carne. Nós pedimos, Jesus, cura, libertação, restauração, pelo poder da tua infinita misericórdia. Jesus, tu és a nossa solução. Nós pedimos por todas as causas impossíveis, pedimos a tua presença, pedimos a tua fortaleza, e nós convidamos nesse instante você que reza conosco, que de maneira especial recorra à intercessão de Santa Faustina, aquela que foi e é a secretária da Divina Misericórdia. Jesus disse a Santa Faustina: peçam muito, muito mesmo, porque o meu desejo é dar muito. Faça seu pedido e reze com um coração feliz e repleto de confiança. Eterno Pai, eu vos ofereço o corpo e o sangue, a alma e a divindade de vosso diletíssimo Filho, nosso Senhor Jesus Cristo, em expiação dos nossos pecados e os do mundo inteiro. Pela sua dolorosa paixão,
1: tende misericórdia de nós e do mundo inteiro.
0: Pela sua dolorosa paixão,
1: tende misericórdia de nós e do mundo inteiro.
0: Pela sua dolorosa paixão,
1: tende misericórdia de nós e do mundo inteiro.
0: Pela sua dolorosa paixão,
1: tende misericórdia de nós e do mundo inteiro.
0: Pela sua dolorosa paixão,
1: tende misericórdia de nós e do mundo inteiro.
0: Pela sua dolorosa paixão,
1: tende misericórdia de nós e do mundo inteiro.
0: Pela sua dolorosa paixão,
1: tende misericórdia de nós e do mundo inteiro.
0: Pela sua dolorosa paixão,
1: tende misericórdia de nós e do mundo inteiro.
0: Pela sua dolorosa paixão,
1: tende misericórdia de nós e do mundo inteiro.
0: Pela sua dolorosa paixão,
1: tende misericórdia de nós e do mundo inteiro.
2: Deus Santo, Deus Forte, Deus Imortal, tende piedade de nós e do mundo inteiro. Deus Santo, Deus Forte, Deus Imortal, tende piedade de nós e do mundo inteiro. Deus Santo, Deus Forte, Deus Imortal, tende piedade de nós e do mundo inteiro.
1: Em nome do Pai, do Filho.

0: Rio Negro e Solimões com Emília Eduardo, Castelo de Sonhos, aqui na nossa tarde sertaneja. Eita, menino, antes você ouviu canção de Mogiana e Mogianinho, Moreninha Linda, Irídio e Irineu, Bica d'Água, aqui na nossa tarde sertaneja. Começar atendendo participação, você que tá ligadinho junto com a gente, já interagindo, mandando o seu alôzinho aqui na Nazaré FM. Alô, Donivete, boa tarde, tudo bem, Donivete? Ótima sexta-feira, tá lá curtindo a nossa tarde sertaneja. Ela pediu canção aqui, eita, menino. Ela falou assim: William, quero uma música, só não sei quem canta. Saudade de Nós. Eita! Oferecendo para todos na sintonia, para todos vocês aí da rádio, obrigado. Desejando a todos um final de semana abençoado. Ô, Donivete, um abração para a senhora. Ótima sexta-feira, obrigado pelo carinho. Vamos ver se eu encontro aqui, hein? Vou atendendo também participação do seu Dival, tá na sintonia conosco. Tudo bem, seu Dival?
1: Boa tarde.
0: Boa tarde.
1: Tudo jóia?
0: Tudo bem, graças a Deus.
1: Will, toca a música aí do Chico Rei Paraná.
0: Ah.
1: Não sei se o nome da música é essa. A Lua é
0: Testemunha. A Lua é Testemunha. Isso.
1: Se conhece, eu fiz para todos vocês da rádio aí, para quem estiver ouvindo.
0: Beleza. Parou. Valeu, seu Dival, um forte abraço. É isso mesmo, A Lua é Testemunha. Eles cantam com a Fátima Leão. Bonita essa música. Abração, seu Dival, um final de semana abençoado. Nosso amigo João Paulo tá na sintonia conosco também. Tudo bem, João Paulo? Boa tarde. Ótima sexta-feira, meu parceiro, tá lá curtindo. A Nazaré FM pediu canção aqui de Mato Grosso e Matias, Falso Juramento. Valeu, meu amigo, um abração pra você. Minha amiga Andréia Agostini tá na sintonia conosco também. Tudo bem, Andréia? Boa tarde. Ótima sexta-feira. Abração lá pro seu Geraldinho, também sempre na sintonia conosco. Um forte abraço. Muito bem, faltando 4 minutinhos para as 16 horas. Hoje nós temos aniversariantes, sócios do Clube do Evangelizador. Eita, não, vamos cantar os parabéns. Vamos cantar os parabéns para seu Antônio da Luz, que hoje está completando mais um ano de vida. Alô, seu Antônio, Deus abençoe imensamente. Com muita saúde, muita paz, muita força, luz na caminhada. A Maria de Lourdes Markowski, também completando mais um ano de vida deste dia 22 de maio. Parabéns, Maria de Lourdes, Deus abençoe imensamente. Com muita saúde, muita paz, muita força, luz na caminhada. Desejamos aí com muito carinho feliz aniversário ao seu Antônio da Luz, a Maria de Lourdes Markowski. E a você que nesse momento que está me ouvindo, está completando mais um ano de vida, mais um ano de matrimônio, os nossos parabéns também são para você. Com os votos de muita saúde, muita felicidade, muitas conquistas na sua vida. Deus continue abençoando imensamente. Os nossos parabéns!

Eita, coisa boa, celebrar aniversário, né? Que maravilha, parabéns aos nossos aniversariantes. E a gente já vai trazendo canção pra você ligadinho aqui na Nazaré FM, na nossa tarde sertaneja. Alô, Donivete. Espero ser essa, Chico Rio Paraná com Zezé de Camargo e Luciano, saudade de nós dois, aqui na Nazaré FM, boa tarde.

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0: Para evitar que o alumínio do banho-maria escureça, é só colocar rodelas de limão.
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0: Alexandre Leonardo, não aprendi a dizer adeus aqui na nossa tarde sertaneja. Você também ouviu Lourenço e Lorival, Velha Fazenda. São 16 horas e 19 minutos. Eu vou atendendo mais participação na sintonia. Minha amiga Juliana dos Santos, tudo bem, Juliana? Boa tarde. Ótima sexta-feira. Tá lá curtindo o nosso programa. Ela quer ouvir canção de João Paulo e Daniel. Sou eu. Aliás, só eu e você. Oferecendo para as amigas Luciane Bertolini, de Laura, para todos que estão ligadinhos na nossa programação. Forte abraço, Juliana! Dona Maria Cazuza, boa tarde!
1: Oi, William, boa tarde!
0: Tudo bem, Dona Maria?
1: William, você está com frio?
0: Eu não!
1: Você já morou no sul?
0: Estou com frio, não!
1: Já morou para lá? Ê, meu filho, lá é frio, né? Mato Grosso do Sul...
0: É...
1: Eu tô tranquila aqui.
0: Eu também. Se eu pudesse, aqui, tinha vindo trabalhar de short.
1: Não tô
0: sentindo
1: muito frio, não. De vez em quando, um golinho de café, William.
0: Pra esquentar, né? O couro, né?
1: Tá tudo bem. Ô, William, toque a minha música, viu?
0: Beleza.
1: Ofereço a você, a Cristiano, Maria Luísa, a Maísa, Joyce Lene, a Helena. Todos estiver na escuta, tá bom?
0: Tá um certo. Abraço, forte abraço, Dona Maria Cazuza. Final de semana abençoado. Ah, minha amiga Ana Maria da Fazenda Londrina tá ligadinha com a gente. Tudo bem, Ana? Boa tarde. Abençoada sexta-feira. E ela quer ouvir canção com Teodoro Sampaio, Cabelos Cor de Mel. Oferecendo para todos os nossos ouvintes. Abração, minha amiga. Alô, Dona Marta Lúcia. Boa tarde. Tudo bem, Dona Marta? Ótima sexta-feira. E ela mandou um vídeo aqui. Bora sexta-feira, deixa eu ouvir isso aqui. Olha, rapaz. Olha, essa música eu conheço, hein? Ah, é claro. É, esqueci o nome do cantor, rapaz. Pera lá. Jerry Adriani. Rapaz, essa daqui é das antigas, viu? Meu rapaz, o caboclo ali canta bem, Dona Marta Lúcia. Anima bem. Será que tem aqui no sistema essa canção? Pera lá. Aí não é que tem, rapaz. Vou trazer um pedacinho aqui. Não tem nada a ver com o nosso programa, mas deixa eu tocar só um pedacinho, né? Eita, eu conheço.

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1: Eita, nós, olha, eu gosto dessas músicas, viu? Eu vou falar pra vocês, viu? Essas canções de 1900 antigamente, coloca qualquer uma de hoje atual no bolso, né? Valeu, Dona Marta Lúcia. Olha, esse vídeo que a senhora mandou aí trouxe uma memória boa, viu? Essas canções aí, gosto demais, viu?
2: Não, deixa eu te falar uma coisa.
1: Fale.
2: É que toda sexta-feira o meu genro manda isso aí pra todo mundo, entendeu? Aí eu falei, vou mandar pra rádio também, já que ele tá mandando pra mim toda sexta-feira.
1: Manda pra mim também. Muito bem. Ah, mas o menino do vídeo ali canta bem, menino, canta bem. Ó, mas o bom é que a memória tá boa, senhora, viu, Dona Marta Lúcia? Um pedacinho da música já lembrei já. Eita! Pelo menos isso, né? Porque se perguntar aqui que almocei hoje, eu já não sei. Eita, tá fácil não, menino. Abração, Dona Marta Lúcia! Atendendo também, participação da minha amiga Lucinei do Carmo. Tá ligadinha com a gente lá na Fazenda Berneck. Alô, Lucinei! Ótima sexta-feira. Ela pediu canção aqui do Trio Parada Dura. Forte abraço, minha amiga. Obrigado aí pela sintonia.

0: 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Daqui a pouquinho tem canção de João Paulo e Daniel aqui na nossa Tarde Sertaneja. Agora eu vou mandar um alôzinho pra minha amiga Ione Terezinha, tá lá curtindo a nossa programação. Tudo bem, Ione? Boa tarde. Ótima sexta-feira. Quer ouvir canção com Daniel pra ser feliz? Aparecendo para o esposo, os filhos, netos, para toda a família. Para mim, muito obrigado. A Sandra e para todas as amigas ligadinhas aqui na nossa Tarde Sertaneja. Forte abraço, Ione. Alô, Edivaldo. Boa tarde, meu amigo. Nosso amigo Edivaldo Rigue na sintonia conosco. Pediu canção aqui com o Tonico Tinoco. Rio Pequeno, só para curtir. Forte abraço. Ótima sexta-feira, final de semana abençoado. Fala comigo, Dona Maria Cazuza.
1: Oi, lá vai, aí eu fui apertar.
0: Eita, e veio, viu? Eita, menina, e veio. Mas não vem nada demais não, viu, Dona Maria Cazuza? Pode ficar tranquila. Muito bem, João Paulo e Daniel, chegando aqui na nossa Tarde Sertaneja. São 16 horas e 27 minutos em Juína, 25 graus. Boa tarde.
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0: Daniel Palavras, aqui na nossa tarde sertaneja, faltando 6 minutinhos para as 17 horas. Eu sigo por aqui atendendo mais participação. Minha amiga Elisângela Zulim está na sintonia conosco. Tudo bem, Elisângela? Boa tarde. Ótima sexta-feira. Tá curtindo o nosso programa? Pediu canção de Zezé de Camargo e Marília Mendonça, Você Não É Mais Assim. Oferecendo para todos os nossos ouvintes. Abração, minha amiga. Uma abençoada sexta-feira. Luzia Pires está ligadinha conosco também. Tudo bem, Luzia? Boa tarde. Ótima sexta-feira, um final de semana abençoado, minha amiga. Alô, seu José. Boa tarde, seu José.
1: Ótima sexta-feira.
0: Oi, tudo bem, seu José?
1: Deixa eu ouvir isso aqui. Então, Eu fui lá na UPA, mas já estou em casa, já, graças a Deus.
0: Ai, que bom, graças a Deus. Bom,
1: graças a Deus. É que eu fui, não sei o que eu fiz, uma cadeira ali, que eu machuquei o dedinho.
0: Eita!
1: Mas tá bem bom já. E eu queria que você tocasse uma música aí para nós.
0: Ah.
1: É, Folha Seca, o Marcelo, o senhor João, para todos os nós que estiver ouvindo, a Cida Bispo, a Maria, minha irmã, para tudo que estiver ouvindo, Isaías, tá? Manda aí para nós, meu amigo. Mas eu tô bom, já tô em casa.
0: Ah, que bom, que bom. Ontem eu fiquei preocupado, o senhor falou, ah, tô aqui na UPA. E depois eu perguntei, o senhor não respondeu mais, acho que foi fazer atendimento, alguma coisa assim, né? Mas que bom, bom saber que o senhor já tá em casa, que o senhor tá bem. Graças a Deus. Sorte e abraço, seu José. A Dona Irene tá ligadinha conosco também. Tudo bem, Dona Irene? Boa tarde. Abençoada sexta-feira. Tô atendendo também participação aqui da minha amiga Liane. Tá ligadinha conosco. Tudo bem, Liane? A você estou, William. E hoje o sextou tá diferente. Tô vendo, né? Um chimarrão hoje, rapaz. Hoje tá um pouquinho mais frio. O sextou tradicional hoje a gente deixa um pouquinho, né? A gente vai pro mate quente. O chimarrão. Eita, forte abraço, Liane. Maria Souza Lucas tá na sintonia conosco também. Tudo bem, Maria? Boa tarde. Eita, quero aqui mandar um abração à minha amiga Valdirene. Alô, Valdirene, voltou, né? Nós tivemos um probleminha ali na nossa central de internet. E aí ficamos sem internet por um período, tivemos que retirar ali um dos aparelhos, trocar, fazer uma coisa, puxar outra. E agora a internet voltou e aí, consequentemente, ficamos sem a transmissão aí pelo aplicativo, pelo site, pela Alexa, né? Mas agora voltou tudo, graças a Deus, tá tudo de volta, né, Valdirene? E a Valdirene mandou mensagem, falou assim, William, aqui em casa não tá chegando não a rádio, menino. Tô perdendo o último programa da semana, já reiniciei o celular e nada. Agora já voltou, graças a Deus, tá resolvido o problema. Forte abraço, Valdirene. Ótima sexta-feira. Dona Vorinda da Luz, tá ligadinha conosco, tudo bem? Boa tarde, Dona Vorinda.
2: Boa tarde, Sandra Bressan.
0: Opa, chegou tudo agora. Eita, menina, pera lá. Chegou os áudios da Dona Vorinda, chegou tudo agora. Acho que esse último aqui é o meu, deixa eu ver.
2: Boa tarde, William.
0: Agora sim.
2: Tudo bom?
0: Tudo bem, graças a Deus.
2: Tô aqui tremendo de frio.
0: Sério?
2: Mas frio mesmo, eu tô muito quente. Meu Deus do céu. O frio tá lá no Japão, eu tô sentindo frio aqui.
0: Eu tô vendo.
2: Tô tremendo de frio aqui.
0: Misericórdia.
2: Não tô embaixo de descoberta aí. Tô aqui mexendo com a costura aqui, senão... É, William, eu quero oferecer aí a música... de Padre Ezequiel Dom Bosco, Estrelinha, pro meu irmão Antônio da Luz, que tá de aniversário hoje.
0: Isso é isso, já cantamos parabéns.
2: Crescer toda ela pra ele. Tá bom? Pra você, beleza. Pra rádio. Pra a Creuza lá do módulo 6, Creuza Rosa. E para vocês todos da rádio.
0: Beleza, minha amiga.
2: Você, o Régio, a Sandra, a Cidete, todos vocês.
0: Tá certo. Bom, forte abraço, é, dona Vorinda. Obrigado pelo carinho, pela audiência. É, tá com frio. Vai ter que se enfiar debaixo das cobertas, viu, dona Vorinda? Vai ter que se enfiar debaixo das cobertas. Não vai ter jeito não, viu? Prepara um caldinho aí, bem quentinho. Um copinho pequenininho daqueles de... daquela água que o passarinho não bebe. Aí vai dar uma esquentada boa. Abração, dona Vorinda. Ótimo final de semana. 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E tá chegando, né, minha gente? Tá chegando a grande festa do Padroeiro Sagrado Coração de Jesus. Será realizado na Catedral dos dias 12 a 14 de junho. No dia 12 tem show com Álvaro e Daniel. Durante a festa, a quermesse completa com dobradinha, festival de caldos, comidas típicas, churrasco, leilão e muito mais. 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Pode procurar os pontos de venda, os agentes de pastorais que estão vendendo, na própria Secretaria da Paróquia Sagrado Coração de Jesus. 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Eita, que maravilha, hein? Então é um momento especial, né? A festa do Padroeiro Sagrado Coração de Jesus nos dias 12, 13 e 14 de junho. Muito bem, muito bem. São 17 horas e 3 minutinhos. Deixa eu atender mais participação. Minha amiga Cristina. Alô, dona Cristina, boa tarde.
3: Boa tarde, William.
0: Tudo bem, dona Cristina?
3: Como é que tu tá?
0: Eu tô bem, graças a Deus.
3: Tudo bem. Você não tá dando muita risada, não, né?
0: Ah, não?
3: Ah, igual ontem, não.
0: É que ontem, então, eu quero ontem tinha motivo.
3: A Xalanina, vê se você toca pra mim.
0: Beleza.
3: Tá bom?
0: Tá certo.
3: E eu te desejo um uma sexta-feira abençoada por
0: amém,
3: Deus.
0: Amém, amém. Guarde,
3: livre de todo mal, em nome de Jesus, amém.
0: Amém. Tá bom, forte abraço, filho, Dona Cristina. Obrigado
3: tchau,
0: pelo carinho.
3: Eu já mando essa hora para depois eu não perder, porque tem hora que você fala e eu não tô aqui. Eu vou lá pro fundo.
0: Só deixa eu tá falando sozinha.
3: E aqui é longe, não escuto. Tá, agora não vou fazer inalação e eu já tô escutando.
0: Já tô do lado. Opa!
3: Mas eu não perco, mas justo o meu eu perco, né?
0: Abração, Dona Cristina. Não, é que ontem eu tava tirando um sarrinho, assim, até bacana, né, da Dona Cleusa. Aí eu tava dando risada demais, hoje eu tô mais assim, né, mais quietinho. Mas tá tudo bem, viu? Tá tudo bem. Continua o mesmo palhacinho de sempre. Abração, Dona Cristina. A minha amiga Nedina tá chegando por aqui também. Boa tarde, Nedina.
4: Do William, aqui é a Nedina da Prada do William. Quero ouvir uma música com Rick Renne, já ganhei no truco.
0: Eita, nós.
4: Oferente para minha filha Júlia Vitória, para meu esposo Celso e para todas as minhas amigas aqui da Prada do William e para todos vocês aí da Rada. Uma ótima sexta-feira, desejo tudo de bom pra vocês.
0: Amém,
4: uma
0: minha
4: boa
0: amiga.
4: Tarde. Tchau, obrigada.
0: Ei, Nedina, abração, minha amiga. Tchau de nada. Um abençoado final de semana. A Valdirene, deixa eu ver o que a Valdirene me disse aqui. William, toca aí, Dama de Vermelho, vai pra todas as amigas. A Lili na Fazenda Chicória, a Baixinha na Fazenda Cachoeira, Janete Rocha, a Vanilde lá no Garimpo, Anaíra na Árvore de Ouro e pra todos em Terra Roxa. Eita! Forte abraço, Valdirene. Deixa eu reforçar aqui os abraços pra nossa amiga Lili na Fazenda Chicória. Alô, Lili! Ótima sexta-feira! Minha amiga Baixinha lá na Fazenda Cachoeira também sempre na sintonia com a gente. Um forte abraço. A Janete Rocha. Alô, Vanilde! Eita, menina! Essa daqui eu tenho que falar mais vezes dela, porque ela puxa minha orelha de vez em quando, viu? Quando ela aparece aqui, Valdirine, ela puxa minhas orelhas. Né, Vanilde? Ela fala assim que eu não gosto. Que eu não gosto dela, que daí eu não mando alô pra ela. Olha, vê se pó um negócio desse, menina! Rapaz, não sei da onde, né, Vanilde? Ai, ai, ai! Abração, Vanilde! Obrigado aí pelo carinho, pela sintonia. Marlene Costa, boa tarde.
5: Oi, William, boa tarde.
0: Oi.
5: É, eu encontrei uma sacola com 3 pares de roupas femininas aqui nessa avenida que vem da AME Locatelli, próximo ao campinho. Tem uma rotatória ali, né?
0: Certo.
5: Próximo ao campinho, em frente a uma igreja evangélica, que sempre tem bazar, as coisas ali. Às vezes alguém perdeu. Aí pode estar entrando em contato comigo ou com a rádio aí, tá bom?
0: Beleza, que beleza. Recado dado, vou até repetir seu áudio aqui, ô Marlene, pra gente reforçar aí o recadinho.
5: Oi, William, boa tarde. É, eu encontrei uma sacola com 3 pares de roupas femininas aqui nessa avenida que vem da AME Locatelli, próximo ao campinho. Tem uma rotatória ali, né? Próximo ao campinho, em frente a uma igreja evangélica, que sempre tem bazar, as coisas ali, às vezes alguém perdeu, aí pode estar entrando em contato comigo ou com a rádio aí, tá bom? Que eu entrego.
0: Muito bem, obrigado, Marlene. Forte abraço para você, minha amiga. Alô, Padre Renan, boa tarde.
6: E aí, William? Fala comigo, meu irmão.
0: E aí,
6: Deus,
0: meu amigo?
6: Então, vambora pro CrossFit, hein?
0: Bora lá.
6: Bora se exercitar, cuidar do corpo, cuidar da alma e também cuidar da mente. Então,
0: isso,
6: lembrando sempre, hein? Vambora se exercitar, sair do sofá e lembrando, ser fitness de corpo, de mente e de espírito.
0: Amém.
6: Deus abençoe, William. E boa sexta-feira, hein? Sextou.
0: Sextamos. E o padre, e hoje parece que o treino vai estar daquele jeito, viu? Ontem já estava sofrido. Hoje, para fechar a semana no Eli, ela não brinca não, viu? As sextas-feiras são sempre da gente sair assim, ó, feliz da vida, sabe? Lava o corpo e a alma. Abração, Padre Renan. Padre Renan também é crossfiteiro, viu, gente? É, tá pensando o quê? Tamo lá, sofrendo, mas feliz da vida. A gente reclama, né, Padre Renan? Reclama. Todo treino a gente reclama. Toda atividade que tem, nós reclama. No final do treino a gente reclama. E no outro dia, a gente tá lá pra fazer e reclamar. Inclusive, Padre Renan, a Dona Marta Lúcia tá devendo uma visita lá pra Noeli desde março, desde do Mulher em Evidência, viu? Até hoje não apareceu lá, né, Dona Marta Lúcia?
7: Oh, esqueci de te falar
0: Me
7: uma
0: fala,
7: coisa.
0: Me fala, que você, eu já aproveitei.
7: Tá com a cabeça. Um abençoado final de semana pra você, tá?
0: Ah, muito obrigado.
7: Aí você não estranha não, se você não veio segunda-feira, terça-feira, quarta-feira.
0: Uai, por quê?
7: Você tá sabendo que domingo eu vou ali na caminhada, né, de Maria, né? E eu não sei o que vai ser de mim depois dessa caminhada.
0: Vai então, voltar feliz da vida.
7: Boa sorte pra nós, tá?
0: Vai ser ótimo.
7: Um abençoado final de semana pra você.
0: Ô, Dona Marta Lúcia, tá aí, ó. A senhora tá preocupada porque a senhora não foi lá cuidar do corpo lá na Noeli, viu? Que se tivesse ido, agora tava tranquila da vida. Ah, não, se eu faço lá uma caminhada vai ser tranquila, né? Ou não, né? Vai saber. Mas vai dar tudo certo.
7: Rapaz, aquela mulher lá é muita areia pro meu caminhão, viu? Ela vai me deixar só o pó da gás.
0: Nada, não existe isso não. Se tem muita areia pro caminhão, dá 10 viagens. Mas carrega areia. Abração, Dona Marta Lúcia. Vai ser muito bom essa caminhada, a senhora vai ver. Segunda-feira a senhora vai mandar um áudio aqui pra mim de tarde, dizendo assim, William, onde eu encosto dói, mas eu tô feliz. Eita, nós. Vamos de música, minha gente. São 17 horas e 11 minutinhos. A Dona Marta Lúcia mandou uma figurinha agora de um cara andando numa bicicleta ali, numa moto, não entendi. Dá pra ir desse jeito aí também, né? Dá pra ir assim também. Eita, nós. São 17 horas e 11 minutinhos. Gilberto e Gilmar, proposta aqui na Nazaré FM. Na sequência tem Zezé de Camargo e Luciano, Amado Batista, de Paulo e Paulino, aqui na nossa Tarde Sertaneja.

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0: Latino com Marília Mendonça, estrelinha aqui na Nazaré FM. Aí, canção bonita aqui na nossa tarde sertaneja. Vou atender a participação do meu amigo Marcelo na sintonia conosco. Tudo bem, Marcelo? Boa tarde.
1: Boa tarde, William. Como vai, William?
0: Eu vou bem, graças a Deus.
1: Tudo bem?
0: Tudo tranquilo.
1: Oi, William.
0: Oi.
1: Peço para você tocar uma música para mim, da Fafá de Belém, Amor Cigano. Ofereço para você aí da rádio, pro João, meu irmão, pro seu Zé Cadeirante, pra Dona Maria, irmã do seu Zé Cadeirante, pra Cida Bispe e pro Cidinho da Industrial e pro Sandro Jardineiro do Moto 4, pro Isaia do Moto 5 e pra todo que tiver na escuta e gostar.
0: Beleza, beleza, forte abraço, Marcelo! Na sintonia também, minha amiga Cirlei. Tudo bem, Cirlei?
2: Tarde, William. Tá aí, tá tudo bem? Que a gente tá
0: movendo. Tudo bem.
2: Graças a Deus. Não vai dar tempo de rodar a música, né? A próxima música vem. Tá bom? Pra você, pra Renilda, pra Bar, pra Cirlene, pro Virgilinho, pro Mudo, pra Suzana, pra Melissa, pra Josefa, pra Silvia. E todos que estiver no escuta, uma ótima tarde pra você. Preparando aqui pra ir pra Cavalgada amanhã, né?
0: Olha, que chique, menina. Aí sim, hein? Valeu, Cirlei, um forte abraço. Alô, seu Valdemar, boa tarde.
3: Boa tarde. Põe a música, tá me pedindo. Repleto. Ó, Cidão. É, Borrão Ligeiro. Ó, Cidão, cabelo de trás.
0: Beleza.
3: Eu quero tocar aí pra mim, eu te agradeço. Tô tremendo de frio. Mas escuta muito.
0: Eita, nós! Forte abraço, seu Valdemar. Tá com frio também, né, seu Valdemar? É, um abração, hein, seu Valdemar. Sempre na sintonia aqui da nossa programação. Muito obrigado. Bom, atendendo a participação, nosso amigo Walter, na sintonia conosco. Boa tarde.
4: Boa tarde, seu Red. Boa tarde. Passa na água da prata por cá, companheiro. Boa tarde, boa tarde. Dá uma musicona boa pra nós aí, da Eduardo Costa, uma boa, e minha esposa do Cinei, que tá em casa. Dois sobrinhos que estão lá, Maria e Isabelle, escutando seu programa aí, modo 4. Beleza, seu Ed. Que bom, daqui a pouco estamos por aí. Descendo com o cargueiro carregado por cá. Beleza, seu Ed. Indo do Cuia Brasa, mas tava Cuia frio, hein? Vamos pra cima. Daqui a pouco tem mais. Se Deus quiser, seu Ed.
0: Amém. Forte abraço, Walter. Uma abençoada sexta-feira. Dona Neuza Mariano tá ligadinha conosco também. Tudo bem, Dona Neuza? Boa tarde. Ótima sexta-feira. Oferecendo canção aqui pros irmãos. Se ela fosse o William, então todo mundo aqui na sintonia. Curtindo o programa. Eita. Forte abraço ao Antônio. Ivo, irmãozinho da Dona Neuza Mariano, coração psido também, família toda, ótima sexta-feira, final de semana abençoado. 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São 17 horas e 32 minutinhos, atendendo participação da minha amiga Valdirene, do Duque Dalvan, canta pra gente. A Dama de Vermelho.

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0: cascatinhana, colcha de retalhos, aqui na nossa tarde sertaneja. Você ouviu Vieira e Vieirinha, Rio Preto, Tonico Tinoco, Cabelo de Trança, da Nazaré FM. Deixa eu mandar um alôzinho aqui, nosso amigo Carlos Pedroso, tá na sintonia do nosso programa. Tudo bem, Carlos? Um abração, meu amigo, uma ótima sexta-feira, um final de semana abençoado, e domingão nosso amigo Carlos Pedroso estará por aqui no Querência Amada, logo após a transmissão aí da Santa Missa na nossa Rádio Maria de Nazaré. Forte abraço, Carlos. Dona Vera está na sintonia conosco, Dona Vera lá da loja Jubileu. A sintonia falou assim: William, avisa o pessoal aí, ó, que chegou muita roupa de frio aqui na loja Jubileu, viu? Calças, blusas, agasalhos, acessórios, luvas, tucas, cachecol, cobertas e muito mais. E eu dou uma passadinha lá na loja A Jubileu pra se esquentar do frio. Abração, Dona Vera. Elizabeth Lazzarini, boa tarde.
1: Boa noite.
0: Já é boa noite. Vamos lá.
1: Um bom descanso e fica com Deus, tá?
0: Amém,
1: hoje
0: minha amiga.
1: Não deu tempo nem de
0: respirar direito.
1: Vou mandar boa noite.
0: Tá certo. Abração, Elizabeth. Uma boa noite, um final de semana abençoado, minha amiga. Obrigado aí pelo carinho, sempre na nossa audiência. Muito bem, assim vamos fechando a conta, passando a régua. Encerrando nosso programa dessa sexta-feira, fechando mais uma semana com a graça de Deus. Quero aqui agradecer a sua participação, sua audiência, você que fez essa semana ser maravilhosa, viu? É você que tá aí do outro lado, claro, é você quem faz toda a diferença. E eu desejo para você um final de semana abençoado. Aproveite, descanse, recarregue as baterias para mais uma semana que chega logo na segunda de manhã. Amanhã, sabadão, tem a Voz do Pastor com o nosso Bispo Doneri. Às 17h30, Nazaré Rural com nosso amigo Damir Teixeirinha. Às 19h30, transmissão da Santa Missa direto da paróquia Santo Antônio em Castanheira. No domingão, às 9h da manhã, tem transmissão da missa direto da Catedral. E amanhã, solenidade de Pentecostes com a celebração do sacramento da Crisma. Em seguida, Querência Amada com nosso amigo Carlos Pedroso. E voltamos tudo novamente na segunda-feira. Eita, menino, coisa boa! A todos, uma boa noite de sexta-feira, um abençoado final de semana. 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Pra você que é de beijo, um beijo. Pra você que é de abraço, aquele abraço apertado, fiquem com Deus. Que é com ele que eu vou seguindo e agora vou lá, menino. Alô, Padre Renan, já deve estar por lá, né? Vamos lá queimar os becos, rapaz. Perdeu uns quilinhos pra recuperar tudo de novo no final de semana. Tchau, tchau, minha gente. Até segunda-feira, se Deus assim permitir. Fui!

0: Em Brasília, 19 horas.
1: Está no ar a Voz do Brasil. As notícias do governo federal que movimentaram o país no dia de hoje.
2: Olá, uma boa noite.
0: Boa noite para você que nos acompanha em todo o país.
2: Sexta-feira, 22 de maio de 2026.
0: Vamos ao destaque do dia. Brasil contra o crime organizado.
2: Mais de 8 mil celulares já foram apreendidos de dentro dos presídios desde 2023.
0: O programa quer asfixiar financeiramente o crime e reforçar a segurança em 138 presídios estaduais.
2: Presidente Lula reforça a disposição do governo em enfrentar o crime.
3: A luta contra o crime organizado vai envolver 11 bilhões de reais para que a gente possa dotar todo mundo de os instrumentos necessários para combater a violência.
0: E ainda, prevenção ao câncer colorretal ganha reforço.
2: SUS vai adotar um novo exame que realiza o rastreamento precoce da doença, o que colabora para alcançar a cura, Thaís Vitória.
4: O novo protocolo deve ser aplicado em mais de 40 milhões de pacientes pelo SUS e vai ajudar a reduzir a fila pela colonoscopia, que atualmente é utilizada como principal exame preventivo.
0: De olho no calendário.
2: Segunda-feira, aposentados e beneficiários do INSS recebem nova parcela do 13º.
0: Também no dia 25 de maio tem início as inscrições para o Enem desse ano.
2: E a partir do dia 15 de junho, Sisu Mais abre vagas remanescentes em instituições públicas de ensino superior.
0: Hoje na apresentação da Voz do Brasil, eu, Mariana Jungmann e Nazi Brum.
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0: Uma operação para silenciar o crime organizado.
2: Em 5 dias foram apreendidos 534 celulares em presídios de todo o país.
0: E o governo do Brasil já investiu mais de 200 milhões de reais para equipamentos de segurança no sistema penitenciário.
5: Celulares escondidos em celas, comunicação clandestina e ordens criminosas que atravessam os muros dos presídios. É para combater essa estrutura que o Ministério da Justiça e Segurança Pública realizou a maior edição da Operação MUT, já feita no país. Pela primeira vez, a ação integra o programa Brasil contra o Crime Organizado e alcança unidades prisionais em todos os estados brasileiros. Segundo o balanço parcial divulgado nesta sexta-feira, mais de 500 celulares foram apreendidos em 2.611 celas de 49 presídios nos últimos 5 dias. Mais de 2.800 policiais penais participaram das ações. O objetivo é interromper a comunicação ilegal usada por organizações criminosas para coordenar crimes dentro e fora das prisões, avalia André Garcia, secretário nacional de políticas penais.
6: Primeira vez que nós estamos enfrentando o crime organizado em todas as suas dimensões. Há um conjunto de estratégias que nós estamos utilizando, em especial para retirar esses celulares, mas também voltadas para silenciar algumas unidades que nós consideramos como mais estratégicas.
5: As ações utilizam equipamentos de alta tecnologia, como scanners corporais, aparelhos de raio-x, drones, sistemas eletrônicos de fiscalização e até georradar, equipamento que identifica túneis. Para o secretário executivo do Ministério da Justiça e Segurança Pública, Ademar Borges de Souza Filho, as ações terão impactos imediatos.
7: Com investimento, com inteligência, com operações de alta qualidade, certeza absoluta de que terá um impacto imediato na desarticulação de organizações criminosas.
5: O governo federal investe na modernização do sistema penitenciário dos estados. 138 unidades prisionais estaduais devem receber padrão reforçado de segurança, sendo 23 na região norte, 45 na nordeste, 15 no centro-oeste, 38 no sudeste e 17 no sul. Quase 185 milhões de reais já foram aplicados na compra de equipamentos, que começam a ser entregues aos estados até junho. Reportagem Pablo Mundim.
2: O enfrentamento ao crime organizado é uma das prioridades do governo brasileiro, segundo o presidente Lula.
0: Em participação no programa Sem Censura da TV Brasil, o presidente destacou o lançamento do programa Brasil contra o Crime Organizado, que tem entre os objetivos asfixiar financeiramente os criminosos.
3: Estou com uma PEC no Congresso Nacional. Se essa PEC for aprovada no Senado, 15 dias depois eu crio o Ministério da Segurança Pública. Posso aceitar a ideia que os bandidos dominam um território. O território em qualquer cidade, em qualquer estado, é do povo brasileiro e ele tem que voltar a ocupar o seu território e o bandido tem que ser punido e tem que ir para a cadeia. A luta contra o crime organizado vai envolver 11 bilhões de reais, 1 bilhão de investimento do governo federal e 10 bilhões de financiamento para os estados e para a prefeitura, para que a gente possa dotar todo mundo de os instrumentos necessários para combater a violência.
2: A proteção no ambiente digital de crianças e adolescentes também foi destacada pelo presidente Lula. Segundo ele, é preciso evitar as telas logo cedo.
0: O presidente destacou o projeto que proíbe o celular nas escolas e também a sanção do ECA Digital no ano passado, que prevê obrigações para empresas e redes sociais de proteção das crianças e jovens contra crimes virtuais e dependência digital.
3: Quando nós proibimos o telefone na escola, no ensino fundamental, muita gente achou que ia ser ruim e não, e foi bom. A molecada voltou a jogar bola, a molecada voltou a brincar, a molecada voltou a conversar. Nós agora criamos o ECA Digital, ou seja, para quê? Nós queremos proteger meninos e meninas desse país. É o projeto mais sério do mundo. É. Obviamente que as plataformas não gostam do nosso projeto. Mas nós temos que brigar com alguém, eu tenho que proteger as crianças. Eu tenho que proteger os adolescentes. Se no real é crime digital, tem que ser crime.
2: Protocolo inédito para o rastreamento e a detecção precoce do câncer colorretal.
0: O Sistema Único de Saúde passará a utilizar um novo tipo de exame que vai ajudar no diagnóstico da doença antes de os primeiros sintomas aparecerem, aumentando as chances de cura.
4: O teste imunoquímico fecal, conhecido como FIT, passará a ser o exame de referência para a detecção do câncer de colo retal no SUS. O exame será realizado de forma preventiva em homens e mulheres assintomáticos que tenham entre 50 e 75 anos. O diretor-presidente do Instituto Nacional do Câncer, Roberto Gil, explica que o FIT é capaz de detectar partículas microscópicas de sangue nas fezes, já indicando se há lesões que devam ser tratadas.
8: Essa detecção precoce permite que a gente interrompa o processo de cancerogênese das lesões precursoras, quer dizer, a gente não deixa o câncer se desenvolver, ou de um diagnóstico precoce, onde o câncer pode ser tratado com cirurgia e ser eliminado com ou sem necessidade de radioterapia e quimioterapia, mas levando o paciente à cura.
4: O exame FIT é feito com fitas rápidas, como num teste de gravidez. Em caso positivo, o paciente é encaminhado para exames de imagem mais detalhados, como a colonoscopia. O ministro da Saúde, Alexandre Padilha, explicou que o novo exame pode ser feito nas próprias unidades básicas de saúde e vai ajudar a reduzir a fila pela colonoscopia, que atualmente é utilizada como principal exame preventivo.
9: Faz com que você consiga o diagnóstico mais precoce, sobretudo nos pacientes assintomáticos, direcionando os investimentos, os equipamentos, sobretudo os equipamentos médicos dependentes, como é o caso da colonoscopia, para os pacientes que têm maior indicação para isso. Isso faz com que você direcione mais rápido os pacientes que precisam fazer colonoscopia e não ocupa a colonoscopia, que é médico dependente, que é centro especializado dependente, com pacientes que teriam menos indicação de fazer colonoscopia.
4: O novo protocolo deve ser aplicado em mais de 40 milhões de pacientes pelo SUS. Ele faz parte de um conjunto de ações de prevenção e tratamento de câncer, que envolvem investimentos de 2 bilhões e 200 milhões de reais para a inclusão de novos medicamentos, cirurgias robóticas e reconstrução mamária. Reportagem Thaísa Vitória.
0: Para o Exame Nacional do Ensino Médio, o Enem 2026, começam na segunda-feira, dia 25 de maio.
2: E uma novidade, pela primeira vez, alunos que concluem o terceiro ano do ensino médio em escolas públicas têm cadastro automático no sistema do exame.
10: As inscrições para o Enem 2026 começam na próxima segunda-feira, dia 25 de maio, com uma novidade para os estudantes da rede pública. Pela primeira vez, alunos que concluem o terceiro ano do ensino médio em escolas públicas têm cadastro automático no sistema do exame. Mesmo com inscrição pré-preenchida, os estudantes precisam acessar a página do participante para confirmar a participação e complementar dados, como cidade de prova, idioma estrangeiro e necessidade de atendimento especializado. O prazo para inscrição e pedidos de nome social ou atendimento especializado termina em 5 de junho. Para quem não tem isenção, a taxa de inscrição permanece R$ 85,00 e pode ser paga até 10 de junho por Pix, cartão, débito ou boleto. As provas acontecem nos dias 8 e 15 de novembro. O Ministério da Educação também amplia os locais de prova. A previsão é que cerca de 10 mil escolas recebam o exame em todo o país, permitindo que muitos estudantes façam a prova na própria escola onde estudam. O Enem segue como principal acesso a programas como Sisu, ProUni e Fies. Para mais informações, acesse enem.inep.gov.br/participante. Em Brasília, Claudimário Carvalho.
0: Pois é, o Enem segue como principal acesso a programas como o Sisu, o Sistema de Seleção Unificada, que dá acesso a vagas em instituições de ensino superior.
2: E atenção, estudantes, ainda dá tempo de concorrer a uma vaga em uma dessas instituições.
0: A partir do dia 15 de junho, vão estar abertas as vagas do Sisu Mais, com vagas remanescentes para o segundo semestre.
11: O Ministério da Educação publicou o edital do Sisu Mais, nova etapa complementar do Sistema de Seleção Unificada. A iniciativa vai ofertar vagas remanescentes em instituições públicas de ensino superior para o segundo semestre deste ano. As inscrições estarão abertas de 15 a 19 de junho, exclusivamente pelo portal de acesso único do MEC. Podem participar candidatos que fizeram pelo menos uma edição do Enem nos últimos 3 anos e que tenham concorrido na etapa regular do Sisu 2025. No momento da inscrição, será possível escolher até 2 opções de curso, turno, local de oferta e instituição, indicando a ordem de preferência. O Sisu Mais faz parte do processo de aprimoramento do sistema de seleção unificada, com avanços na organização das vagas, melhorias no processo de inscrição e fortalecimento das políticas de acesso ao ensino superior público. A nova etapa amplia as oportunidades para estudantes e também fortalece as instituições públicas de educação superior. Reportagem Thalita Albuquerque.
2: Aposentados e pensionistas do INSS vão receber o pagamento da segunda parcela do 13º a partir de segunda-feira.
0: O pagamento vai até o dia 8 de junho e serão pagos mais de 35 milhões de benefícios.
5: Atenção, aposentados e pensionistas do INSS. Começa nesta segunda-feira, dia 25 de maio, o pagamento da segunda parcela do 13º salário. Mais de 35 milhões de benefícios serão pagos de forma antecipada em todo o país. Esta etapa representa uma nova injeção de cerca de R$ 39 bilhões na economia brasileira. O ministro da Previdência Social, Wolner Queiroz, destaca o impacto do adiantamento para as famílias.
12: Na prática, é dinheiro no bolso de milhões de famílias antes do esperado. Quem trabalhou a vida inteira merece respeito. E respeito também é garantir o benefício chegando mais cedo.
5: O calendário de depósito segue até o dia 8 de junho e varia conforme o número final do cartão de benefício. Para consultar o valor da sua

0: mais sobre como gerenciar o dinheiro e economizar. A escola dele, em Brasília, recebeu as atividades do programa Poupadores do Futuro, coordenado pelo Ministério da Previdência Social. Marco gostou da oportunidade.
1: É sempre bom a gente estar, desde cedo assim, aprendendo a economizar nosso dinheiro. Muitos adultos não tiveram essa oportunidade na infância, muitas crianças não estão tendo, é uma coisa muito boa.
0: E as noções de como poupar que as crianças recebem na sala de aula acabam impactando toda a família, segundo a diretora da escola, Viviane Coelho da Silva de Lima.
2: É muito importante que eles já coloquem esse conhecimento em prática desde cedo para que eles possam mudar a realidade deles, né? Então eles já vão poupando alguma coisa em casa, eles aprendem sobre renda fixa, sobre renda extra, planejamento orçamentário. Além de ajudarem as famílias também, eles já desde cedo podem fazer todo esse planejamento.
0: Este ano, mais de 30 mil alunos foram alcançados pelo projeto Poupadores do Futuro em 100 cidades brasileiras. Mais de 200 instituições de ensino receberam as atividades. O diretor do Departamento do Regime de Previdência Complementar, Narlon Gutierre, fala sobre a importância do programa, que está em sua segunda edição.
3: Eles vão ser despertados sobre a importância do planejamento, sobre a importância de organizar suas finanças, para estarem atentos, né, para não serem influenciados aí por questões como jogos, plataformas digitais, para a importância que a Previdência tem ao longo da vida.
0: O Poupadores do Futuro faz parte da Semana Nacional de Educação Financeira. O Ministério da Previdência Social pretende expandir o projeto para abranger mais cidades e alcançar ainda mais alunos na próxima edição. Reportagem Luciana Colares de Holanda.
4: Expansão de terras para o plantio, clima favorável e chuvas bem distribuídas fizeram a agropecuária bater recorde de safras no ano passado e ser o setor que mais pesou no crescimento do PIB em 2025.
5: Além disso, o Brasil atingiu a menor taxa de desocupação no ano passado.
4: Essas análises estão em um estudo do IBGE divulgado hoje sobre os dados econômicos do país.
6: No ano passado, o Produto Interno Bruto, que é a soma de todas as riquezas produzidas pelo país, cresceu pelo quinto ano consecutivo, chegando a 2,3%. E nesta sexta-feira, o IBGE publicou uma pesquisa que avalia o cenário econômico de 2025 para entender quais áreas contribuíram para o PIB. O IBGE destaca o bom desempenho do setor agropecuário. Com safras recordes de milho e soja, o setor foi o responsável por cerca de um terço do aumento da taxa. O comércio varejista também registrou crescimento de 1,6% em 2025, completando 9 anos consecutivos de expansão, segundo o IBGE. Quanto aos preços, houve arrefecimento da inflação, ou seja, os preços continuam subindo, mas a uma velocidade menor. O índice oficial, que mede a inflação, o IPCA, acumulado do ano, ficou em 4,26%. O número é 0,57% abaixo do resultado de 2024. Outro destaque é o mercado de trabalho, que registrou um aumento de média salarial em relação ao ano anterior de 5,8%. Já a taxa de desocupação alcançou o nível mais baixo da série histórica iniciada em 2012, registrando 5,6%. Segundo o informativo Indicadores Econômicos do Brasil, os números foram influenciados pelo cenário internacional. A política restritiva dos Estados Unidos limitou o espaço para cortes da taxa de juros no Brasil e a desaceleração do PIB chinês reduziu sua contribuição para o crescimento global. Gabriela Noronha, para a Voz do Brasil.
4: Das regiões atingidas pelo rompimento da barragem do Fundão em Minas Gerais e Espírito Santo vai ter um incentivo de mais 450 milhões de reais.
5: Os recursos fazem parte do novo acordo do Rio Doce e são divididos em um edital e um chamamento público que vão dar à própria comunidade a chance de propor projetos de recuperação.
4: O edital é realizado em parceria com o Banco do Brasil e a Fundação Banco do Brasil e foca em ações comunitárias diretas com valores de 50 mil a 400 mil reais por proposta.

0: armamento conta com a colaboração do Banco Nacional de Desenvolvimento Econômico e Social, BNDES, e é direcionado a projetos de desenvolvimento.
1: O BNDES, Banco Nacional de Desenvolvimento Econômico e Social, e a Secretaria-Geral da Presidência da República lançaram nesta sexta-feira uma chamada pública que vai destinar 225 milhões de reais para projetos das comunidades da Bacia do Rio Doce atingidas pelo rompimento da barragem de Fundão. O lançamento aconteceu em Governador Valadares, no interior mineiro. A barragem de Fundão, que integrava um complexo da mineradora Samarco, no município mineiro de Mariana, se rompeu em novembro de 2015, liberando rejeitos que escoaram pela bacia do Rio Doce até o mar, causando danos para populações de dezenas de municípios de Minas Gerais e do Espírito Santo. A chamada pública, que tem o nome de Chamada Rio Doce, participativo, vai custear projetos estruturantes que variem entre 5 milhões e 23 milhões de reais e que atuem como vetores de desenvolvimento regional. As iniciativas poderão ser enquadradas em dois eixos: fortalecimento institucional das organizações sociais e apoio a empreendimentos produtivos coletivos. Para José Pavuna, representante de uma das comunidades atingidas e integrante do Conselho Federal de Participação Social da Bacia do Rio Doce e Litoral Norte Capixaba, o apoio aos projetos será uma forma de garantir renda às comunidades locais.
2: Esse dinheiro, ele seria uma forma de, inclusive ele é, uma compensação, porque reparação seria recuperar o rio, não dá para reparar o rio. A gente vai compensar com alguns projetos que geram renda. Precisa ter projetos e iniciativas pequenas que gere renda.
1: Durante o lançamento da chamada pública, o ministro-chefe da Secretaria-Geral da Presidência da República, Guilherme Boulos, classificou a chamada Rio Doce Participativo como histórica.
3: O que a gente assinou aqui hoje é a parte dessa reparação que vai ser definida e executada a partir da participação direta.
1: Os projetos para a chamada Rio Doce Participativo poderão ser apresentados até o dia 30 de dezembro. Mais informações sobre a chamada estão disponíveis no site bnds.gov.br/Fundo Rio Doce. Reportagem André de Barros Lima.
4: Para quem acha que museu guarda apenas objetos do passado, uma programação diversa promete aproximar o público de exposições e atividades culturais.
0: É a Semana Nacional de Museus, que chega à sua 22ª edição e vai até domingo.
4: Ainda dá tempo de participar de uma das mais de 3 mil atividades cadastradas.
5: Difundir a cultura, preservar a memória e incentivar o hábito de visitar museus. Foi com esse objetivo que nasceu a Semana Nacional de Museus, que chega à 24ª edição, reunindo milhares de atividades em todo o Brasil. O tema deste ano, Museus, Unindo o Mundo Dividido, destaca o papel dessas instituições como espaços de diálogo, inclusão e troca de experiências entre diferentes culturas e gerações. A mobilização teve amplo alcance nacional em 2026. Cerca de 1000 museus de mais de 400 cidades participaram da programação, com atividades nos 26 estados e no Distrito Federal, como explica Joel Santana da Gama, diretor de difusão, fomento e economia do Instituto Brasileiro de Museus.
6: Com as edições abrem mais tempo, como a programação é mais divulgada, isso aflora também o desejo da comunidade, dessa vontade de memória, de conhecer. Tudo isso permite com que essa visitação se amplie.
5: No Distrito Federal, estudantes participaram de visitas educativas no Centro Cultural do Banco do Brasil. O professor Paulo Araújo fala da importância dessas visitas no processo pedagógico.
7: A vantagem é que eles vão ter um olhar voltado voltado para a cultura e que eles vão poder utilizar de forma pedagógica, recriando as obras e também dando a sua própria interpretação para cada obra que eles observaram aqui.
5: A programação completa da 24ª Semana Nacional de Museus reúne atividades em todo o país até o dia 24 de maio. Reportagem Cleide Lopes.
4: Faltam poucas semanas para as festas juninas em todo o país.
0: E o Ministério do Turismo quer fortalecer a infraestrutura e a promoção dos eventos na Paraíba, destino de milhões de turistas no período.
4: Estão sendo disponibilizados 45 milhões de reais para 72 cidades do estado.
0: Só no ano passado, as festas juninas movimentaram mais de 7 bilhões e 400 milhões de reais em todo o país.
4: Em Campina Grande, por exemplo, a festa começa no dia 3 de junho e vai durar 33 dias, com previsão de movimentar 800 milhões de reais e um público de 3 milhões e meio de pessoas.
0: E essas foram as notícias do Governo do Brasil.
4: Uma realização da Secretaria de Comunicação Social da Presidência da República.
0: Fique agora com as notícias do Poder Judiciário e do Congresso Nacional. Boa noite e bom fim de semana.
4: A gente volta segunda-feira. Boa noite.
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9: Presidente do STF e do CNJ propõe contra-cheque único para magistrados em resolução que será analisada na semana que vem.
10: Mais de 10 mil pessoas foram atendidas nos 5 dias do Justiça Itinerante na Ilha do Marajó.
9: TSE nega parcelamento de multa aplicada a candidato a prefeito de Ubajara, no Ceará.
10: Boa noite, eu sou Marcela Luiza.
9: E eu sou Walter Lima.
10: O presidente do Supremo Tribunal Federal e do Conselho Nacional de Justiça, ministro Edson Fachin, apresentou proposta de resolução que institui o contra-cheque único para magistrados em todo o Poder Judiciário.
9: O texto será analisado pelo CNJ na próxima terça-feira. Marcelo Della Libera.
11: A proposta será analisada pelo plenário do CNJ e foi elaborada com base em decisões recentes do Supremo Tribunal Federal sobre transparência remuneratória. O texto prevê a padronização nacional das verbas pagas aos magistrados e proíbe folhas paralelas e documentos complementares com pagamentos separados. Pela proposta, cada juiz passará a receber um único contra-cheque mensal com todas as informações consolidadas, incluindo salários, verbas indenizatórias, descontos obrigatórios e valores retroativos.
10: TSE nega parcelamento de multa aplicada a candidato a prefeito de Ubajara, no Ceará.
9: Houve erro jurídico na apresentação de recurso. Fábio Ruas.
12: A decisão do TSE foi por unanimidade. Com isso, ficou mantida a decisão anterior do Tribunal Regional Eleitoral do Ceará. O TRE cearense decidiu não analisar um recurso que pedia o parcelamento de uma multa de R$ 5.000. O relator no TSE, ministro Ricardo Vilas Boas Cueva, afirmou que decisões desse tipo não podem ser contestadas por recurso eleitoral. O correto seria o agravo de instrumento. Com isso, o pedido de parcelamento da multa foi negado.
10: Mais de 10 mil pessoas foram atendidas nos 5 dias do Justiça Itinerante na Ilha do Marajó.
9: O mutirão ofereceu exames médicos, emissão de documentos e balcão de direitos trabalhistas. Luma Soares.
13: Nesta sexta-feira, moradores chegaram cedo para garantir o atendimento de última hora. Na área de cidadania, a maior procura foi por certidões de nascimento e de óbito. No encerramento das atividades, os ministros Alberto Balazeiro, do TST, e Edson Fachin, do STF, acompanharam de perto as salas de conciliação. A mega-ação, coordenada pelo CNJ, em parceria com 50 entidades, garantiu cidadania e dignidade para a população marajoara.
10: Juízo não pode limitar previamente a atuação de advogado nomeado como assistente jurídico em processos sobre violência doméstica.
9: O posicionamento é do STJ, Fátima Uchoa.
14: Na origem, o juízo nomeou uma advogada para acompanhar uma vítima em audiência sobre suposta violação de medida protetiva, mas a profissional não poderia atuar no processo com pedidos ou recursos. A OAB impetrou mandado de segurança alegando que o juízo violou prerrogativas da advocacia delegacia. O Tribunal de Justiça de Minas Gerais indeferiu o pedido, então a OAB interpôs recurso no STJ e a sexta turma deu provimento. Para o relator, ministro Sebastião Reis Júnior, a assistência jurídica à mulher vítima de violência doméstica e familiar, que é obrigatória pela Lei Maria da Penha, depende do pleno exercício das prerrogativas do advogado e é ilegal a limitação prévia da atuação profissional.
10: Após acordos entre MPF e estudantes que fraudaram sistemas de cotas, Unirio publica edital para bolsas a cotistas de cursos de medicina.
9: Ao todo, serão arrecadados mais de 2 milhões de reais que serão revertidos em auxílios financeiros. Vanessa Pereira.
15: A verba é resultado do acordo estabelecido entre o Ministério Público Federal e os estudantes do curso de medicina da Unirio, que ocuparam indevidamente as vagas reservadas para os alunos cotistas do SISU em 2018. Nesta primeira etapa, a universidade vai conceder 4 auxílios financeiros mensais no valor proporcional a um salário mínimo de 2018. Os interessados podem fazer as inscrições até 31 de maio por meio do formulário eletrônico no site da Unirio. Você também encontra o edital e o link do formulário no site do MPF.
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10: Uma boa noite.
9: Bom fim de semana e até segunda-feira.
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16: Eu sou Paula Groba.
17: E eu sou Ricardo Nakaoka.
16: E estes são os destaques de hoje do Jornal do Senado, que começa agora.
17: Senadores marcam votação de proposta que amplia a autonomia do Banco Central.
16: IFE aponta rombo fiscal por 10 anos e contradiz previsões otimistas do governo para as contas públicas.
17: Projeto pode garantir uso de faixa exclusiva por veículos que transportam pessoas com deficiência.
16: Boa noite.
17: Boa noite.
16: O Banco Central pode ganhar mais independência e ter a autonomia garantida pela Constituição. A proposta que prevê autonomia técnica, administrativa, orçamentária e financeira para a instituição deve ser votada no dia 27 de maio pela Comissão de Constituição e Justiça do Senado.
17: O relatório foi lido nesta semana, mas a análise foi adiada após um pedido de vista coletiva. Mais informações com o repórter Márcio Maturana.
18: O relatório da proposta de emenda à Constituição, que amplia a autonomia do Banco Central, foi lido na Comissão de Constituição e Justiça, mas o texto não foi votado por causa de um pedido de vista coletiva. Pelo texto, o Banco Central deixa de ser uma autarquia e vira uma entidade pública de natureza especial, com autonomia técnica, operacional, administrativa, orçamentária e financeira, e dotada de poder de polícia, com autoridade sobre regulação, supervisão e resolução. O relator dessa PEC é o senador Plínio Valério, do PSDB do Amazonas.
19: Mesmo só com leitura, estamos fazendo história. O que vem depois, cada um vai responder pelo seu ato aqui. Porque já ficou claro para a população brasileira que a importância do Banco Central e que a liberdade financeira é fundamental. Então, lá na frente, nós vamos ver quem é que é contra o avanço ou não.
18: O autor da proposta é o senador Vanderlan Cardoso, do PSD de Goiás, que ressaltou a importância da mudança.
20: Não é um projeto de ex-presidente Bolsonaro, nem do presidente atual, nem do ex-presidente Roberto Campos Neto, nem do atual presidente Galípolo. É um projeto de país, de nação.
18: A PEC deve ser votada na próxima quarta-feira, dia 27, segundo anunciou o presidente da comissão, Otto Alencar, do PSD da Bahia.
16: A senadora Mara Gabrilli pediu explicações ao Tribunal Superior Eleitoral sobre uma campanha de representatividade.
17: A ação do TSE tem como objetivo estimular a diversidade nos espaços de poder, mas deixou de fora das peças publicitárias as pessoas com deficiência. Repórter Lana Dias.
10: A senadora Mara Gabrilli, do PSD de São Paulo, enviou um ofício ao Tribunal Superior Eleitoral pedindo explicações sobre a exclusão de pessoas com deficiência na campanha Representatividade. A iniciativa do TSE busca estimular a participação política de grupos historicamente subrepresentados, como mulheres, pessoas negras e indígenas. Mas a senadora considerou lamentável, na campanha, a exclusão de um dos grupos que mais enfrenta obstáculos.
2: Eu sei o que é enfrentar obstáculos todos os dias, mesmo que seja dentro da cabeça de uma pessoa. E também sei que existe muita gente com deficiência, cheia de potencial para transformar, mas a barreira ainda é enorme.
10: A campanha em questão será veiculada até 30 de julho e é composta por vídeo para televisão e spot para rádio, além de conteúdo para as redes sociais. De acordo com o censo de 2022 do IBGE, o Brasil tem 14,4 milhões de pessoas com deficiência, o que representa 7,3% da população com 2 anos ou mais.
16: E pessoas com deficiência podem passar a ter mais rapidez e acessibilidade nos deslocamentos diários. O Senado vai analisar um projeto que autoriza veículos que transportem esse público a utilizarem as faixas exclusivas de transporte coletivo.
17: A medida quer reduzir o tempo no trânsito e garantir mais mobilidade, inclusão e qualidade de vida. Repórter Alexandre Campos.
21: A proposta dos senadores Alci Lucas, do PL do Distrito Federal, define regras gerais, deixando a cargo dos municípios a regulamentação de pontos específicos, como caracterização das situações em que o uso da via é essencial para pessoas com deficiência, cadastro do beneficiário e do veículo usado por ele, definição de horários, trechos e condições de tráfego das faixas e a adoção de mecanismos de transparência e revisão periódica das credenciais concedidas. Para Alci Lucas, é preciso incentivar que os municípios levem em conta no planejamento e na gestão da mobilidade urbana as necessidades dessa parcela da população.
22: Só o pai que tem filho autista severo ou alguma deficiência mais grave é que sabe se pega um congestionamento e todo dia pega, buzina para lá, buzina para cá, muito barulho, e os autistas não suportam isso. Então é um sacrifício muito grande. Então, como as faixas exclusivas ainda tem muita, fica muito ociosa ainda, nada melhor do que fazer essa uma legislação mais ampla, que de fato a regulamentação tem que ficar no município, que é ele que vai conduzir o processo.
21: Ainda de acordo com o projeto, as vias utilizadas por transporte público de alta capacidade, como os chamados BRTs, não poderão ser destinadas para o deslocamento de veículos particulares com pessoas com deficiência.
16: O senador Jaime Campos, do União de Mato Grosso, defendeu mais apoio financeiro aos municípios e cobrou a atualização dos repasses federais para as prefeituras.
17: Ao mencionar a marcha dos prefeitos em Brasília nesta semana, ele afirmou que o aumento das despesas tem dificultado a manutenção de serviços públicos essenciais e que o fortalecimento do municipalismo é fundamental para melhorar o atendimento à população.
23: Muitos prefeitos enfrentam, de fato, queda de arrecadação e aumento das despesas obrigatórias e, ao mesmo tempo, uma crescente demanda de serviços públicos. Os municípios acabam assumindo responsabilidades cada vez maiores sem que os recursos acompanhem essa realidade.
16: Já o senador Fernando Dueire, do PSD de Pernambuco, celebrou a aprovação na Comissão de Assuntos Sociais do novo piso salarial dos médicos e cirurgiões dentistas. O texto fixa o valor de R$ 13.672 e atualiza o pagamento de horas extras e adicional noturno.
17: Para Dueire, a medida valoriza os profissionais e pode ajudar a reduzir a falta de médicos e dentistas em regiões mais carentes. A proposta segue para a Câmara dos Deputados.
24: Cada real destinado à valorização desses profissionais retorna à sociedade em forma de atendimento mais qualificado, maior dedicação e melhores resultados.
16: As contas do governo para os próximos anos podem estar mais otimistas do que a realidade permite. É o que aponta um novo relatório da Instituição Fiscal Independente do Senado, que identifica divergências entre as projeções da equipe econômica e as estimativas dos analistas da IFE.
17: Segundo o texto, as metas fiscais apresentadas pelo governo são ambiciosas e enfrentam desafios para sair do papel. Repórter Douglas Castilho.
25: A divergência é o crescimento estrutural das despesas com benefícios da Previdência Social.
0: Federal. A digitalização, por meio do aplicativo Meu INSS, acelerou de maneira inédita o fluxo do antigo auxílio-doença. O modelo de análises remotas de atestados médicos fez as concessões anuais dobrarem entre 2022 e 2025. O diretor do Instituto, Alexandre Andrade, explicou que esse é apenas um dos elementos de discordância com o governo.
1: Em relação às projeções, o que nós identificamos foi um relativo otimismo, tanto na grade de parâmetros macroeconômicos, quanto depois nas projeções fiscais. Isso inclui receitas, despesas, o resultado primário e a própria trajetória da dívida bruta nos próximos anos.
0: Por outro lado, um fôlego extra e inesperado para o caixa do governo federal veio após a alta do petróleo, gerado pelos ataques dos Estados Unidos e de Israel ao Irã. O cenário aumentou a arrecadação de tributos no Brasil, grande exportador da matéria-prima. Um alerta da IFE, no entanto, indica que essa mesma instabilidade no Oriente Médio pode fazer com que o Banco Central mantenha a taxa de juros alta por mais tempo, o que esfriaria a atividade econômica do país e contribuiria para o aumento da dívida.
17: Com edição de Paula Groba e trabalhos técnicos de João Lira, o Jornal do Senado fica por aqui. Acompanhe agora as notícias do Tribunal de Contas da União e da Câmara dos Deputados. Boa noite.
16: Uma boa noite e um bom fim de semana.
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3: O Tribunal de Contas da União fez auditoria para avaliar o financiamento da atenção primária à saúde no Sistema Único de Saúde. O serviço é a porta de entrada do SUS e inclui ações de vacinação, consultas, pré-natal e outros atendimentos. A fiscalização analisou o modelo de repasse de recursos para estados e municípios. O objetivo foi verificar se o financiamento contribui para ampliar o acesso da população e melhorar a qualidade do atendimento. O TCU identificou falhas no modelo atual, como dificuldades para acompanhar resultados. Também falta definir indicadores para distribuir os recursos de forma adequada. As limitações podem prejudicar o planejamento das ações e reduzir a eficiência da política pública. O tribunal fez recomendações para aperfeiçoar o sistema. Saiba mais em tcu.gov.br.
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6: Câmara aprova a proposta que proíbe sigilo de gastos do governo federal.
7: Deputados reconhecem a importância da cultura country para Jaguariúna.
6: Parlamentares criam área de proteção ambiental do Jamanchim no Pará.
7: Plenário inclui economia criativa como beneficiária de fundos regionais.
6: Boa noite. Projeto aprovado pelos deputados permite a utilização de recursos de fundos constitucionais em empreendimentos de economia criativa. A reportagem é de Antônio Vital.
25: A Câmara dos Deputados aprovou o projeto que inclui empreendimentos da chamada economia criativa entre os setores que poderão receber recursos dos fundos constitucionais de financiamento das regiões Norte, Nordeste e Centro-Oeste. O texto define a economia criativa como atividades relacionadas à criação, produção e distribuição de bens e serviços baseados em criatividade, cultura, conhecimento e produção artística, como artesanato, música, moda e design. Hoje, muitos desses empreendimentos ficam fora das atividades que podem ser beneficiadas por esses fundos, que priorizam setores como agropecuária, indústria, mineração e agroindústria. O projeto foi apresentado pelo deputado Ayrton Faleiro, do PT do Pará, e altera a lei que regulamenta esses fundos constitucionais, que oferecem financiamento para atividades econômicas consideradas estratégicas para o desenvolvimento regional. Com a mudança, empreendimentos ligados à economia criativa também poderão acessar linhas de crédito desses fundos. Relatora da proposta no plenário, a deputada Lídice da Mata, do PSB da Bahia, argumentou que a medida ajuda a reduzir desigualdades regionais e reconhece a importância econômica das atividades criativas para a geração de renda, emprego e desenvolvimento local.
26: Diversos são os países que têm obtido um grande crescimento do seu PIB através do desenvolvimento da economia criativa. E eu queria destacar o exemplo da Indonésia, um país cujo PIB da economia criativa cresceu 6,5%, acima dos 5,03% do PIB nacional.
25: O projeto foi criticado pelo deputado Luiz Lima, do Novo do Rio de Janeiro.
27: Enxergamos isso como mais uma oportunidade de se fazer militância com recurso público. E o povo brasileiro está cansado de trabalhar para sustentar a militância política. A gente tem uma série de prioridades a nível de educação, de oportunidades de emprego.
25: O projeto que inclui empreendimentos da economia criativa entre os beneficiários dos fundos constitucionais de financiamento das regiões Norte, Nordeste e Centro-Oeste seguiu para análise do Senado. Da Rádio Câmara de Brasília, com informações de Daniela Lessa, Antônio Vital.
8: Desenvolvimento Regional.
4: Hildo Rocha, do MDB, relembra a implantação de 81 novos municípios no Maranhão em 1996. O parlamentar reforça que as cidades receberam estrutura administrativa, estradas, escolas, hospitais e sistemas de abastecimento de água durante a gestão estadual da época.
6: Para Hildo Rocha, o então governo maranhense foi fundamental para transformar antigos povoados em polos de desenvolvimento econômico. Segundo ele, a superação de desafios técnicos e políticos explica o reconhecimento que antigos gestores ainda mantêm junto à população do estado.
4: Jorge Araújo, do PP, critica o governo da Bahia pela demora na construção da ponte Salvador-Itaparica. O deputado afirma que após mais de 20 anos de anúncios, a obra ainda não saiu do papel.
6: Jorge Araújo também faz críticas à saúde pública baiana, especialmente à Central de Regulação do Estado. O parlamentar relata que moradores do interior percorrem longas distâncias sem garantia de atendimento.
8: Economia.
4: Plenário da Câmara proíbe sigilo sobre gastos do governo federal. O repórter Márcio Aquiles Sardi tem as informações sobre a proposta aprovada.
5: A Câmara dos Deputados aprovou o projeto que proíbe a imposição de sigilo sobre gastos da administração pública federal, incluindo despesas com viagens, hospedagem, alimentação, transporte e cartões corporativos. De acordo com o projeto apresentado pelo deputado Gustavo Gayer, do PL de Goiás, os gastos do dia a dia da administração pública, como os de viagens oficiais, deverão permanecer públicos. O projeto mantém a possibilidade de proteger informações consideradas estratégicas para a segurança de autoridades, mas as despesas deverão ser divulgadas. O texto também prevê que informações classificadas como sigilosas poderão perder automaticamente essa condição se não forem analisadas no prazo de 30 dias pela Comissão Mista de Reavaliação de Informações, prevista na Lei de Acesso à Informação. A proposta permite ainda que o Congresso Nacional revise decisões de classificação de sigilo e prevê punições para agentes públicos que colocarem sigilo de forma indevida para ocultar irregularidades. Nesses casos, a conduta poderá ser considerada ato de improbidade administrativa e também crime de responsabilidade. Relator da proposta, o deputado Sóstenes Cavalcante, do PL do Rio de Janeiro, argumentou que o projeto reduz brechas para uso abusivo do sigilo sobre despesas públicas. Segundo o relator, a proposta fortalece mecanismos de fiscalização e amplia a transparência sobre a utilização de recursos públicos. Ele criticou classificações feitas pelo governo.
9: O presidente Lula fazia críticas ao seu oponente, o ex-presidente Bolsonaro, porque existia ali agendas secretas e ele fazia críticas e dizia que iria acabar com o sigilo. E até hoje o que aconteceu foi que aumentou inúmeras vezes os sigilos de agenda, os sigilos de despesas, e nós entendemos que isso não é salutar ao Estado Democrático de Direito.
5: O projeto foi aprovado de maneira simbólica pelo plenário da Câmara, mas a federação formada pelo PT, PCdoB e PV tentou alterar sem sucesso pontos da proposta, como a possibilidade de o Congresso rever a classificação de informações. Para a deputada Érica Cocai, do PT do Distrito Federal, o sigilo deve ser mantido sobre informações que dizem respeito à segurança nacional.
11: Nós somos favoráveis à transparência. O sigilo ele deve dizer respeito à segurança nacional, ao interesse público, ele é previsto para isso. Mas há muito sigilo irregular. O relatório do portal Transparência, ele indica que nos últimos anos, de 2015 até 2022, até o final do governo Bolsonaro, 80% dos sigilos irregulares dizem respeito ao governo Bolsonaro. Vocês lembram que Bolsonaro colocou sob sigilo o seu cartão de vacina e da sua família?
5: O projeto que proíbe a imposição de sigilo sobre gastos da administração pública federal, como viagens, hospedagem, alimentação e cartões corporativos, seguiu para análise do Senado. Da Rádio Câmara de Brasília, com informações de Daniele Lessa e Antônio Vital, Márcio Aquiles Sardi.
8: Justiça.
6: Jandira Fegali, do PCdoB do Rio de Janeiro, cobra investigações sobre supostas ligações entre a família Bolsonaro e o Banco Master. A deputada defende a instalação de uma CPI para apurar denúncias envolvendo o banqueiro Daniel Vorcaro e parte da oposição.
4: Na visão de Jandira Fegali, as recentes pesquisas de opinião sinalizam um desgaste de lideranças que utilizam discursos moralistas. A parlamentar também defende transparência nas investigações e a divulgação das apurações sobre o uso de recursos públicos.
6: Márcio Gerri, do PCdoB do Maranhão, critica Flávio Bolsonaro, alegando que denúncias relacionadas ao caso do Banco Master fragilizam sua imagem política. O parlamentar também questiona informações divulgadas sobre a relação do senador com o empresário Daniel Vorcaro.
4: Márcio Gerri sustenta que o episódio afeta a articulação política da oposição e defende ações do atual governo. Na visão do deputado, programas e medidas do Executivo Federal têm fortalecido a avaliação positiva do governo.
6: Evair Vieira de Mello, do Republicanos, do Espírito Santo, diz que foi um dos primeiros a alertar o governo e a denunciar na Comissão de Fiscalização Financeira e Controle da Câmara que havia uma máfia no INSS que operava com descontos não autorizados dos aposentados.
4: Evair Vieira de Mello defende o aprofundamento das investigações por entender que houve omissão no enfrentamento das irregularidades no INSS. Ele critica a atuação de integrantes do governo diante das denúncias, especialmente em relação ao envolvimento do filho do presidente Lula.
8: Meio ambiente.
6: A Câmara aprovou um projeto que obriga órgãos ambientais a aplicarem o Código Florestal em todos os biomas, no lugar de legislações específicas. O repórter Antônio Vital explica as consequências.
25: A Câmara dos Deputados aprovou o projeto que obriga os órgãos ambientais a aplicarem o Código Florestal em áreas produtivas de todos os biomas brasileiros, no lugar de legislações específicas, como a Lei da Mata Atlântica, mais restritiva em relação ao uso da terra para a produção rural. O projeto foi aprovado pelas comissões permanentes da Câmara em caráter terminativo, ou seja, não precisaria passar por votação no plenário e poderia seguir diretamente para o Senado. Um recurso assinado por 57 deputados, a maioria do PT, PSOL e Rede, pedia análise pelo plenário, com o argumento de que a proposta fragiliza a legislação ambiental. O recurso foi rejeitado pelo plenário por uma diferença de 148 votos, o que manteve o texto aprovado pelas comissões. O texto original, apresentado pelo deputado Alceu Moreira, do MDB do Rio Grande do Sul, tratava apenas da aplicação do Código Florestal nas áreas produtivas dos chamados campos de altitude, ecossistema localizado na região sul. O argumento é que aquelas áreas são exploradas há mais de 200 anos e que os produtores estavam sendo multados pelo IBAMA com base na legislação que protege a Mata Atlântica. Foi o que disse o deputado Alceu Moreira.
2: Não tem nenhum sentido. Aquela terra está desde 1740 antropizada. Ela tem utilização para lavoura, para criação de gado. E agora o nosso produtor está impedido com uma multa produzida pelo IBAMA sem nenhuma necessidade. Se tiver o gado em cima do campo e por acaso nascer uma essência nativa no meio do pasto, eles não permitem mais a utilização do campo, inclusive restringe a criação de gado. É um prejuízo criminoso.
25: O recurso que pedia análise do projeto pelo plenário teve como justificativa alterações feitas no texto original durante análise pela Comissão de Constituição e Justiça da Câmara. O texto final considera a área rural consolidada, portanto passível de regularização, todas as terras ocupadas antes de 22 de julho de 2008 e não restringe a medida aos campos de altitude. Para o deputado Nilton Tato, do PT de São Paulo, um dos autores do recurso, o projeto permite desmatamento em outros biomas.
12: Tinha sido construído um acordo que recuperava o texto original do projeto para usar áreas nos campos de altitude do Rio Grande do Sul, Paraná e Santa Catarina. O projeto foi completamente deturpado, aumentando aí a possibilidade de desmatamento, de uso para o agro, de áreas não florestais na Amazônia, no Cerrado, no Pantanal e na Mata Atlântica.
25: O projeto que obriga os órgãos ambientais a aplicarem o Código Florestal em áreas produtivas de todos os biomas brasileiros, no lugar de legislações específicas, seguiu para análise do Senado. Da Rádio Câmara de Brasília, Antônio Vital.
8: Transportes.
4: Beto Preto, do PSD do Paraná, defende a criação de uma subcomissão para acompanhar o encerramento da concessão da Malha Sul Ferroviária, que atende estados da região sul e se conecta a São Paulo. Ele defende o debate sobre trechos inoperantes e passivos da atual gestão.
6: Beto Preto também pede participação de órgãos de controle e representantes do setor na discussão sobre a nova concessão ferroviária. Ele salienta que o fortalecimento do modal é estratégico para o desenvolvimento logístico e econômico do país.
8: Agricultura.
4: Câmara regulariza áreas ocupadas com a criação de área de proteção ambiental do Jamanchim, no Pará. Saiba o que muda com a repórter Daniele Lessa.
10: O plenário da Câmara dos Deputados aprovou o projeto que reduz a área da Floresta Nacional do Jamanchim e cria a área de proteção ambiental chamada APA do Jamanchim, no município de Novo Progresso, no sudoeste do Pará. O projeto, que foi apresentado pelo deputado Isnaldo Bulhões Júnior, do MDB de Alagoas, estabelece que parte das áreas ocupadas por produtores rurais será retirada da Floresta Nacional e passará a integrar a nova APA, categoria ambiental menos restritiva, que permite ocupação humana e atividades econômicas sob determinadas regras. Ao defender a proposta, o deputado Enderson Pinto, do União do Pará, disse que as pessoas se instalaram no que hoje é a Floresta do Jamanchim porque existiam incentivos governamentais para desenvolver a economia da região.
13: Essas ocupações não aconteceram na clandestinidade, não foram invasões oportunistas, foram ocupações de boa-fé estimuladas por políticas públicas. E o que aconteceu depois? Essas pessoas acordaram de um dia para o outro dentro de uma unidade de conservação de proteção integral.
10: O relator José Priante, do MDB do Pará, argumentou que o projeto busca enfrentar um conflito histórico na região entre preservação ambiental e ocupação consolidada da terra.
13: Dar um passo na pacificação e no ordenamento legal de uma área de profundo potencial sem avançar um metro na floresta. Nós estamos falando apenas de recategorizar uma área que já está antropizada durante muitos e muitos anos, e muitas décadas.
10: Parlamentares contrários ao projeto afirmaram que a redução da área protegida pode aumentar a pressão sobre a Amazônia e estimular novas ocupações irregulares. A deputada Marina Silva, da Rede de São Paulo, alertou sobre o agravamento dos eventos climáticos extremos, como secas e enchentes.
14: Em relação às unidades de conservação, que elas são cada vez mais necessárias diante dos extremos climáticos, das secas e das cheias, que o tempo todo estão assolando várias unidades da Federação na Amazônia, inclusive o estado do Pará.
10: O texto também autoriza atividades de mineração dentro da Floresta Nacional e da Área de Proteção Ambiental, ponto criticado pelo deputado Tarcísio Mota, do PSOL do Rio de Janeiro, que apresentou destaque para tirar esse trecho da proposta, mas foi rejeitado pelos parlamentares.
15: Porque o que está acontecendo aqui tem nome e sobrenome. É premiação da grilagem, é abertura de um precedente que vai fragilizar o Sistema Nacional de Unidades de Conservação. É mais um atentado contra a possibilidade de que a gente mantenha a floresta em pé.
10: O projeto que altera os limites da Floresta Nacional do Jamanchim e cria a Área de Proteção Ambiental do Jamanchim no Pará, seguiu para análise no Senado. Da Rádio Câmara de Brasília, Daniele Lessa.
8: Educação.
6: Alice Portugal, do PCdoB da Bahia, comemora a aprovação do texto que regulamenta o reajuste anual do piso salarial dos professores da educação básica pública. Ela reitera que a proposta define critérios permanentes e garante maior segurança jurídica.
4: Alice Portugal informa que o novo piso passará para R$ 5.130. A parlamentar pede a aprovação definitiva da medida no Senado e reforça a importância de ampliar os investimentos no Fundeb e na educação pública.
6: Clarissa Tércio, do PP de Pernambuco, critica a condenação de um casal do interior de São Paulo por manter duas filhas em ensino domiciliar. A deputada classificou como absurda a posição da justiça em considerar o homeschooling como abandono intelectual.
4: No entendimento de Clarissa Tércio, o Estado pune os que não se submetem a conteúdos ideológicos. Ela afirma que a sentença fere o direito das famílias de educar seus filhos e pede ao Senado que ratifique o projeto do ensino domiciliar já aprovado na Câmara.
6: Câmara reconhece a importância da cultura country para Jaguariúna, cidade do estado de São Paulo. O repórter Antônio Vital tem as informações sobre a homenagem.
1: Em pé!

0: projeto aprovado no plenário da Câmara confere ao município de Jaguariúna, no interior de São Paulo, o título de capital nacional do country. Jaguariúna é uma cidade com pouco mais de 60 mil habitantes, perto de Campinas, conhecida nacionalmente pelo Jaguariúna Rodeio Festival, realizado desde 1989, evento que reúne competições de rodeio, shows musicais e atrações ligadas ao universo sertanejo, o que atrai público de várias regiões do país. O projeto, apresentado pelo deputado Maurício Neves, do PP de São Paulo, justifica o título a partir da tradição da cidade ligada aos rodeios, à música sertaneja e à cultura do interior. De acordo com a justificativa, a cultura country faz parte da identidade da cidade e está presente não apenas nos rodeios, mas também na moda, na gastronomia, no turismo rural e em diferentes atividades econômicas locais. O projeto também destaca o impacto econômico do universo country na região. Durante o período do festival, as atividades movimentam mais de 50 milhões de reais na economia local, com geração de empregos e aumento do turismo. Relatora da proposta, a deputada Simone Marqueto, do PP de São Paulo, argumentou que a cultura country brasileira representa um modo de vida ligado às tradições do interior e ultrapassa o universo dos rodeios. No plenário, o relator foi o deputado Ícaro de Valmir, do Republicanos de Sergipe.
1: A cidade é historicamente ligada à cultura do interior, como forte tradição agrícola e pecuária, sendo o rodeio uma parte intrínseca dessa cultura. Mais do que um evento ou uma data do calendário, a cultura country em Jaguariúna é um modo de vida permanente. O estilo country está presente no cotidiano dos moradores, na moda, na culinária e nos empreendimentos locais. E a cidade amplia o seu potencial turístico com rodeios que valorizam a tradição rural e o estilo sertanejo moderno.
0: O projeto que confere ao município de Jaguariúna, no interior de São Paulo, o título de capital nacional do country, seguiu para análise do Senado. Rádio Câmara de Brasília, com informações de Daniela Lessa, Antônio Vital.
2: 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Uma boa noite para você.
3: A Voz do Brasil está de volta na segunda-feira. Boa noite e bom fim de semana.

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6: Hora do Consumidor com a pergunta da nossa ouvinte Bruna. Nesta sexta-feira, né? Hoje, 22 de maio de 2026, a gente vai responder aqui a Bruna, da cidade de Campo Grande, no Mato Grosso do Sul. Ela comprou um produto e ele quebrou logo depois da garantia. E ela pergunta, ainda tem o direito? Olha, Bruna, depende. Se for defeito oculto, você ainda pode reclamar mesmo após a garantia, viu? O Código de Defesa do Consumidor protege nesses casos. Vale procurar a empresa, tá bom? Fica aí a dica pra você, minha amiga. Eu sou Kleber Salles, este foi o nosso quadro A Hora do Consumidor.
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9: 7:39.

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1: Evite o refrigerante, inclusive nas versões diet ou light. Os refrigerantes diet e light podem ter poucas calorias, mas são ricos em outras substâncias que também podem fazer mal ao organismo, como sódio, corantes e conservantes. Os adoçantes empregados na composição dos produtos light e diet, geralmente ciclamato, sacarina e aspartame, também não são os mais saudáveis.
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